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0: continuo por aqui junto com você até as 10 da noite na dona do primeiro lugar.
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0: Junto contigo até às 10 da noite, Wellington Ferreira, junto contigo aqui na nossa GQFM, líder absoluta em audiência em toda a Bahia. Tá bom? Ó, o WhatsApp tá rolando aí, é o 739-8846-1549. Então participe, mande aquele abraço especial pra quem você quiser. 739-8846-1549. Lembrando que daqui a pouquinho tem palavra de vida e você não pode perder. E a você que tá aí nos quatro pontos dessa Bahia maravilhosa, uma ótima noite pra você. Essa sim é a melhor em primeiro lugar. 739-8846-1549. Um abraço ao Bruno Oliveira, tá curtindo a gente. Turma lá de Manuel Vitorino.

Caetano Veloso, você é linda. Aqui no nosso Relax 89, quem tá curtindo a gente é o meu amigo Alexandre, grande Alexandre, tá aí na sintonia, né, Xande? Um abraço pra você, viu, Xande? Obrigado pela audiência e o carinho, sempre curtindo a nossa programação. Relax. Só até as 10, viu? Relax 89.

Kiss aqui, aqui no nosso GQ Relax 89. Agora 9h37. Pra você na sintonia, uma ótima noite, ótima terça-feira, Daniel.

Finalzinho do nosso encontro de hoje, Djavan te devoro. Agora 9:52. Gente, estou indo nessa. Vem aí o pastor João Macedo trazendo palavra de vida e você não pode perder pra gente finalizar, né, a nossa noite, né, de uma forma bastante especial. Faltando 8 minutos para as 10 da noite. Minha última de hoje, Flávio Venturini. Ótima terça-feira, obrigado pelo carinho. Amanhã eu tô de volta, sempre às 20 horas.

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1: No ar para você mais uma edição do programa Palavra de Vida. Nós estamos aqui de segunda a quinta, às 22 horas, falando do amor de Cristo. Boa noite a todos, sejam bem-vindos. Nós temos muitas coisas boas, nós temos uma agenda maravilhosa para hoje, com palavras, orações, sua participação. E você é muito bem-vindo, você que está chegando para estar comigo. Nosso abraço fraterno, nossa palavra de gratidão a todos vocês que têm feito parte deste momento que é único, que é muito especial, poder finalizar sempre os nossos dias debaixo desta bênção de Deus, desta graça maravilhosa. Quero muito agradecer você que todos os dias nos acompanha, no povoado, no sítio, na chácara, na fazenda, onde você estiver, na cidade, no bairro. Olha, gratidão. Você que está na rodovia, chegando, passando por Jequié, você motorista de aplicativo, você taxista, você trabalhador da noite. Olha, nosso muito obrigado mesmo, saber que você está aí do outro lado. Nós vamos juntos louvando a Deus. 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Nós juntos vamos adorar a Jesus. Você é o meu convidado muito, muito especial.
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1: Deixa eu te falar aqui. Nós vamos orar. Senhor Deus, em nome de Jesus, Pai, que eu estou aqui para te servir, para te adorar, para ser um instrumento em tuas mãos. Usa-me em tuas mãos, Senhor. Que o teu nome seja glorificado, exaltado. Aqui eu estou para ser bênção em tuas mãos. Em nome de Jesus. Amém.

0: Tá aí, esse é o Voz da Verdade cantando bonito. Que banda, né? Essa banda canta muito, é uma bênção de Deus. Escudo. Bom demais estar aqui com vocês. É uma noite muito, mas muito especial, adorando a Jesus. E olha, você que queira deixar o teu nome para a oração, é muito fácil. Nós temos o zap do estúdio, que é o 9-8846-1549. 9-8846-1549. Nós estamos preparando para o dia 7 e 8 de novembro um congresso da União Feminina do nosso campo de trabalho. Então eu quero saudações à pastora Thaís para dar um alô aqui para todos os ouvintes. Deixa ela preparar o microfone aqui. Às quartas-feiras está tendo o encontro de oração, período da manhã. E boa noite, minha esposa Thaís, tudo bem?
1: Boa noite, pastor João, boa noite aos ouvintes da 89 FM. É um prazer estar aqui novamente, ouvindo e falando de Jesus. Como bem disse o pastor, estamos aí com o coração ansioso, né? A espera do nosso grande congresso da União Feminina, que acontecerá no próximo dia 7 e 8 de novembro. Estamos aí nos ensaios, estamos aí na correria, mas na correria boa, pastor. Correria boa, né? Correndo ao encontro desse dia. E eu tenho certeza que Deus irá marcar nossa vida nesses dois dias de festividades. Estamos aí aguardando, na expectativa de mais de 200 mulheres num grande coral adorando ao Senhor Jesus. E aproveitando que está falando de mulheres, né?
0: Sim.
1: Mandar um alô para as nossas irmãs que estão na escuta.
0: É.
1: Né? A missionária Adelina sempre está na escuta, né? Missionária Marta, a irmã Dinalva, missionária Dinalva, que.
0: Mas Joyce também te ouve.
1: Missionária Joyce, missionária Joyce, missionária Meire, as irmãs ali da sede, todas, né? Todas as irmãs da sede, das congregações que estão aí na escuta. Vai o meu alô, meu abraço, a minha saudação. E dizer que é o que eu sempre falo para elas. Juntas nós somos muito mais fortes. Então eu conto com cada uma de vocês na oração, na intercessão. E eu conto com as irmãs líderes de congregação que abraça a causa também, com as irmãs aí da congregação. Próxima segunda já vamos ter o nosso primeiro ensaio já com os músicos, né? E como diz, como minha mãe diz, né? De segunda a 15 vai ter o ensaio geral com todo o campo de Jequié aqui, aqui da cidade, né? De ontem a 15 vamos ter o ensaio geral com todas as mulheres do campo aqui de Jequié. E eu conto com cada uma de vocês. Quero também já falar para as irmãs, né? E aí, fazendo um balanço na sua igreja, na sua congregação, quantas mulheres vai estar conosco, para a gente alinhar o lugar lá certinho, para fazer uma coisa bem bonita e organizada, porque é para Jesus.
0: Então, daqui a pouquinho nós vamos tocar louvores da festividade, certo?
1: Certo.
0: Agora eu vou tocar um louvor. Para todos os casais, certo? Beleza?
1: Tá romântico.
0: Você sabe qual que é o louvor, né?
1: Para todos os casais. Só pode ser Daniel e Samuel, né?
0: Então vamos ver se.
1: Minha linda.
0: Vamos ver se é, peraí. Muito bem, gente. Você conferindo o programa Palavras. É que ela sabe que eu sou fã da dupla Daniel e Samuel.
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0: Ela quase acertou, mas é esse aqui, abelha e mel. Quase. Quase, viu?
1: Mas acertei o cantor.
0: Ah, é claro. Gente, vamos ouvir essa música bonita. Já já eu volto com vocês.

0: Muito bem, gente. Ela acertou a dupla, mas não acertou o nome do louvor. E tá tudo certo. Daqui a pouquinho, minha esposa, eu quero deixar pra você trazer uma reflexão, uma saudação, viu? Pra todos que estão ouvindo a nossa programação. Nosso tema de hoje é propósito. Olha só a resposta que Deus, ou seja, que Jó deu a Deus. Então respondeu Jó ao Senhor e disse: bem sei que tudo podes, nenhum dos teus planos podem ser impedidos. Propósito. Você sabe que tem muitos prazeres que são inimigo dos nossos propósitos. Temos que abrir mão de muitas coisas. Para quê, pastor? Para viver o propósito de Deus. Viver o propósito de Deus é renunciar muitas coisas. Tá certo? É renunciar até mesmo confortos. É, nós queremos. Quem não quer conforto? Mas para viver o propósito, muitas das vezes nós precisamos abrir mão dos nossos confortos. É ou não é? Esse é o tema, vivendo o propósito de Deus. Daqui a pouquinho nós vamos discorrer esse tema fortíssimo e abençoador aqui no programa Palavras de Vida. Vamos a algumas chamadas importantes e eu já volto com vocês.
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0: Muito bem, gente, estou de volta com vocês, trazendo esse anúncio de grande importância para você cuidar da sua visão. 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
0: Essa canção é linda para você e para você também. Oceanos com Ana Nóbrega.

0: Aí, gente, nesta noite tão especial, Ana Nóbrega cantando bonito. Às 23 horas teremos a oração, minha esposa. Já colocamos aí no Amigos de Oração, né? A nossa oração. E nós vamos interceder. Você quer já deixar a reflexão agora ou mais tarde? Daqui a pouquinho? Ah, você quer a Bíblia? Ah, então tá bom, toma aqui. Muito bem. Hoje o tema é propósito. O que você acha dessa questão de propósito? Tem que ter um propósito, minha esposa?
1: Tem que ter propósito. Sem propósito você não vai a lugar nenhum.
0: Alvo, né? Alvo. Propósito. É, tem que ter. Se não tiver propósito, meu amigo, fica difícil. Precisamos cuidar da nossa agenda, se organizar, viver uma vida com propósito. Não é esse negócio, se der eu faço, se der eu vou, vou ver o que eu faço aqui, vou ver se sobra tempo. Isso é uma vida sem propósito, não é isso, minha esposa?
1: Olha, sem falar nada comigo, né? Você não tinha me falado de eu falar alguma coisa nesse sentido, mas eu ia falar sobre o tema da festividade, né?
0: Uhum.
1: Festividade das mulheres.
0: Certo.
1: Será, o tema é saindo do comum para viver o extraordinário.
0: Perfeito.
1: E baseado na história da mulher do fluxo de sangue.
0: Uhum.
1: Marcos 5, no capítulo 5, no versículo 28, ela dizia, porque dizia, se eu tão somente tocar nas suas vestes, sararei. Ela teve um propósito, eu vou até ele. A multidão era grande, tudo para fazer ela desanimar, porque quando nós nos colocamos diante de algo, coloca algo no nosso coração para a gente fazer, vai ter multidões na nossa frente para querer nos barrar, para querer nos desanimar, para querer nos convencer que não vai valer a pena, que não é necessário, que tem outros meios. Mas essa mulher, ela teve um propósito. Eu vou até Jesus e vou tocar nele, porque eu sei que eu tocando nele, eu sararei da minha enfermidade. Esta mulher, ela correu riscos.
0: Correu riscos seríssimos.
1: Porque ela não poderia estar ali no meio da multidão. Ela tinha que estar reservada pela sua doença, pela enfermidade que havia com ela há 12 anos. E a Bíblia vai nos contar que ela gastando tudo que tinha. Então, assim, ela correu atrás do recurso humano. Ela correu atrás de resolver o problema com as suas forças.
0: Lucas, que provavelmente era um médico.
1: Sim.
0: Um clínico geral. Lucas, que é um evangelista, ele chega a registrar a narração de Lucas, né? Porque também está nos outros evangelhos.
1: Sim.
0: Lucas, assim, ó, e ela gastara todos os seus proventos, né?
1: Isso.
0: Usa uma outra linguagem, é claro, mas ela está dizendo assim, ó, ela usou tudo que ela tinha, todos os recursos, todas as suas forças, o seu dinheiro, ela fez os exames que tinha que fazer e não resolveu nada.
1: Eu acredito, pastor, que tudo que falavam para ela fazer, ela fazia.
0: Fez.
1: Tudo que alguém ali tá curando, eu vou lá. Alguém ali deu uma receita que é boa, uma receita que aconteceu com alguém que eu já conheci e deu resultado. Eu acredito que tudo. Ah, chegou um médico na cidade, que esse médico é bom, entende da área, só é caro, mas ela gastando tudo que ela tinha. Ela correu atrás da sua bênção, mas de nada adiantou. Até que então, ela ouvindo falar de Jesus, ela falou, agora eu vou pro tudo ou nada. Eu vou passar por perigos, porque eu não posso estar no meio deles, mas eu vou. Eu vou e não vou me aparecer. Eu vou, não vou falando quem eu sou, porque ele me conhece. Ele sabe da minha enfermidade. E eu tenho certeza que eu somente tocar nas suas vestes, eu ficarei sarada. E assim aconteceu. Ela se prontificou, ela se levantou, ela determinou.
0: Ela não olhou pro medo.
1: Não.
0: Pra distância.
1: Não.
0: Pra sua fraqueza.
1: Pastor,
0: pra
1: e olha.
0: Quem ia olhar pra ela dizendo, o que você tá fazendo aqui, dona?
1: E olha, tinha eles motivo para ela parar, para ela desistir, porque a multidão era grande. A história vai nos dizer que a multidão apertava Jesus, porque quem não quer estar perto de Jesus? Mas ela teve no seu coração um propósito: eu vou e nada vai me parar, nada vai me deter. Eu coloquei esse propósito no meu coração e eu vou até o fim. E ela, indo até o fim, seguindo o seu propósito, determinando ele no seu coração, ela obteve a sua cura. E olha, pastor, a Bíblia não conta o nome dela, não fala o nome dela. Ela foi até Jesus,
0: sim,
1: como uma mulher sem nome, mas ela voltou daquele lugar tendo um pai. Porque no verso 34 vai dizer: e ele disse: filha, a tua fé te salvou. Olha que coisa linda. Ela foi bastarda, sem pai, mas ela voltou curada e ainda tendo um pai a favor dela. Quando nós determinamos nos levantarmos, a multidão pode ser grande, mas maior é aquilo que você está indo em busca. Então não deixa que nada venha te parar, não deixa que nada venha te desanimar, não deixa que nada venha te desmotivar do teu propósito. Coloca isso no teu coração, vai em busca do teu propósito, que Deus honra e vai te honrar, assim como honrou esta mulher do fluxo de sangue. Essa história é muito linda porque ela determinou no seu coração.
0: Abra aí Jó 22, 28, dá uma olhadinha, vê se.
1: Deixa eu ver
0: o que
1: aqui.
0: Que tá escrito em Jó.
1: Um dia eu vou ser igual o pastor.
0: Vai, 22. Já sabe, pensou se eu errar agora? Jó 22,
1: Jó 22.
0: Versículo 28. Vê o que tá escrito aí, vamos ver.
1: 22, 28.
0: Isso. Bora ver o que tá escrito aí. Vamos lá.
1: Determinando tu algum negócio,
0: isso,
1: ser-te-á firme,
0: e aí que
1: a luz brilhará em teus caminhos. Olha que coisa linda.
0: Não é determinando Deus, é determinando você.
1: É.
0: Precisa ter uma determinação dentro de você.
1: É verdade.
0: Pastor, o que eu serei? Você vai ser tudo o que você achar que você vai ser.
1: É.
0: Você não é o que alguém fala que você é. Você é o que Deus diz que você é, o que a Bíblia diz que você é. Você tem o que a Bíblia diz que você tem. Pronto,
1: é,
0: acabou. Você tem que ter um alvo, né? Você tem que ter um propósito. Você tem que ter uma agenda na sua vida. E você ir em busca de cumprir esta agenda. Para com esse negócio de não sei, eu vou ver, talvez. Se
1: não
0: der
1: deu tempo,
0: se der tempo, não deu tempo, vou ver o que eu faço, porque eu tenho um plantão, porque eu tenho isso, eu tenho aquilo. Você tem que parar e colocar Deus na tua frente.
1: Mesmo porque,
0: coloca,
1: pastor,
0: Deus na tua frente, meu amigo.
1: Mesmo porque, pastor, tudo que é prioridade a gente arruma um tempo.
0: Isso aí.
1: Eu nunca vi ninguém com um filho à beira da morte e não tô com tempo de levar pro hospital. Você para tudo que você está fazendo, você corre pro vizinho, se você não tem carro, você corre pro vizinho pedindo carona, você sai de madrugada pedindo socorro na rua, mas a prioridade é salvar o teu filho. Então você enfrenta tudo para ir. Então, quando alguém vem falar que está precisando de algo, mas não conseguiu, não teve tempo, então não era prioridade. Aquilo que não é prioridade, então. Agora o perigo é, pastor, a gente deixar o que é importante hoje, falar que não tem prioridade e amanhã se tornar urgência, né?
0: Isso,
1: então,
0: é.
1: Nós temos que ter esse cuidado.
0: Cuidado para o que é? Como é que é?
1: O quê?
0: Para não virar urgência?
1: Porque o que a gente não prioriza hoje, amanhã pode se tornar urgência, né?
0: O que não é prioridade hoje, vou até marcar
1: meu
0: isso aqui,
1: Deus.
0: Ó, nos meus pensamentos. São mais de 800 pensamentos. Vou colocar aqui, ó. O que não é prioridade.
1: O que eu não priorizo hoje, amanhã pode se tornar urgência.
0: O que eu não priorizo hoje.
1: Amanhã pode se tornar urgência.
0: Priorizo hoje. amanhã
1: pode se tornar urgência. Hoje eu não priorizo tirar um tempo de oração pelo meu filho, pela minha filha, pelo meu esposo. Hoje não dá tempo, eu tô cansada, trabalhei demais. Deus sabe do que eu preciso. Não arrumo um tempo para orar, não arrumo um tempo para consagrar, mas amanhã Deus pode te criar uma situação que isso vai se tornar urgência. Aí você vai procurar uma igreja aberta porque você quer orar, você vai passar a noite em claro orando. Por quê? Porque aquilo que você não priorizou hoje está sendo urgência na tua vida. Então, que nós possamos colocar diante de Deus as nossas prioridades e determinar: eu tenho isso, eu quero isso para minha vida, eu quero isso para minha casa, eu vou orar pelo meu filho, eu vou orar pela minha filha, eu vou orar pela minha casa, pela minha família, vou consagrar, ainda que a adversidade está dizendo que não tem mais jeito, ainda que a circunstância diga que as portas se fecharam, não tem como abrir, ainda que a medicina diga não tem mais cura, aí é só um milagre. Você tem que lembrar que você conhece um Deus que é um Deus de milagre. Então determina, toma posição e vai para cima. Como diz o pastor Marco Feliciano, há muitos anos atrás, ele, numa mensagem que ele pregava ali na vigília em Mogi das Cruzes, ele, no meio da mensagem, ele falou: sonhe, ninguém vai além dos seus sonhos.
0: Muito bem, quem está ouvindo nós é o irmão Rony.
1: Amém.
0: Luan Neres.
1: Glória a Deus, Deus abençoe.
0: A Islaine está ouvindo também o programa Palavras de Vida.
1: A irmã Islaine, amanhã a gente está lá colada na consagração.
0: É, eu quero também mandar um alô pro Ministério de Louvor, né? Que estão no propósito de oração aqui.
1: Amém.
0: Às 23 horas.
1: Amém.
0: Né? Uma vida com propósito. É isso?
1: É uma vida com propósito, pastor. Se não tiver propósito, não adianta nem levantar da cama.
0: Deixa a vida me levar?
1: É. Aí não dá. Nós temos que ter propósito.
0: É, deixa. Seja o que Deus quiser, é assim mesmo.
1: Não.
0: Vamos pra frente, né?
1: Não podemos aceitar, não podemos nos conformar.
0: Tem gente que fala assim: isso aí não é pra mim, não. O que mais, né?
1: Não. É. Quem sou eu? Você é um escolhido de Deus, você é uma serva de Deus, um servo de Deus, e Deus conta com você. Então, se levanta, toma posição, tenha propósito e vai para cima, porque Deus é contigo.
0: Muita gente que traz em si uma, é como se fosse vítima de um momento, de uma decepção. E é sério, meu irmão, vamos passar por momentos em que seremos e viveremos decepções.
1: Com certeza.
0: Mas olha, qual é a lição de vida desta mulher que Jesus disse assim para ela: alguém me tocou.
1: E ela só viveu o extraordinário porque ela decidiu sair do comum. O comum era depender de alguém. Mas ela determinou: eu vou até Jesus.
0: Propósito.
1: Propósito. E Deus honrou. E ainda abençoou ela sendo.
0: Uma mulher que perde sangue, ela tá forte ou tá fraca?
1: Fraca, fraca. Sem... E as mulheres sabem disso.
0: Alimentação. Com certeza não dormia de noite bem, porque doença tira o sono, né? Traz angústia, perdeu não, investiu, né? Tudo que ela tinha. Se alguém fragasse ela...
1: Pastor, mas aí no caso perdeu mesmo, porque investir é quando você tem um retorno. Ali ela não teve, ela perdeu mesmo.
0: Ótimo,
1: porque ela colocou aquilo que ela tinha na mão de um ser humano. Na mão, ela fez o que ela podia.
0: Como eu falei ainda há pouco, criando expectativa.
1: Verdade.
0: No lugar errado, na pessoa errada. Porque nosso Deus nos surpreende além das nossas expectativas.
1: Mas olha que bonito, pastor. A história vai nos dizer que, ouvindo ela falar de Jesus, o que é que você está ouvindo falar? Será que você tem encostado perto de pessoas, só sabe murmurar, reclamar, maldizer, reclamar de A, de B? Ou você tem estado perto de pessoas que te colocam para cima, que diga que você vai vencer, você vai conseguir, a tua casa é de Cristo, a sua família é de Cristo, porque a Bíblia vai dizer que ela, ouvindo falar de Jesus, que Jesus estava passando. Então, o que é que vocês têm ouvido? Pessoas para te elevar tua vida espiritual, para fazer você acreditar no milagre, para fazer você acreditar que você pode, que você tem um pai? Ou pessoas negativas? Se for pessoas negativas, deixa esse povo de lado, porque Deus tem coisas grandes para você. Comece a ouvir coisas que façam você ter fé, você crer, pensar positivo, vai dar certo, eu vou conseguir, porque você pode. Você nasceu para dar certo, você nasceu para ser vencedora.
0: Muito bem, uma vida com propósito. Esse é o nosso tema, vida com propósito. É isso mesmo, sem propósito você não chega a lugar nenhum. Até o dinheiro que você pega, se você não tiver um propósito com ele, uma administração com ele, você vai tudo de água abaixo. Você gasta, você naquilo que não te ajuda em nada. Por quê? Você precisa ter uma vida com propósito. Levante nesta manhã, nos próximos dias, com propósito. Vai dormir esta noite com propósito. Desperte em um novo dia com propósito. Nós aprendemos e falamos isso à igreja. Na virada do ano, na semana do fim de ano, faça o seu propósito. O que que você... Obviamente que o seu futuro, ele está nas mãos de Deus. Perfeito. Mas o que que você tem programado aí para esse mês de outubro? Ah, pastor, mas eu não sei o que vai acontecer. Eu também não sei. Mas programe. Programe, meu amigo. Coloque na tua agenda. Anote o teu propósito. Precisamos ter uma vida com propósito. Não adianta ficar naquela de Zeca Pagodinho. Deixa a vida me levar. Ô, meu irmão, aí não dá, né? É sério. Mas tenha uma vida com propósito. E Deus vai honrar a sua vida. Minha esposa, eu vou tocar o hino que você pediu aqui, viu?
1: Ah, é?
0: Ok?
1: Amém.
0: Vamos ouvir. Vamos ver se você vai acertar agora. Só um minutinho, vamos embora.
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0: Qual que é esse?
3: Bora vivar-se!
0: Qual o nome?
1: Minha Cassie.
0: Esse é o louvor bonito com ele, Samuel Mariano e Rebeca, sua filha Rebeca. Que também esse louvor é...
1: Faz parte da planilha do coral.
0: Muito bem. Já eu volto com vocês.

gente, é bonito demais. Ele, Samuel Mariano e Rebeca cantando bonito aqui no fim de noite, no programa Palavras de Vida. Obrigado, minha irmã. Deixa eu ver o nome dela aqui, a Rosimeire, participando conosco aqui, deixa eu ver. É isso mesmo, serva de Deus. Final do telefone 9872, irmã Rosimeire. Também. Final do telefone 4747, a Rosilda, participando aqui do programa Palavras de Vida. Juntos, numa noite muito especial de adoração ao nosso Deus. Bom demais estar aqui com vocês.

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3: Muito bem, estamos de volta com vocês nesta noite tão especial, tão abençoada por Deus, quase no momento da oração, aqui nós estamos. Minha esposa, tem algum aviso aí, algum recado pra gente orar a Deus? Tem algum?
4: Amanhã, para quem está disponível pela manhã, independente se é da nossa igreja ou não, as portas estarão abertas a partir das 8 da manhã até as 10 da manhã. Momento de orar, de falar com Deus, de entregar no altar tudo aquilo que foge do nosso controle, né? Então eu conto com você que esteja disponível. Amanhã é folga pela manhã ou não trabalha, tem como remanejar a sua manhã.
3: Propósito.
4: Vem estar conosco. Nós vamos estar ali das 8 da manhã às 10 da manhã.
3: Nossa agenda é às terças e quintas, aos domingos 8:30 Escola Bíblica Dominical, aos domingos 18:30 é a celebração da família.
4: E tem sido uma bênção.
3: Muito bem, comandante. Uma vida com propósito. Okay. Chegou o momento de fé. Chegou o momento de nós falarmos com Deus. Nós temos uma equipe de amigos, chama-se Amigos de Oração. Então, neste momento, nós nos juntamos nesta fé, neste propósito, e com certeza Deus há de nos abençoar. Lembre-se de tudo que você ouviu nesta noite, no que falamos, o tema Uma Vida com Propósito. Na colheita dos pães e dos peixes, quando houve uma multiplicação, a Carta Magna vai dizer que sobrou 12 cestos. Jesus não deixou desperdiçar. Ele mandou recolher os cestos de pães que sobejaram, que sobraram. Que é isso, pastor? Propósito. O que eu fico pensando, a Bíblia não diz, mas eu tenho o direito de pensar. O que foi que aconteceu? A convicção de alguém que levou o cesto para o deserto. Uma coisa é você levar o lanche, o pão para o deserto. Agora outra coisa é você levar cesto para o deserto. Da onde apareceu esses cestos? Será que esses cestos, será um pensamento meu, será que esses cestos também não é um grande milagre da parte de Deus? Por quê, pastor? Eu tenho direito de pensar. Sobrou 12 cestos. Será que o propósito era abençoar os 12 discípulos do Senhor? 12 cestos não é o cuidado de Deus em cada mês na nossa vida? um cesto por mês, da providência, do cuidado, do zelo, da ação de Deus em nossa vida. Por isso que eu dou as mãos para Jó. Quando Jó responde a Deus, foi Jó que respondeu. Na conversa dele com Deus, capítulo 42, versículo 2, Jó expôs da sua alma e do seu coração: eu bem sei, eu estou ciente, eu já entendi, eu já compreendi, eu já entendi esse mistério, Senhor, que tudo o Senhor pode. Oh, aleluia! É tudo, tudo o Senhor pode. O que é que Deus não pode, meu amigo? Oh, minha amiga, oh, meu irmão, servo de Deus, serva do Senhor, o que é que o nosso Deus, o que é que limita Deus, como eu tenho falado? Que nós queremos limitar Deus, um Deus sem limite, um Deus grandão, um Deus extraordinário. Bem sei que Ele pode, e Ele pode mesmo. Ele pode curar, restaurar, abrir uma porta, libertar. Ele pode libertar. Descansa sua alma, seu coração. Ele pode libertar quem está em um cativeiro. Ele pode libertar quem está aprisionado. Ele pode. Nenhum dos teus propósitos, outras traduções, nenhum dos teus planos, outras traduções, nenhum dos teus pensamentos podem ser frustrados ou impedidos. Já pensou? Três traduções: pensamentos, propósitos, planos. Nenhum deles. Nenhum dos seus planos, perfeito. Nenhum dos seus propósitos, perfeito. Nenhum dos seus pensamentos podem ser frustrados. O que Deus tem ao nosso respeito, nada pode ser frustrado, nada pode impedir o que Deus tem para fazer, meu amigo. Oh, meu irmãozão, oh, bênção. Uma vida com propósito. Coloque o teu propósito, coloque, faça a tua aliança com Deus esta noite. Fazer aliança é ter um propósito com Ele. Porque nossa aliança com Ele não pode ser quebrada. Não pode ser quebrada, meu amigo. Olha no teu dedo aí. Você que é casado, vê se a sua aliança está quebrada. Tá não, meu filho. Tá perfeita. Eu tô até olhando a minha aqui, ó. Que coisa boa. Aliança não pode ser quebrada. Propósito não pode ser quebrado, meu amigo. Que negócio é esse? Se der, eu faço. Se der, eu vou. Se der, eu contribuo. Se der, eu devolvo o meu dízimo. Que negócio é esse? Se der, que vida é essa aí, meu amigo? Que é isso? Se der, eu vou no médico. Se der, eu vou cultuar. Se der, que negócio é esse? Permita-me dizer, sem lhe ofender, que negócio é esse? Precisamos ter uma vida com propósito. Com Deus não tem meio termo. Com Deus não tem docinho de coco, não, meu amigo. É uma vida com propósito. É uma vida alinhada com Ele. É uma vida disciplinada com Ele. É uma vida com propósito. Ah, eu vou estudar 2 anos e vou pegar o diploma, a formatura. Não, você vai ter que estudar o tempo que for necessário você estudar para você passar na sua faculdade. Quem está me ouvindo? Ah, eu vou estudar um pouquinho aqui e aí você vai arrumar o seu diploma aonde? Tá pensando que o negócio é bagunçado? E com Deus? Tudo tem que ter um começo, um meio e um fim. E isso fala de propósito. Tem que ter um propósito. Desperte o novo dia com um propósito. Mantenha uma agenda com um propósito. Mantenha uma agenda alinhada com Deus. Isso é propósito. Precisamos ter uma vida com Deus com propósito. Precisamos servir a Deus com propósito. Precisamos amar a Deus em um propósito. Precisamos ter na nossa casa, na nossa família, um propósito. No nosso trabalho precisamos ter um propósito. Ah, eu acho que eu não vou amanhã não, vou faltar. Ah, vou chegar mais tarde amanhã. Se der, eu vou. É assim que funciona. Uma vida com propósito. Uma vida abençoada por Deus. Disciplinada por Deus. Uma vida com uma agenda divina de Deus. Na quinta-feira eu vou fazer isso, na quarta-feira eu vou fazer isso. É o teu propósito, é a tua agenda. Domingo, peraí, domingo eu não posso faltar porque eu tenho ceia, é um propósito. Eu preciso cumprir o meu propósito. Ah, mas se não der, eu tomo outro mês que vem. Que vida é essa, meu amigo? Você quer viver a honra de Deus? Deixa eu terminar aqui agora. Você quer viver a bênção de Deus na tua vida? Tenha uma vida com propósito. No seu casamento, com a sua esposa, com o seu esposo, tenha um propósito. Vai comprar um carro, precisa ter propósito. Vai comprar uma casa, precisa ter propósito. Economizar, propósito. Vai fazer um investimento, tem que ter propósito. Vai comprar um terreno, precisa ter um propósito. Vai comprar um carro, precisa ter um propósito. Vai fazer uma viagem, precisa ter propósito, precisa ter uma agenda. Deus vai honrar você. Você quer vencer na vida, você precisa ter um propósito. Ah, meu irmão, Deus gosta disso. Quando a gente faz um propósito, um voto com Deus, um desafio com Deus, ah, Deus se agrada. Opa, ela crê, ele crê. Ah, esse meu filho, ele acredita. Eu vou fazer com ele, eu vou fazer com ela, eu vou abençoar, porque está vivendo uma vida com propósito. Aleluia, Deus. Obrigado, Senhor. Eu uso mais uma vez as palavras do poeta, do patriarca Jó. Eu bem sei que tudo o Senhor pode, e nenhum dos seus planos, dos seus propósitos, podem ser impedidos. Oh, meu Deus. Esta noite estou aqui com um propósito. No próximo dia que está chegando, eu tenho um propósito. A minha vida, o meu casamento, eu tenho um propósito. Oh, meu Deus, muito obrigado por este momento tão especial em que eu estou aqui te servindo, Pai. Em que eu estou aqui te adorando, meu Deus. Meu propósito é poder glorificar a Ti, Senhor. Apresentar a Ti os amigos de orações. Apresentar a Ti os meus filhos. Cuida, Pai, do Lucas. Cuida da nora Roberta. Cuida, Pai amado, das crianças. Gabriel e a Rebeca e as crianças, Pai, cuida, Senhor. Cuida da minha filha Juliana também, do Amauri e das crianças. Da minha esposa Thaís, Pai, cuida de nós. Livra-nos do perigo e do mal, guarda nossa vida. Guarda os nossos caminhos diante de Ti, meu Deus. Em nome de Jesus. Aqui eu estou, Pai, vivendo os propósitos do Senhor. Vivendo as bênçãos do Senhor. Na graça do Senhor. Obrigado, meu Jesus, por esta oportunidade de levar uma vida contigo em propósito. Meu Deus glorioso, meu Deus maravilhoso, santo é o Senhor dos exércitos. Quero glorificar a ti, meu Pai, por este momento tão especial em sua presença. Oh, meu Deus, meu muito obrigado pelo perdão, pelo seu amor, pela sua graça derramada em minha vida, Senhor. Oh, meu Deus, eu te agradeço. Eu te agradeço pelo propósito de estar aqui te servindo, orando por esta família, por este homem, por esta mulher, por esse servo, por esta serva. Oh, meu Deus, atende, Pai, as minhas palavras. Atende, meu Pai, o meu clamor. Atende, Pai, a minha petição, minha súplica diante de ti, meu Deus. Oh, Senhor, eu te glorifico, te exalto, Pai. Obrigado, Jesus, por esta oportunidade maravilhosa de estar aqui clamando o teu nome, adorando a ti, bendizendo o teu nome, meu Deus. Oh, Senhor, obrigado, Jesus, pelos grandes feitos do Senhor, pelos grandes livramentos do Senhor em minha vida. Obrigado, Jesus, por tudo. Não me deixa, Pai, esquecer dos seus feitos. Não me deixe esquecer das bênçãos que o Senhor tem derramado em minha vida. Oh, Deus, pela sua bondade, pelo seu amor, pela sua graça. Oh, Deus poderoso, este é o dia que nos abençoou o Senhor. Este é o momento que estou aqui te servindo e te adorando, meu Pai. Oh, Jesus. Obrigado, Jesus. Obrigado, meu Jesus. Obrigado, meu Jesus. Obrigado pelo pão em minha mesa. Obrigado, meu Pai, por poder te adorar, te adorar, te adorar, Senhor. E abençoar tantas vidas estão sendo tocadas, abençoadas, renovadas nesta noite, Pai.

0: Aí o louvor bonito com ela, Valesca, Maísa, não me deixa esquecer, né? O que ele fez por nós, onde nós estávamos. Ele nos vivificou, nos deu vida pelo seu amor e pela sua graça. Pastora Thaís, quero que você mande um alô pro pastor Wilson, está em São Paulo, ouvindo o programa Palavras de Vida.
1: Alô, pastor Wilson Macedo.
0: Cabelinho branco.
1: Cabelinho branco, passou de você, muito mais branco. Mas o João tá chegando aí, pastor Jesus. Wilson. Um abraço pro meu cunhado amado, minha cunhada Kelly, todos os seus filhos, genro, nora, agora a família aumentou, né? Neto.
0: Cairon.
1: É o nosso milagre, né, pastor Wilson?
0: Tá cheio de milagre nossa
1: família.
0: É
1: o nosso milagre.
0: Mandar um alô também para o Elinho, irmão Elinho. Mandou até a foto do rádio do carro dele ligado aqui, ó. 89,7. Não é outro, é aqui. GQE FM.
1: Irmão Elinho, irmã Marta, né?
0: Isso. Evangelista João e Joyce.
1: Amém.
0: É, acompanhando também Palavras de Vida.
1: Nós não estamos só.
0: Não.
1: Glória a Deus por isso. Deus abençoe.
0: Quando você chega aqui, comandante, o programa aumenta a audiência, verdade, viu? É sério mesmo. Eu fico emocionado com a sua presença aqui.
2: Ô, Jesus.

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3: Se Deus é por nós, quem será contra nós? A todos vocês, obrigado por orar conosco, viu? É, hoje o nosso tema, uma vida com propósito. É isso mesmo. Uma vida com propósito, todos nós precisamos ter, né? Nossa vida, uma vida com propósito diante do nosso Deus. Junto nós vamos, o telefone comercial, anote aí, ó, é o 739-9953-9321, tá bom? Anotou? Onde é que tá escrito? Onde é que tá escrito?
4: A missionária Joyce para Islaine.
3: Islaine, onde é que tá escrito? Onde é que tá escrito? Mostra o texto, né? Igual o César Cavalcante, mostra o texto. Canta César Baruch, Paulo César Baruch, clamo Jesus.

Que noite maravilhosa e abençoada por Deus. Que Deus abençoe seu sono, seu descanso e te dê um ótimo dia para você. Estamos na presença do nosso Deus. Eu quero muito louvar, agradecer a Deus pela sua vida. Você que está acompanhando sempre o nosso programa. Nós estamos aqui de segunda a quinta, às 22 horas, anunciando que Jesus Cristo é o Senhor. Sendo assim, nós finalizamos mais uma edição do programa Palavra de Vida, mas eu prometo voltar amanhã às 22 horas. Fiquem na bênção, fiquem todos na paz do Senhor Jesus.

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Boa noite, amigo e amiga que chega agora. Que bom ter você pertinho, recebendo esse abraço caloroso que preparamos com tanto carinho. Aqui é o Jorge Ventura e este é o seu Songs by Night, o nosso refúgio, o nosso oásis de serenidade. Um cantinho onde a gente pode, enfim, desacelerar um pouco, não é mesmo? Onde a alma encontra um porto seguro e o coração se acalma. Sabe, o mundo lá fora ele não para. Mas aqui dentro, na sintonia do Songs by Night, a gente faz uma pausa. Uma pausa para o afeto, para a conexão humana, para as histórias.

noite, amigos do Songs by Night, chegando para mais uma jornada de afeto, nesta nossa primeira parte do programa. Comigo, Jorge Ventura, seu anfitrião, que te recebe sempre de coração aberto. Neste oásis de serenidade que é o nosso encontro, sempre abrimos um espaço para a reflexão, para a fé que nos guia e acalma a alma. Com o respeito e o carinho que nos une, quero compartilhar uma mensagem de esperança e fortaleza. Ouça com o coração. O Senhor é a minha luz e a minha salvação. A quem temerei? O Senhor é a força da minha vida. De quem me recearei? Ainda que um exército me cerque, o meu coração não temerá. Ainda que a guerra se levante contra mim, nisto confiarei. Que essa verdade acalme o seu coração e ilumine seus caminhos, trazendo paz para a sua alma. É o nosso desejo para você. Agora vamos deixar a música falar por si, abraçando a sua alma, aqui no Songs by Night.

noite, meus queridos amigos da alma. Que bom ter você aqui com a gente, nesse abraço de carinho que é o Sons by Night. É sempre uma alegria, uma emoção, poder dividir esse momento tão especial, tão íntimo, com cada um que nos sintoniza. Nesta primeira parte do nosso programa, navegamos por melodias que tocam o coração, por sentimentos que nos fazem refletir sobre a beleza da vida, o amor que nos move e a esperança que nos sustenta. Somos todos feitos de histórias, de recados não ditos, de versos que ecoam em nossa memória. E é para isso que o nosso cantinho existe, para celebrar essa humanidade, essa capacidade de sentir, de sonhar, de encontrar paz. Lembre-se sempre, a vida é um presente, uma melodia única, e cada nota, cada pausa tem seu valor. É na delicadeza dos gestos, na sinceridade de um olhar, que encontramos a verdadeira força para seguir adiante. Agora, a gente vai fazer uma pequena pausa, um respiro. Mas fique tranquilo, relaxe aí na sua sintonia, porque o Sons by Night volta já já, com mais poesia, mais carinho e a nossa companhia, sempre buscando tocar a sua alma. Não saia daí, a gente se encontra em

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Boa noite, querida alma que nos acompanha. Que bom ter você de volta, aqui no Songs by Night, neste nosso abraço radiofônico. Depois de um breve intervalo, estamos de volta para a segunda parte do nosso encontro, onde cada melodia é um carinho e cada palavra é um convite para sentir. A vida, às vezes, nos pede para olhar com mais atenção, para valorizar o que temos de mais precioso, não é mesmo? Aqueles momentos, aquelas pessoas, aquelas memórias que aquecem o coração e nos lembram do amor que nos cerca. É sobre isso, sobre a arte de cuidar, de guardar com afeto o que realmente importa. E é exatamente essa a mensagem da nossa próxima canção, um clássico que marcou 1988 e que continua nos lembrando da importância de amar e prezar. Com a voz inconfundível do Kool & The Gang, prepare seu coração para Cher.

Boa noite, meu querido ouvinte, minha querida ouvinte. Que bom ter você aqui, pertinho, nesse abraço de melodia e sentimentos que é o Sons by Night. Estamos juntos, atravessando essa linda segunda parte do

Recebi uma mensagem que me tocou profundamente. Uma poesia que chegou e que eu quero dividir com você, com a sua permissão. Ela diz assim, ouça com carinho. Na calada da noite, um suspiro se faz. E a alma em silêncio encontra a sua paz.

embala. Que a melodia leve o que a dor tece em nós e transforme o lamento em suave e doce voz. Ah, que beleza, não é?

Quantas vezes a gente se encontra exatamente nesse lugar, nesse silêncio que paradoxalmente diz tanto? Essa poesia nos lembra que mesmo nas pausas, nas incertezas,

essa mesma mensagem de resiliência e de amor que se renova, que nos abraça e nos lembra que, não importa o que aconteça, a beleza sempre encontra um jeito de florescer. É uma melodia que fala a alma, um convite para sentir e para se deixar levar. Então, prepare seu coração, porque a gente segue em frente com mais uma canção que é puro carinho, aqui no Songs by Night.

Boa noite, meu querido ouvinte, minha querida ouvinte. Que delícia ter você aqui, pertinho, nessa segunda parte do nosso Songs by Night. É uma jornada de afeto, de carinho, onde a gente se encontra pra alma abraçar a alma, sabe? Meu coração se enche de alegria em saber que você escolheu estar com a gente, celebrando a vida, o amor, a esperança. E um abraço especial pra você que tá na labuta, trabalhando firme por aí, na noite. A gente faz essa pausa rapidinha, mas eu já tô de volta pra gente seguir navegando nesse mar de emoções. Fica comigo, tá?

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0: Chique é FM, meia-noite e 33.
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2: Boa noite, meu querido ouvinte, minha querida ouvinte. Que bom ter você de volta, pra gente seguir juntinho nessa sétima parte do som.

Boa noite, queridos ouvintes. Que alegria ter vocês aqui, pertinho, nessa nossa sétima parte do Songs by Night. É sempre um presente poder compartilhar esse espaço de afeto, de histórias que tocam a alma e de melodias que abraçam o coração. E falando em alma, em coração, quanta coisa linda chega aqui pra gente, não é mesmo? Recados que transbordam carinho, declarações de amor que fazem a gente suspirar, como aquela mensagem que chegou agorinha de um ouvinte que abriu o coração para dizer o quanto a vida ganhou cor e sentido ao lado de uma pessoa muito especial. Ah, o amor, ele tem essa força, né? De transformar, de iluminar, de nos fazer sentir plenos. É lindo demais ver essas conexões acontecendo, florescendo, dando frutos de felicidade. A gente se emociona junto, vibra com cada demonstração de carinho que chega até nós. Porque a vida, meus amigos, é feita desses laços, dessas pontes que a gente constrói com quem amamos. É nesses momentos, nessas partilhas sinceras, que a gente encontra a verdadeira riqueza, a verdadeira essência de ser. E é com essa energia, com essa celebração da vida e do amor em todas as suas formas, que a gente segue. A próxima canção vem agora para embalar esses sentimentos, para aconchegar o seu coração com uma melodia que fala de afeto e esperança. Ela é para você que está amando, para você que sonha em amar, para você que celebra cada abraço e cada olhar de carinho na sua vida. Receba com todo o meu carinho. Ela é para todos nós.

noite, meu carinho. Que bom ter você aqui, pertinho, nessa nossa jornada de afeto e canções que abraçam a alma. É sempre um prazer enorme saber que você está aí, dividindo esse momento com a gente, sentindo cada melodia, cada palavra. E me conta, quem está curtindo esse nosso Songs by Night? Quem está se deixando levar por essa energia boa que a gente constrói junto, hein? É pra você.

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noite, meu querido ouvinte. Que bom ter você de volta aqui no Sons by Night. Estamos na oitava parte do nosso encontro. E como sempre, é uma honra dividir esses instantes preciosos com você. A vida, meu amigo, minha amiga, é um tecer de fios, nem sempre coloridos, mas sempre resistentes. E é na trama das nossas experiências que a beleza real se revela. Para você que talvez esteja com o coração um pouco mais...

seu coração, que você possa, de alguma forma, encontrar um refúgio, um ponto de luz, uma esperança que reacenda a chama da fé e do otimismo. Lembre-se sempre, não importa o que aconteça, o amor é a maior de todas as forças.

permitir sentir, se permitir sonhar. Continue conosco, porque a noite ainda nos reserva muitas emoções.

Boa noite, meu querido ouvinte. Que bom ter você aqui comigo, nessa nossa jornada de afeto aqui no Songs by Night. É sempre um privilégio compartilhar esses momentos, essas reflexões que tocam a alma e que nos fazem sentir mais próximos, não é mesmo? Chegamos ao final desta oitava parte do programa e o nosso encontro vai fazer uma pequena pausa. Mas não se preocupe, porque logo logo eu estarei de volta para continuar nossa noite de canções e histórias. Muito obrigado por abrir seu coração e permitir que a gente entre na sua vida. A gente se reencontra.

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Boa noite, meus queridos amigos e amigas. Que alegria imensa ter você de volta aqui no Songs by Night. Estamos de volta para mais um momento de carinho e inspiração nesta nona parte do nosso programa. Eu, Jorge Ventura, sinto que cada um de vocês que nos acompanha faz parte dessa jornada de afeto, desse refúgio onde a música não apenas toca, mas abraça a alma. É um privilégio poder compartilhar com você histórias, sentimentos e essa energia de otimismo que nos conecta. Nesse espaço, buscamos a beleza nas pausas, a força nas canções e a certeza de que juntos somos mais fortes. E para embalar ainda mais o seu coração, prepare-se para uma canção que é um verdadeiro lembrete da nossa conexão com o universo e com o que realmente importa. Com a alma leve e o olhar no horizonte, ouça com o coração. Jason Rezal e a linda 93 Million Miles.

Boa noite, meu amigo, minha amiga. Que bom ter você aqui conosco nesta nona parte do nosso Songs by Night. Um refúgio, um oásis de serenidade para a alma, não é mesmo? A vida, às vezes, nos apresenta desafios que parecem maiores que a nossa força. Momentos em que o coração aperta, a alma se inquieta e a gente busca um porto, uma luz. E é nesses instantes que a fé se revela como a âncora mais segura. Acreditar que há um propósito, que há uma força maior cuidando de cada detalhe, é um alento. É a certeza de que não estamos sozinhos, que cada passo, mesmo os mais dolorosos, nos leva a um novo aprendizado, a um novo amadurecimento. Lembre-se do que está escrito. O Senhor é a minha luz e a minha salvação. A quem temerei? Uma frase que nos lembra da grandiosidade do cuidado divino, que nos encoraja a prosseguir, a confiar, a entregar nossas preocupações nas mãos de quem tudo pode. Que essa certeza acalme seu coração, que essa esperança ilumine seu caminho, dando a você a paz que excede todo entendimento. É com essa sensação de amparo, de amor que nos envolve, que convido você a se deixar levar pela nossa próxima canção. Mais um abraço musical, pensado com todo carinho pra você, aqui no Songs by Night.

Boa noite, meus queridos amigos da alma. Que bom ter você aqui, pertinho, sentindo cada melodia, cada palavra que abraça. Nesta nona parte do nosso Songs by Night, a gente segue cultivando a esperança, o amor, a fé em cada história, em cada reflexão. E olha, o tempo voa quando a gente está bem acompanhado, não é mesmo? Vamos fazer uma breve pausa agora, mas é só um instante para a gente respirar fundo e já voltar. Na próxima parte, prepare o coração, porque teremos o nosso querido quadro Minha História, com mais emoção e inspiração para todos nós. Um abraço apertado para cada um de vocês que faz dessa noite um momento tão especial. Eu sou o Jorge Ventura e volto já já. Não saia daí.

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boa noite, meus queridos amigos do coração. Que alegria imensa ter você de volta aqui no Songs by Night. Estamos de volta, sim, para nossa décima parte do programa. Essa jornada de afeto que a gente constrói junto, palavra por palavra, canção por canção. É tão bom saber que você está aí, dividindo esse momento de serenidade, de reflexão, de amor. A vida, com suas cores e seus desafios, nos ensina tanto, não é mesmo? E aqui, a gente busca sempre enxergar a beleza, a força que nos une, a capacidade de celebrar a vida em todas as suas formas. Porque a música, ela abraça a nossa alma. Ela nos lembra que, apesar das diferenças, somos todos um, em busca de paz e harmonia. E é exatamente sobre essa união, essa celebração da coexistência, que a próxima canção fala. Uma melodia atemporal, que nos convida a pensar na beleza da diversidade. Prepare o seu coração, porque Paul McCartney, com Ebony and Ivory, vem pra tocar a sua aula, aqui no seu refúgio noturno. Fica com a gente.

noite, meu querido ouvinte. Que bom ter você aqui comigo, nessa nossa jornada de afeto. Na vida, às vezes nos sentimos pequenos diante dos desafios, não é? Mas quero te lembrar que há uma força maior que nos ampara, uma luz que nunca se apaga. Assim como o sol se põe para a lua brilhar, há sempre um novo começo, uma nova esperança esperando por nós. É a fé que nos carrega nos momentos mais difíceis, a certeza de que não estamos sozinhos, de que há um propósito maior em cada passo. Deus está conosco, em cada lágrima e em cada sorriso, nos envolvendo com um amor que transcende tudo. Ele nos convida a confiar, a entregar nossas preocupações e a sentir a paz que só Ele pode dar. Respire fundo, meu amigo, minha amiga. Sinta essa paz te abraçando, te aquecendo. E para continuarmos juntas nessa melodia da vida, com o coração sereno, ouça com carinho a próxima canção que preparamos para você, aqui no Songs by Night.

Boa noite, meus queridos amigos do Songs by Night. Chegamos ao fim desta décima parte do nosso programa. E que momento lindo vivemos juntos, não é mesmo? É sempre um privilégio compartilhar essa jornada de afeto e conexão com cada um de vocês. Mas olha, não saia daí, porque o Songs by Night não para. Vamos fazer uma pequena pausa, um respiro e eu volto já já. Porque na próxima parte temos um momento muito especial. O nosso quadro Minha História, com mais emoção e lindas reflexões para você. Um grande abraço a todos e até

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Boa noite, meu querido ouvinte, minha querida ouvinte. Que alegria ter você de volta aqui no Sons by Night, nesse nosso oásis de serenidade. Estamos juntos, prontos para mais um abraço sonoro, nessa que é a 11ª parte do nosso encontro. É sempre um prazer imenso sentir essa conexão única, como se eu estivesse aí, bem pertinho de você, compartilhando sentimentos e canções que tocam a alma. Daqui a pouquinho, mais pra frente nos sons, eu tenho uma história romântica pra te contar. Uma daquelas que aquecem o coração e nos fazem suspirar, sabe? Então não sai daí, fica comigo. Pra embalar esse nosso momento e já preparar o terreno pras emoções que virão, a gente segue com uma melodia que é puro afeto. Atlantic Star, com a linda Secret Lovers. Permita-se sentir, permita-se sonhar.

noite, meus queridos e queridas. Que alegria ter a sua companhia por aqui, nesta que é a 11ª parte do nosso Songs by Night. É um prazer, um privilégio imenso poder compartilhar esses momentos tão especiais com cada um de vocês. E como eu sempre digo, este programa é feito de histórias, de corações que se encontram, mesmo que seja só aqui, pelo rádio. E por falar em corações, recebi uma mensagem tão linda, dessas que aquecem a alma, lá no nosso WhatsApp. É da Clara, de São Paulo. Ela me contou que depois de tantos anos, reencontrou um amor de adolescência. Aquela paixão que parecia coisa de filme, sabe? Que a vida levou para caminhos diferentes, mas que nunca, nunca foi esquecida. Ela disse que ao vê-lo novamente, sentiu o mesmo friozinho na barriga, a mesma emoção que pensou ter perdido no tempo. É como se o universo conspirasse, esperando o momento certo para reacender essa chama. E isso, meus amigos, é a beleza da vida. É a prova de que o amor tem suas próprias estações, seus próprios ritmos, que ele pode se esconder, mas nunca se apaga de verdade quando é genuíno. É um convite para a gente acreditar sempre, em cada reencontro, em cada novo amanhecer, que o melhor ainda está por vir. Que a gente pode sim reescrever as nossas histórias, com mais carinho, mais naturalidade e a certeza de que a vida vale a pena ser vivida e amada em cada detalhe. Que essa inspiração da Clara nos abrace, nos inspire a cultivar os afetos, a celebrar a vida em todas as suas nuances. E com esse sentimento de esperança e ternura, vamos seguir em frente com mais uma canção que vai tocar fundo no seu coração.

noite, meu caro ouvinte, minha querida ouvinte. Que bom ter você aqui, pertinho, nessa jornada de afeto que é o Songs by Night. Sabe, a vida é feita de momentos, de recados que a gente guarda no coração, de melodias que nos fazem sentir e entender que cada um de nós é único, especial. É um prazer imenso poder dividir esse espaço com você, acolher suas emoções e, quem sabe, até te ajudar a enxergar a beleza que existe, mesmo nas entrelinhas das nossas histórias. Nesta 11ª parte do nosso programa, vamos fazer uma pequena pausa. Mas não se preocupe, é só um respiro rapidinho. Já já a gente volta com mais momentos de paz, mais músicas que abraçam a alma e mais um tantão de carinho pra gente trocar. Fique por aí, não saia do nosso lado. A gente te espera.

Boa noite, meus queridos amigos da alma. Estamos de volta aqui no Songs by Night. Que bom ter você pertinho, sentindo essa energia que só a música e a boa conversa podem nos dar, não é mesmo? Esta é a 12ª parte do nosso encontro. E sim, estamos caminhando para a nossa despedida. Mas antes de ir, quero que você saiba que cada segundo com a sua companhia é um presente, uma melodia que fica no coração. Aqui, você não é apenas um ouvinte, é a razão de ser dessa nossa jornada de afeto, de histórias e de canções que abraçam. Que essa conexão que construímos juntos permaneça aquecendo a sua noite. E para embalar esses últimos momentos, prepare-se para sentir a emoção. Vem aí, com toda a sua força e delicadeza, Hold Me, na voz inconfundível de Starian Dwayne McCoy.

noite, meu amigo, minha amiga. Que bom ter você aqui comigo, nessa nossa doce companhia do Songs by Night. Chegamos à nossa 12ª parte do programa e meu coração se enche de gratidão por ter você ao meu lado por essas últimas 4 horas, dividindo emoções, dividindo a vida. Espero de verdade que você esteja curtindo cada instante, cada melodia, cada palavra que preenche esse nosso encontro. Sabe, às vezes a gente passa tanto tempo buscando algo grandioso, um amor épico, uma história de cinema. Mas o amor, muitas vezes, mora nos detalhes, na gentileza de um olhar, na mão estendida, no silêncio que compreende. Lembro de um casão, desses que a gente admira de longe, que me contaram que o segredo deles era nunca ir dormir sem resolver um desentendimento, por menor que fosse. E mais do que isso, sempre, sempre se lembrar dos motivos que os uniram, mesmo nos dias mais cinzentos. É uma construção diária, né? Um carinho que se rega, uma fé que se cultiva na beleza do outro, na beleza da vida. Acredito que Deus nos abençoa com essas conexões, com a chance de amar e ser amado, de ser um porto seguro para alguém e de ter um porto seguro para nós. E é nesse clima de afeto, de conexão real, que seguimos adiante. Prepare o coração, porque a próxima canção é um abraço em forma de melodia, especialmente para você. Fique com a gente no Songs by Night.

noite, meus amigos e minhas amigas do coração. Chegamos, juntos, ao final de mais uma jornada aqui pelo Songs by Night, nesta que foi a nossa 12ª parte do programa. É sempre um privilégio imenso ter a sua companhia, sentir essa conexão que nos une, mesmo através das ondas do rádio. A cada palavra, a cada melodia que compartilhamos, a cada história

mais amado. A vida, meus caros, é um emaranhado de sentimentos. E é lindo poder desatar alguns nós. Ou simplesmente contemplar a beleza das emoções, sejam elas quais forem. Aqui, neste nosso espaço de carinho e reflexão. Que as músicas que ouvimos, as mensagens de otimismo e as poesias que inspiraram fiquem ecoando aí dentro do seu peito. Que você possa levar um pedacinho desse afeto para o seu descanso, para o seu travesseiro. Lembre-se sempre da força que existe em você, da beleza.

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0: Bom dia, Jequié, 3:12.
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0: 20 minutos, 4:20, bom dia!
1: Bom dia!
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0: meu Brasil, bom dia, tô chegando, velho mais animado do rádio brasileiro. Mais animado por quê? Porque eu estou aqui na dona do primeiro lugar.
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0: quarta-feira, que maravilha! Hoje é quarta-feira, minha gente, bom dia!
1: Bom dia!
0: Começando mais um Forró Bodó da Melhor, aqui pela nossa Jequié FM 89,7, a dona do primeiro lugar, rapaz! É a dona do primeiro lugar, por quê? Por quê? Por quê? Por quê? Por quê? Por que você? Você, meu amigo ouvinte, você, minha amiga ouvinte, é vocês que fazem, fazem da Jequié FM essa rádio maravilhosa, essa rádio supimpa, com muita alegria, né? É, rapaz, e nós estamos aqui, mais uma vez, na sua madrugada, já começando mais um Forró Bodó da Melhor, pra você onde quer que esteja, você que tá nos ouvindo nas padarias, nos postos de combustível, nas portas dos hotéis, né? Onde quer que esteja, meu amigo, minha amiga, você que tá em casa também, muito obrigado pelo carinho da audiência. Esse é o Forró Bodó da Melhor, com muito forró, piada, claro, com muita alegria no seu rádio.
1: A

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0: Tá falando com ele.
1: Veio Vadalco.
0: Maravilha. Bom dia, bom dia. Bom dia, meu amigo, minha amiga, como você tá? Tá bem, né? Você que já acordou, aí já tá acordado desde cedinho, já pegou no batente, rapaz, é uma maravilha.

0: porque você fica bem informado aí com meu amigo Souza Andrade no Jornal da Manhã, viu? 6:30. Alô, Souza Andrade, já tá acordado, já tomou banho, né? Já tá aí, já tá preparando a pauta, já tá preparando a pauta do dia, né? E aí daqui a pouquinho vai levar pra você muita informação no Jornal da Manhã, 6:30 com meu amigo Souza Andrade. E às 8 horas da manhã tem ele, o Júnior Mascote, rapaz, também trazendo muita informação pra você no Rota 89, viu? É, rapaz, as principais notícias do Brasil e do mundo, né? Aqui da Bahia também, você vai ouvir aí já também 6:30 da manhã, depois vem o Júnior Mascote aí às 8 horas da manhã. E às 9:30 da manhã é Lucas França, é, com a manhã mais feliz do rádio. Alô, Lucas, 9:30 da manhã, viu? É a manhã mais feliz do rádio com Lucas França, com Manhã de Sucesso, tá bom? É isso aí, gente, ó, daqui a pouquinho, depois eu vou falar mais aí, né? O pessoal aí que faz parte desse time aqui, que é uma maravilha, que na GQFM, a cada horário, um amigo diferente, com muita alegria, com muita disposição, levando pra você muita alegria e informação, né? Essa é a GQFM 89,7. Tá todo mundo ligado, bigudo?
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0: E a gente continua com muito mais forró. 4:52, 4:52, bom dia!
2: Bom dia!

rouba dada, olha, não sai daí não, viu? Você vai coar o café? Vai coar o café? Daqui a pouquinho nós tá de volta com muito mais forró, bodó da melhor, mas fica de rádio ligado aí, hein?

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3: Abrindo a Bíblia em Números capítulo 22 para falar de um homem chamado Balaão. Você sabe que hoje em dia existem sacerdotes

0: jumenta. A jumenta falou com o Balaão: rapaz, eu não sou sua jumenta, já lhe sirvo há tanto tempo e você me batendo. E, na verdade, a jumenta salvou a vida de Balaão, porque se ele tivesse passado, ele seria morto pelo anjo. Veja como Deus é misericordioso. Até uma jumenta Deus usa para livrar uma pessoa de morte. Alguma coisa de repente, de ruim que esteja te acontecendo, é o teu despertador. 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Se liga aí.
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0: Que este dia seja um dos melhores dias da sua vida. Estamos chegando ao final de mais um Forró Bodó da Melhor, nessa quarta-feira. E essa quarta-feira seja uma das melhores quarta-feira da sua vida. Amanhã, quinta-feira, estamos aqui de novo. Estamos aqui de novo com mais um Forró Bodó, com muita música e muito mais alegria. Continue aí, com muito mais alegria também, aqui na programação da GQFM, tá bom? Até amanhã, se Deus quiser. Tchau, tchau, gente!

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4: 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Muito bem, tô chegando aqui na GQFM. Eu sou Caio Souza e fico com você até 6h30 aqui na melhor.
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2: Bom dia pra você que já acordou cedo. A semana nem bem começou e já estamos no meio. Mas a nossa disposição continua a mesma. Nessa hora já tem muita gente começando mais um dia de trabalho. Então pra você, meu amigo, pra você, minha amiga, mais uma jornada, mais uma quarta-feira. E vamos juntos. É o rádio junto com você. E é por isso que a gente tá aqui. Pra fazer companhia, trazer música boa e deixar a sua manhã um pouco mais leve. É no De Bem com a Vida que você já sabe. É sertanejo do começo ao fim. Então coloca o café na mesa, aumente o rádio e venha passar essa manhã com a gente. GQFM, o De Bem com a Vida, para você começar muito bem a sua quarta-feira.
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0: vida na GQFM, trazendo só o melhor da música sertaneja pra você nesse começo de dia. Eu sou Caio Souza e a gente segue juntos.
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0: 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Obrigado pela sua companhia nesta manhã. Foi muito bom começar o dia com você ao som do melhor do sertanejo. E a programação da GQFM continua. A partir de agora, você vai acompanhar o Jornal da Manhã com Souza Andrade. E fica o convite também. Às 8 da manhã, tem um Rota 89 com Júnior Mascote. Eu sou Caio Souza, um grande abraço e até a próxima. 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
8: Abrindo a Bíblia em Números capítulo 22, para falar de um homem chamado Balaão. Você sabe que hoje em dia existem sacerdotes, profetas, pessoas que se dizem pregar a palavra de Deus, mas pregam com interesse, não é isso? Deus, ele não olha o que a gente faz, ele olha o intento, a intenção que a gente tem. Tem pessoas que pregam a Cristo por interesse. Pois na Bíblia tinha um homem chamado Balaão, que ele, porque recebeu de Balaque um grande presente em dinheiro, ele ia amaldiçoar o povo de Deus, gente. Mas a sua jumenta, na qual ele estava montado, acabou apertando o pé dele, apertou algumas vezes contra a parede e ele ainda bateu na jumenta. Você acredita que Deus abriu a boca da jumenta? A jumenta falou com Balaão: rapaz, eu não sou sua jumenta, já lhe sirvo há tanto tempo e você me batendo? E, na verdade, a jumenta salvou a vida de Balaão, porque se ele tivesse passado, ele seria morto pelo anjo. Veja como Deus é misericordioso. Até uma jumenta Deus usa para livrar uma pessoa de morte. Alguma coisa de repente, de ruim que esteja te acontecendo, é o teu despertador. É o galo que despertou Pedro, gente. É o chiqueiro que despertou o filho pródigo. Se liga aí.
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0: Em Jequié são 6:33. Bom dia.
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0: Torneio de pesca esportiva mobiliza grande público na Prainha de Lomanto. Evento marcou o início da comemoração dos 129 anos de emancipação de Jequié. Problemas relacionados a pagamentos aos vigilantes que trabalham na UESB continuam. Estudantes não sabem se haverá aula ou não em Jequié. Itaberaba decreta situação de emergência devido à estiagem. Polícia Civil aponta reviravolta importante na tentativa de esclarecer homicídio ocorrido no Jequiezinho no fim do ano passado. Parede e altar da Igreja Católica foram atingidos por tiros durante ataque que matou dois no Barro Preto. O padre estava celebrando missa e os fiéis vivenciaram momentos de muita tensão. 19º Batalhão da Polícia Militar emite alerta sobre a ameaça de supostas represálias feitas em grupos de WhatsApp. Nada é tão ruim que não possa piorar. Vamos conferir os destaques do noticiário policial. Del Santos, bom dia para você.
2: Bom dia, professor Souza Andrade, os ouvintes do Jornal da Manhã. Duas conduções à delegacia por tráfico de drogas. Homem estava armado e foi preso. Todos os detalhes daqui a pouco, que você já sabe, eu conto tudo, não escondo nada, aqui no Jornal da Manhã com o professor Souza Andrade.
0: Muito bem, Del, obrigado. Vamos juntos então até as 8 horas com o nosso Jornal da Manhã. Fique com a gente. Olá, Caio Souza, bom dia pra você.
3: Bom dia, Souza Andrade, bom dia você ouvinte da GQFM, Jornal da Manhã com Souza Andrade, teu oferecimento da São José Vila Gourmet, diversão para toda a família. 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São 6:35. 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
0: É coisa, viu? É coisa. Ainda sobre violência, um assunto tão pertinente, tão necessário para se discutir, ainda mais aqui na Bahia, ainda mais aqui em Jequié. Você deve se recordar que foi falado no noticiário desta terça-feira, após o feriado prolongado, sobre um ataque que ocorreu na comunidade do Barro Preto, que pertence ao bairro do Joaquim Romão, fica ali na divisa Joaquim Romão, Caixa d'Água, enfim. Duas pessoas morreram. Surgiram comentários de que uma das pessoas que morreram não era alvo dos bandidos, que chegaram em um carro atirando. Duas pessoas morreram, duas outras feridas foram encaminhadas ao pronto-socorro do Hospital Geral, enfim. Com o passar das horas, nós começamos, nós todos, imprensa, comunidade, a ter detalhes acerca do ocorrido. E eu soube ontem, pelo intermédio do nosso companheiro Marcos Canguçu, que tem um blog, em que publicou o seguinte, que durante essa ação criminosa, disparos atingiram até mesmo o altar da Igreja Nosso Senhor do Bonfim, localizada ali no Barro Preto. Porque esse assassinato aconteceu justamente naquela pracinha. Até mostrou imagens dos estragos causados na parede da igreja e no altar da igreja, no momento em que a missa era celebrada. O pároco da Igreja Senhor do Bonfim no Barro Preto é o padre Sonildo, e ele presidia a celebração, porque esse crime aconteceu no iníciozinho da noite. E veja só o que esses fiéis, esses religiosos vivenciaram naquela noite, naquele instante. Então, quando a gente faz aqui com uma certa frequência até observações de que esses atos criminosos, essas ações criminosas, não atingem unicamente pessoas envolvidas com tráfico, com atos ilícitos. A gente tem chamado a atenção que tem impactado diretamente no dia a dia das pessoas. Imagine a proporção que essa tragédia poderia alcançar durante essa reunião religiosa. Em geral, uma missa reúne dezenas e dezenas de pessoas numa igreja. Pelo horário, ao redor da igreja, sempre é bastante movimentado também naquela região. Então, o risco de uma tragédia com uma proporção ainda maior foi iminente. Então, as pessoas hoje estão sob risco, não somente aquelas que estão nas ruas, mas também quem está em casa, mas também quem está até mesmo num templo religioso, onde se busca essencialmente uma palavra de conforto, onde se busca a paz. E isso, a cada dia, o baiano está perdendo o direito à paz, o direito ao sossego, o direito à tranquilidade. Desta vez foi no Barro Preto, mas não tem sido diferente em outras localidades da cidade, em bairros distantes deste que a gente está relatando aqui. Os relatos que vêm daquela região a partir deste ocorrido é de que as pessoas ficaram muito assustadas. Os fiéis, ao ouvirem os estampidos, os barulhos dos tiros, muitos gritaram, outros choravam. As pessoas buscaram se proteger de qualquer maneira, deitando-se no chão. Teve gente que passou mal, houve uma correria muito grande, porque foram vários os disparos. E a tensão aumenta sob, assim, muito um medo dentro da igreja, diante de uma possibilidade de uma invasão no templo, enfim. O fato já foi amplamente divulgado, duas pessoas foram mortas nesse ataque, que apenas foi um dos ataques que ocorreram nesse fim de semana. Teve a morte do menino também de 16 anos, que, a exemplo de outros crimes ocorridos aqui em nossa cidade, foi arrancado de dentro de casa, arrastado para a rua, e onde foi executado. Um cachorrinho o acompanhou, também foi executado. Um menino de 16 anos de idade. Então, fica aqui mais uma vez, não somente a notícia, não somente relatos de algo que está incomodando parcela importante da população, mas também fica aqui o registro de uma indignação que deveria ser crescente em nosso estado, deveria ser crescente em nosso país. Porque, de fato, quando o assunto é segurança pública, as coisas estão desandadas. Eu costumo usar um termo aqui: as coisas estão fora do lugar. Quando as coisas acontecem a contento, os governos se apressam a divulgar de que foram eles que fizeram, que são os porretas, que resolvem os problemas. Não é assim. Quando o governo consegue estancar um problema, resolver um problema, eles fazem o maior estardalhaço. Quando as coisas não funcionam, eles precisam fazer a autocrítica. Os governos precisam entender de que as políticas públicas voltadas ao combate à criminalidade fracassaram. O governo não está dando conta. Os governos não estão sendo competentes para resolver o problema. Ah, mas a gente tem observado aí um trabalho intenso da polícia. Verdade. Não tem faltado trabalho. Mas os resultados não estão chegando. Alguma coisa não está certa nesse negócio. Diante de tanto trabalho, diante de tanto esforço, as coisas não estão acontecendo. É porque está faltando competência para se resolver esse problema. E o sistema é que precisa resolver o problema. A gente não pode botar na conta do policial que está aí colocando sua vida em risco. É o sistema que não está funcionando aqui no Brasil e não é de hoje. Semana passada, o atual presidente da República, o Lula, ele disse que, olha, nós concluímos, assim mesmo, que os estados sozinhos não dão conta de combater a violência, o governo brasileiro, o governo federal precisa entrar em ação. Está no poder desde 2002. Será que veio saber disso agora? E por que não agiu antes? Agora chegando às vésperas das eleições, aí vem se colocando como um salvador da pátria, como se o problema não existisse, que nem ele não fizesse parte desse problema, depois de tanto tempo no governo. E a quem cobrasse não, a quem está no poder? Claro que a gente cobra quem passou e que também não fez nada, e é preciso cobrar, e preciso botar na conta de quem não fez nada, mas as cobranças precisam vir justamente agora para quem está no poder. E quem está no poder no Brasil é Lula, quem está no poder no governo da Bahia é Jerônimo. A eles cabem encontrar soluções para estancar essa violência desenfreada. Imagine você, todos reunidos numa igreja, num momento de comunhão, de repente, essas cenas extremamente lamentáveis. A gente já viu falar disso, agora quem quer, eu confesso. Mas, assim, não são fatos isolados. Não são episódios que ocorrem de quando em quando, não. Tem sido cada vez mais frequentes. E do jeito que as coisas estão caminhando, não se iluda. A tendência é piorar mais e mais, porque os governos não têm reagido com a competência devida para estancar essa violência desenfreada que está na periferia da cidade, está nos bairros populares, e a gente não sabe até quando isso vai permanecer nessas localidades. Ninguém está livre da violência, nem mesmo quem mora nos locais mais seguros, cercados de muros, etc, etc. É algo realmente para se pensar, e sempre é momento para se discutir isso. É sempre momento para se debater a questão da violência, que no Brasil assume proporções de guerra. No Brasil se mata mais hoje em dia, aliás, hoje em dia, vírgula, né? Há bastante tempo, do que essas guerras aí de 3, 4, 5 anos ininterruptas, com canhões, drones, fuzis. Brasil é uma permanente guerra civil, permanente. Uma das mais duradouras guerras que existe no mundo é a guerra que tem no Brasil. Até quando? Até quando? É uma pergunta que ninguém sabe a resposta.
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3: São 6:47 e quem ouve a GQFM fica bem informada. Agora trazendo informações do mundo policial, repórter Del Santos, nessa manhã de quarta-feira. Bom dia, Del.
2: Bom dia, Caio Souza. Bom dia, Souza Andrade, os ouvintes do Jornal da Manhã. O plantão da Polícia Militar, olha, em Ubatã, a pressão subiu, dois homens foram conduzidos até a delegacia, segundo informações, por tentativa de homicídio. Com eles foram encontrados também drogas, dinheiro, câmera de monitoramento e aparelhos telefônicos. Segundo informações, eles atuavam na travessa Carlos E. Galvão, ali em Ubatã, e também na cidade de Gunguji. Segundo informações, essa diligência começou na sexta-feira, mas só foi concluída ontem à tarde. Segundo informações, os suspeitos foram conduzidos até a delegacia por volta das 9 horas da manhã, depois de eles serem flagrados com drogas, dinheiro e todo esse arsenal e também com câmeras de monitoramento. Segundo informações, essas câmeras eram colocadas em pontos estratégicos das ruas para ver a hora que a polícia chegava, a hora que a polícia saía. Tudo isso era monitorado por eles. A Polícia Civil informou que vai agora dar seguimento às investigações, porque tem outras peças ainda que precisam ser encontradas. Tráfico de drogas, 2 pessoas foram parar na delegacia aqui em Jequié. Segundo informações, no bairro do Joaquim Romão, 2 pessoas foram parar na delegacia após ser flagradas com drogas. A Polícia Militar o conduziu até a delegacia. Segundo relatos da Polícia Militar, com eles foram encontrados pedras de crack e maconha e uma arma de fogo. Foram conduzidos, apresentados, ficando lá à disposição da justiça. Homem estava armado em Piauí e foi preso ontem à tarde. A Polícia Militar conduziu até a delegacia esse homem por motivos de estar armado e com drogas. Segundo informações, ele, quando percebeu a presença da polícia, por estar armado, tentou fugir, mas foi preso, levado e apresentado na delegacia. Daqui a pouco eu volto trazendo outras informações. Voltamos com você, professor Souza Andrade, Jornal da Manhã.
0: Valeu, Del, obrigado. Del Santos, direto e ao vivo, trazendo as notícias policiais. Daqui a pouco tem, eu ia falar a voz do Brasil, daqui a pouco tem a propaganda política. E quem acompanha a gente pelo YouTube, né, Caio? A gente, no primeiro turno, a gente tirava do ar. Isso. Mas agora a gente vai manter no ar, agora a gente vai tirar a voz, porque não sei se tem alguma resolução, alguma coisa assim que impeça. Então a gente, mas vai, a gente vai continuar aqui de maneira ininterrupta. E no mais, tudo
5: isso
0: bem?
5: Em gotas?
0: Hein?
5: É em gotas? Ininterrupta.
0: 10 para 7. E aí, Caio, o que você tem de curioso aí?
2: Rapaz,
0: aniversário de Paulinha hoje. Oi, Paulinha. Paulinha, parabéns pra você. Deus lhe abençoe.
5: Mais uma primavera.
0: Em plena primavera,
5: é,
0: né? Felicidades pra você, muitos anos de vida, muita. Você curta aí sua vida lá de seus pais, maravilhosos.
5: Vamos lá, pra quem acompanha você pelo YouTube, aqui o Jornal da Manhã, Souza, vai ver aí uma abóbora de 1,5 toneladas.
0: É nada.
5: Isso.
0: Eu já vi abóbora de 15 quilos.
5: 20 quilos.
0: Já ouvi falar de até demais, mas 1.500 quilos.
5: É, 1,5 toneladas.
0: Até pra pesar dá trabalho.
5: Deu. Tem que ser uma balança especial pra fazer esse peso.
0: Caramba do céu, onde foi tudo isso, gente? Aí dá pra umas 3 pessoas comer tranquilo.
5: Dá
0: até
5: pra comer uma abóborazinha, né? Com quiabo.
0: Agora você vê na imagem assim, né? Não diz que isso aqui dá 1.500 quilos, não, mas é gigante.
5: E esse, e detalhe, uma semana antes teve. Um rapaz que teve o recorde de 1.296 quilos. É, era um antigo recorde no Guinness Book. E foi quebrado essa semana com 1,5 toneladas.
0: No Brasil não, né? Nos Estados Unidos.
5: Isso.
0: Né? Como é que pode, né, rapaz? E do lado um monte de abóbora pequenininha e de repente essa. Com esse tamanho gigantesco.
5: E ele recebeu $3.500 pela vitória na competição.
0: Ah, isso aqui foi uma competição, né?
5: Foi uma competição nos Estados Unidos. E o Wallace, o Ron Wallace foi o vencedor.
0: É, dá pra fazer um cortadozinho caprichado, hein? Com gelozinho aí e tal, vai longe, viu? Eu gosto de abóbora.
5: Uma abóborazinha.
0: Gosto muito de abóbora, lá em casa sempre tem.
5: Tem gente que corta pra tomar com café.
0: Ou com leitezinho, né? Pode botar um leitezinho e tá.
5: Isso.
0: Aqui, a semente da abóbora tem tanta serventia também. E aqui deve ter semente de encher uma carroça.
5: Pra plantar outra, será que nasce? Acho que não, tem todo cuidado, acho que
0: não.
5: Prepara.
0: Não, se você plantar uma semear aqui, de repente sai normal, pequeno, né? Porque isso aqui é um ponto fora da curva, né?
5: E ele falou que começou a cultivar abóboras por hobby. Ele já tinha uma loja virtual de produtos de jardinagem, aí começou, viu que tinha competição e começou a produzir as abóboras e nasceu essa daí, pequenininha, né?
0: Caramba, é a abóbora que não acaba mais.
5: 1,5 toneladas.
0: Pois é, são os fatos curiosos que acontecem não só aqui no Brasil, mas no mundo, a gente vai sempre trazendo aqui. para vocês e quem acompanha a gente no YouTube sempre trazendo essas imagens também para ilustrar o que nós estamos comentando aqui. Quem está ouvindo a gente em São Bernardo do Campo é o Nelson da Silva Fernandes. Oi, Nelson. Bom dia para você, bom dia a todos aí que estão em São Paulo. Irene também sempre nos ouve, amiga da nossa Nancy. Bom dia para todo mundo, Júnior Melo também, bom dia para você. Vamos seguindo?
5: Vamos, 6h53.
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2: E o impasse dos vigilantes com relação ao ESB continua. Os problemas relacionados a pagamentos continuam. Os vigilantes que trabalham na UESB estão paralisando suas atividades. A UESB está abrindo, sabe? Tem professor que dá aula, tem professor que não dá aula, tá assim desse jeito. Então o aluno vai dormir e acorda sem saber se vai ter aula ou se não vai ter. Imagina essas incertezas, né? Quem mora na cidade, pertinho da UESB ali, tá uma coisa. E quem mora fora, como é que fica esse impasse? E um problema que dia desses foi com o pessoal da limpeza e da manutenção. Agora os vigilantes, dia desses não teve aula, agora esse impasse, essa incerteza. Até quando isso, hein? Por que não se resolve esse problema? Aí fica aquela pergunta no ar, né? Quem é que tá por trás dessas empresas que essas coisas não mudam? É na saúde, nas instituições de ensino como nas universidades. Quem é o casca grossa que está por trás? E deve ser alguém que sustenta essas coisas, que porque não tem cabimento uma empresa que não paga em dia e acaba causando um transtorno não somente aos alunos, aos estudantes, mas à comunidade. Eu já tenho falado sobre isso aqui. A UESB, ela mantém programas sociais, projetos sociais importantes. Curso de medicina, curso de fisioterapia, curso de educação física, curso de odontologia. Odontologia, por exemplo, tem um laboratório. O curso de fisioterapia tem toda uma estrutura de atendimento à comunidade. No momento que isso para, interfere na vida dessas pessoas que estão aí fazendo seus tratamentos. E esses impasses continuam, e o governo faz ouvido de mercador e fica por isso mesmo, deixando transparecer que tem alguém aí por trás disso tudo aí que ninguém mexe. Que poderio é esse que ninguém mexe? Essa é a questão. Que poderio todo é esse? Quem é que está por trás dessas empresas? É uma pergunta que merece uma resposta. As pessoas perguntam. E não é possível uma coisa dessa. Pô, gente pequena já tinham dado um pesada na bunda longe. Vamos dar uma pausa, né? Na nossa programação, vem aí a propaganda política. 10 minutos depois a gente volta na sequência do nosso Jornal da Manhã.
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0: Sim. 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
5: E aí, galera do Auto Dicas, tudo beleza? Muita gente reclama de barulhos na suspensão e pensa no amortecedor, né? Mas ele é hidráulico, não faz ruído metálico. O problema está em outras peças, como bieleta com folga, buchas gastas ou coxins quebrados. Quando elas ficam com folga, causam batidas e sons fortes. Para evitar isso, faça uma inspeção.

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7: Ok, Caio Souza, estamos de volta na sequência do nosso Jornal da Manhã e para dizer que a Polícia Civil anunciou uma reviravolta importante na tentativa de elucidar um homicídio ocorrido no bairro do Jiquezinho no dia 31 de dezembro do ano passado. O que foi que a Polícia Civil informou ontem? Inicialmente, uma pessoa foi presa, foi autuada em flagrante no dia do crime, apontada como sendo o autor do homicídio. Acontece que, segundo a polícia, com o avanço das investigações, as provas que foram coletadas, provas testemunhais, os exames periciais, acabaram inocentando este indivíduo que foi preso no dia do crime. E no dia de ontem, uma outra pessoa foi presa. E segundo a polícia, esse sim é o verdadeiro autor do crime. Foi um trabalho feito pelo Núcleo de Homicídios de Jequié, que cumpriu ontem, terça-feira, dia 13, mandado de prisão preventiva contra esse indivíduo de 26 anos. A prisão foi decretada pela vara do júri e execuções penais da comarca de Jequié em decorrência de investigações sobre um crime de homicídio qualificado, portanto. Então, de acordo com a Polícia Civil, o suspeito que foi preso agora permaneceu foragido do chamado distrito da culpa por cerca de 9 meses após o homicídio. Aí foi que a polícia informou ontem. Com a sua identificação definitiva e o surgimento de novas provas, além do mandado de prisão, a justiça também autorizou o cumprimento de mandado de busca e apreensão na residência do investigado e a coleta de seu material biológico para fazer a sequência dos exames, papiloscópico, etc. As apurações apontam que no dia do crime, o autor e a vítima consumiam bebidas alcoólicas, quando se iniciou uma discussão. Durante o desentendimento, o investigado acusou a vítima de ser um cacuete, um delator, e desferiu golpes fatais e depois fugiu sem deixar pistas. Esse crime aconteceu no dia 31 de dezembro do ano passado, no bairro do Jiquezinho. A vítima, um cidadão de 49 anos, essa pessoa foi morta por traumatismo crânioencefálico ocasionado por múltiplos golpes na cabeça. No local do crime, os peritos recolheram os instrumentos utilizados na ação, uma barra metálica de suspensão de motocicleta, aquela conhecida bengala de moto, que foi utilizado, além dessa bengala de moto, um cabo de madeira. Então a polícia diz acreditar agora que o

0: nono Batalhão da Polícia Militar. O porquê deste comunicado? Veja bem, o 19º Batalhão da Polícia Militar da Bahia alerta sobre a circulação de mensagens em meios digitais nas quais indivíduos apresentando-se como integrantes de grupos criminosos exigem transferências via Pix de moradores de Santa Inês sob ameaça de supostas represárias. A polícia esclarece que essas mensagens têm caráter fraudulento e visam intimidar as vítimas para obter vantagem financeira indevida. O 19º Batalhão da Polícia Militar com sede em Jequié orienta as pessoas não efetuarem pagamentos. Orienta as pessoas a preservarem as mensagens, os números de telefone e os dados das chaves Pix informadas pelos supostos criminosos. E acrescenta o 19º Batalhão: os cidadãos que receberem esse tipo de ameaça devem procurar a Delegacia Territorial de Santa Inês para registrar a ocorrência e apresentar os elementos que possam auxiliar na investigação. O pessoal está lá em polvorosa, porque imagina você receber ameaças por telefone, são mensagens intimidadoras, as pessoas ficam temerosas. Não é fácil você receber uma mensagem dessa, tem gente que entra em pânico. E está aí, portanto, o comunicado emitido pelo 19º Batalhão da Polícia Militar da Bahia, com sede na cidade de Jequié. Em grupos de WhatsApp, eu fui informado ontem também que tem circulado mensagens aqui em Jequié: olha, se determinado candidato a presidente da República perder, vamos tocar o terror, é melhor nem sair de casa. Está nesse nível. Está nesse nível. A ousadia. Pois é. São os fatos que vão acontecendo e a gente vai atualizando vocês aqui que nos acompanham todos os dias bem cedinho. 7h23, nossos repórteres pedem passagem. Inicialmente, Antônio Júnior. Alô, Antônio Júnior. Bom dia para você.
1: Bom dia, Souza Andrade. Bom dia aos ouvintes da GQFM. Souza, conosco agora pela manhã, o presidente da CDL, Renan da Guarda. Vamos falar das expectativas de crescimento do comércio de Jequié e investimento.
2: Veja bem, a expectativa é a melhor possível para final de ano. É, agora em outubro mesmo, no dia 22, estamos preparando uma palestra muito boa no SESC, que vai ser, sobre reforma tributária, sobre INR1, coisas voltadas. E quando a gente faz uma palestra desse nível no SESC, já estamos levando solução para os empresários. Por que nós estamos levando solução para os empresários? Porque tem essa nova norma aí, o INR1, que está aí, que está deixando todo mundo de cabelo branco, os empresários, principalmente que é mais despesas para a gente. Nós já estamos levando a solução, que o empresário não tem que estar se preocupando com isso, tem que se preocupando já em ganhar dinheiro. E ganhar dinheiro para pagar uma carga tributária mais perversa que tem no mundo é o Brasil. Então nós já estamos levando solução. Então, de antemão, estou convidando aqui todos os empresários de Jequié que se inscrevam e vão no SESC no dia 22. É outro detalhe, novembro nós temos também fazendo a FETEC, a Feira de Ciências e Tecnologia. A feira vai ser muito boa, já tenho apoio de várias instituições, a exemplo do SENAC, do SENAI, do IFBA, da UESB, da UNESC, da Anhanguera, todos voltados à tecnologia. Nesse mesmo evento, no dia lá na UESB, vamos ter também um grande fórum, de desafio tendências de mercado, e só as grandes cidades conseguiram com o SEBRAE. Nós estamos trazendo e não estamos cobrando um centavo do lojista. Então, o lojista que quer ficar a par, saber o que está acontecendo, procure a CDL, são poucas vagas, será também na UESB. Sem falar campanha de dezembro também, então vamos botar um carro zero quilômetro. E o mérito lojista. O mérito lojista tomou uma proporção muito grande de que é. O mérito lojista é uma confraternização por um ano de luta, um ano de desafios que todos nós tivemos, que foi um ano muito desafiador, principalmente para o empreendedor. Não foi fácil esse ano, cada dia que passa muito mais difícil, né? E nós temos que comemorar isso. O evento é voltado exclusivamente para os associados da EDL, é uma maneira que nós temos de retribuir.
1: Já tem data definida?
2: 27 de novembro.
1: Pois é, Souza Andrade, repórter Antônio Júnior, para a GQFM, eu deixo com você, Souza Andrade.
0: Valeu, obrigado, Antônio Júnior, abraço para Renan da Guarda, presidente da CDL Jequié. 7h25, Deus

0: por aí também? Daqui a pouco o Del Santos também trazendo a sua participação aqui na sequência do nosso Jornal da Manhã nesta... Hoje é o quê?
1: Hoje é quarta-feira.
0: Né? É feriado, né?
1: Isso.
0: Semana curta, lá amanhã já é quinta. Olha, nós tivemos no último domingo uma atividade na prainha de Lomanto, na Barragem da Pedra, um evento promovido pela Prefeitura através da Secretaria Municipal de Esporte e Lazer. Programação esta que inclusive marcou o início das celebrações dos 129 anos de emancipação política e administrativa de Jequié. Foi um torneio de pesca esportiva. Este evento tem acontecido nos últimos anos, esta já foi a sexta edição, e como sempre mobilizou grande público, participantes diretamente da pesca e pessoas que foram acompanhar as atividades. E é um evento muito, muito interessante, porque envolve muita gente, não é só a prefeitura, você conta ali com o suporte operacional da própria Marinha do Brasil. Você tem o 19º Batalhão, o 8º Batalhão de Bombeiros, você envolve o SAMU, outras estruturas do município, como Guarda Municipal, Sultran. O certo é que são centenas de pessoas envolvidas e neste ano conseguiu atrair pessoas de mais de 20 municípios. Teve gente de muito longe, o pessoal aqui da região, de Aiquara, de Lafaiete Cotinha, de Lajedo, de Itagi, de Tiro Sul, de Piaú, de Jaguaquara, de Itaúna, esse pessoal todo participa. Mas também vem gente de Santo Antônio de Jesus, vem gente de Conquista. Vem gente do Cruz das Almas, de Feira de Santana, de Barra da Estiva. O certo é que é um trabalho muito, muito interessante, as pessoas gostam. E é uma maneira também de valorizar esse esporte e valorizar também esse potencial turístico que Jequié tem. A gente falava tanto antigamente, né? Olha, Jequié tem tanta coisa legal e não explora e tal. E hoje em dia nós temos esses espaços de fácil acesso, bem estruturados, ali na barragem mesmo, tem uma estrutura maravilhosa, que você tanto pode ir pela ruinha, tanto quanto pode ir cá pelo Curral Novo. Tem tudo cá por cima, né? Na estrada de Monte Branco, eu quis dizer. Então, é um evento que é aguardado, enfim, e que, repito, faz parte da programação de aniversário de Jequié. Parabéns aí a todos os envolvidos, em especial o secretário de Esporte e Lazer, o Camilo. Parabéns a vocês todos que se envolveram e fizeram mais uma vez este evento. São várias modalidades dessa competição, a premiação, a tudo, além do espírito festivo que marca essa atividade. 7:29 agora, Del Santos está pedindo passagem, chegando com mais notícias aqui no nosso Jornal da Manhã. Diga lá, Del.
2: Ok, professor, chego trazendo as informações agora das rodovias estaduais e federais. Começando pela Polícia Rodoviária Estadual, nos informa de que nas últimas 24 horas, plantão tranquilo sem registro de sinistros nas BAs que cortam a nossa região. O alerta segue o mesmo ainda, professor, porque as rodovias estaduais, há muito tempo abandonadas, não oferecem nenhuma segurança para os usuários. Falta acostamento, muito mato, animais que ficam margeando também. O perigo é muito eminente. Então, a Polícia Rodoviária Estadual faz este alerta na manhã de hoje. A Polícia Rodoviária Federal também informa que o plantão foi sem registro de ocorrências, mas chama a atenção para essa obra que está a passo de tartaruga no anel rodoviário. Tem o trecho que liga, voltando de Piauí sentido para chegar lá na BR-116. Esse trecho todo ainda está inacabado, como toda a sua extensão, mas também essa localidade tem muito ainda pó de pedra e muita poeira e material solto na pista. Então requer muita atenção, principalmente quem está com motocicletas, veículo duas rodas. Então preste bastante atenção ao você trafegar aí nessa rodovia, nesse anel rodoviário de Jequié. Ok, professor? Voltamos com você e o Jornal da Manhã.
0: Valeu, Del, obrigado aí pelas suas informações. A gente está sempre aqui mandando oi para quem sinaliza aqui a está ouvindo o nosso jornal. A Cíntia Kelly está ouvindo a gente, né, Caio?
1: É, no, na Alemanha. Ela mandou uma foto também, vou...
0: Ah, reproduz essa foto aí, pronto. Veja a possibilidade.
1: Já está.
0: Olha que foto legal a Cíntia Kelly nos manda. Ela é daqui de Jiqué, está ali no norte da Bavária, na Alemanha. E é temporada de festa de abóbora, né? Nesse tempo. E ela mandou uma imagem aí, quem tá acompanhando pelo YouTube, tudo bem, mas quem não... são várias abóboras expostas, dos mais diversos tamanhos e formatos,
1: cores também.
0: Cores, enfim. Bom, a festa do Halloween vem aí, né?
1: Tá chegando,
0: você usa muita abóbora. Oh, veja só que foto linda, obrigado, viu, Cíntia? Um abraço pra você aí na Alemanha. Alô, Alemanha, maravilha. Quem tá ouvindo a gente também sabe o que é? É o Sandoval. O Val Drones, o PS Drones. Rapaz, ele presta um serviço extraordinário. Ele tem um canal no YouTube, PS Drones. Você pode seguir, PS.Drones, do nosso amigo Sandoval. Ele faz imagens aéreas de Jiqué. Imagens, ele presta um serviço maravilhoso, mostrando Jiqué, mostrando as nossas belezas naturais, nossas belezas arquitetônicas, a nossa cidade. Mostra também os problemas. É um trabalho muito legal de divulgação de Jiqué. Sandoval, um abraço para você. Obrigado por estar acompanhando também o nosso Jornal da Manhã, hoje via YouTube, né? Valeu. São 7:32 agora. Nós tivemos aí um feriado prolongado, o chamado feriado de Nossa Senhora Aparecida. E ontem a Polícia Rodoviária Federal informou o que aconteceu, fez um balanço das suas atividades, dos seus registros, do levantamento feito de sexta-feira para cá, de sexta-feira até o fim da noite da segunda-feira de Nossa Senhora Aparecida. E de acordo com a Polícia Federal, a Polícia Rodoviária Federal, 969 pessoas acabaram feridas em 926 ocorrências de trânsito somente nas rodovias federais brasileiras. Não se conta aqui, não se contabiliza aqui as rodovias estaduais. Então, só nas federais, em torno de 970 pessoas feridas, quase 930 ocorrências registradas pela polícia. Isso durante esse feriadão. E além de fazer esses registros, houve uma operação, um esforço muito grande para garantir aí a tranquilidade de quem transita nessas rodovias. A fiscalização foi intensa, mais de 22 mil veículos transitando em velocidade superior ao limite estabelecido. Esse é um problema sério, né? Porque tem de gente aí com o pé pesado que corre bem acima do que é permitido nos trechos aí em que foram fiscalizados, autuados. Eu sei que foram quase 4 mil autuações registradas por ultrapassagens irregulares. Mas também outras irregularidades, tem gente que transporta criança sem a cadeirinha e é uma infração de trânsito. E 747 motoristas acabaram autuados, sabe por quê? Por embriaguez ao volante. Todo mundo já calejado de saber que não combina ingestão de bebida alcoólica com volante, mas muitas pessoas insistem em beber e dirigir. E tem uns ainda que dão a testa, tem uns que recusam fazer o teste do etilômetro e acabam tentando fugir de uma constatação que a polícia bate o olho e já sabe, né? A polícia bate o olho e já sabe. Muitos acidentes acontecem. Por imprudência, tá aqui, é o excesso de velocidade um deles, ultrapassagens indevidas, essa combinação terrível de álcool e direção, e por aí vai. E assim o Brasil vai construindo esse histórico de um dos trânsitos mais violentos do mundo. Como se não bastasse a falta de manutenção das nossas estradas, que são muito ruins e que também eventualmente provocam acidentes, mas nós temos também sérios problemas de conduta. seríssimos, seríssimos. Também nos perímetros urbanos, também nas cidades. 7h35 e uma jovem acaba de ser condenada à morte. Ela tem 23 anos de idade. Ela foi condenada à morte no Irã. E por que ela foi condenada à morte? Ela é acusada de blasfêmia. Isso em uma postagem em uma rede social. Ela foi detida lá no Irã e, de acordo com uma organização não governamental chamada Ativistas de Direitos Humanos do Irã, a defesa dessa moça alegou lapso de língua e falta de intenção devida à embriaguez. Botaram a culpa na cachaça e botaram a culpa da falta de habilidade de falar a língua local. O que esse órgão de defesa justificou, dizendo que a pessoa havia consumido cogumelos alucinógenos com alguns amigos e, em estado alucinatório, postou frases nas redes sociais, e ela disse que estava em outra, estava na atmosfera, estava para lá de Bagdá. O pessoal não fala isso? Para lá de Bagdá, pois é, só que ela não estava para lá de Bagdá, estava pertinho de Bagdá. Os argumentos, contudo, não foram aceitos em primeira instância, o caso ainda será analisado em segunda instância, mas o certo é o seguinte, que lá a blasfêmia é punível com pena de morte, no Irã. As últimas execuções do tipo foram em 2023, duas pessoas foram executadas. A ONG alerta que condenar uma jovem por crime, por algo que ela expressou de forma pacífica nas redes sociais, abre um precedente para uma aplicação mais ampla da pena de morte no país. Mas o certo é que é preciso ter cada vez mais cuidado no uso desses aplicativos de mensagens instantâneas que a gente conhece aqui por WhatsApp, nas redes sociais. As pessoas precisam entender que tudo tem limite, né? Tudo tem limite. Tem que ter um cuidado muito grande com que se pronuncia, com que se escreve. E quem viaja do país e vai viver em outras culturas tem que ter um cuidado muito grande também com o significado das palavras, que o que para aqui no Brasil é tudo normal, mas em outros lugares é crime. E assim por diante. Então, certo é que está na fila da morte já, mas vai recorrer, vai buscar outras instâncias e tal. Não é tudo muito imediato. Mas é isso. É preciso ter cuidado com os erros, é preciso ter cuidado quando está em estado de embriaguez, porque não dá para passar a vida inteira colocando a culpa na cachaça. Tem que ter cuidado com as ira, com a ira, com a raiva. Tem que ter cuidado máximo mesmo com o uso das palavras. Assim é dentro de casa, é assim na rua, é assim no trabalho, é assim nas redes sociais. E a gente vê hoje muita gente acionando o modo sincerão, que na verdade é falta de educação, na verdade é falta de controle, e as consequências vêm. Tem muita gente aí que responde a processo, sabia? Porque fala o que pensa e nem sempre, nem tudo que se pensa pode ser falado, né? Tem que falar aquilo que deve ser falado e não o que deve ser pensado. Aí vem uma frase de caráter ofensivo, enfim, aí responde a processo, e sempre andou de cabeça. Sempre andou de cabeça. Daqui a pouco tem um John trazendo as notícias do esporte. Tem alguém que mandou uma mensagem aqui no YouTube, Caio. Bom dia, sou Andrade, sou Creuza do Tropical. Ninguém está conseguindo dormir por causa das motos com descargas barulhentas. Precisamos de uma solução para recuperar nosso sossego. Olha, é um problema sério aqui em Jequié. Seríssimo, né? O pessoal envenena, o pessoal fala assim, essas descargas, e elas são realmente manipuladas e faz um barulho dos infernos. Dia desses, em Jaguaquara, a polícia prendeu 20 motos e tanto lá. Maracás também, o comandante lá joga duro. Aqui em Jequié tem muita gente que reclama por conta justamente desse tipo de comportamento de pessoas que adulteram a descarga E convenhamos, não é fácil. Para quem tem, tem gente que tem uma dificuldade tremenda de dormir. Tem gente que usa remédio para dormir. Tem criança que às vezes está doentinha, uma pessoa idosa também, que de repente quando acorda perde o sono, demora para o sono voltar. Então essas pessoas precisam de um ambiente de paz, de tranquilidade. E quando alguém passa num corredor desses aí, numa rua dessas aí, fazendo esses barulhos, uma verdadeira esculhambação. E as pessoas têm todos os motivos para reclamar e cobrar das autoridades, a quem cabe devolver a paz a essas pessoas. Então, tem gente que cobra aí, ó, uma blitz para coibir essas motocicletas. Tem uns também que é carro, viu? Tem uma galera também que adultera a descarga do carro, do veículo, e também sai fazendo barulho. Obrigado, viu, Cris? Um abraço para você e todos aí no loteamento tropical, lá no alto. Eu conheci aquele alto com aquelas casas ainda em construção. Aquele alto com aquelas casas em construção. Eu vou lhe ser sincero, tinha muita gente que não dava nada por aquilo ali. E hoje está tudo pavimentado, está tudo arrumado. É por isso que esse povo ama Zé Cocá aqui em Jequié, viu? Zé Cocá levou dignidade aquele alto todo ali, tudo no asfalto, bonitinho, sinalizado, como se estivesse na cidade grande, que antigamente só via essas coisas na cidade grande. E o Zé Cocá transformou essa cidade nessa cidade que é hoje. Loteamento tropical, lugar maravilhoso. Tem ainda problemas? Tem, como todo lugar tem. Mas que hoje é um outro espaço, outro lugar, ah, isso é. 7h42, hora do intervalo, voltamos daqui a pouco.
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3: A gente reclamando aí, né, Caio, dessas descargas barulhentas.
2: Isso, onde
3: foi?
2: No Smart Valley. É, todo final de semana essas motos não deixam ninguém descansar e fazem muito barulho. É. Há muito tempo já usam esse loteamento.
3: É, e não é só fim de semana não, né? Tem lugar aí que é de segunda a segunda. É um inferno mesmo, viu? Não é fácil não. Bem, o John tá chegando? Vamos lá, as notícias do esporte atualizadíssimo. E aí, John, bom dia.
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4: Bom dia, Souza Andrade. Bom dia para você que acompanha o Jornal da Manhã. Seleção brasileira feminina. No reencontro com a Argentina, empate em 2-2. As duas seleções se enfrentaram no último sábado com a vitória brasileira por 3-1. Desta vez, o Brasil chegou a abrir 2 gols de vantagem, mas cedeu o empate. A seleção brasileira que ficou boa parte do segundo tempo com uma jogadora a mais. O Brasil que terá 2 amistosos contra o Japão nos dias 29 de novembro e 5 de dezembro.
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4: O Corinthians anunciou Clarence Seedorf e o novo treinador tem uma missão difícil. O Timão é o primeiro fora da zona de rebaixamento com 32 pontos, mesmo número de pontos do Internacional. Seedorf chegou e seu staff impôs condições contratuais, como a cláusula em caso de rebaixamento. Se o Corinthians declinar a Série B, ambas as partes têm contrato rescindido automaticamente, o que para o Timão seria benéfico. Em caso de rescisão padrão por iniciativa do clube, o Corinthians pagará o equivalente a 3 meses de salário. Seedorf vinha em conversa com o Fluminense, mas optou pelo desafio paulista imediato. O vínculo de Seedorf é válido até dezembro de 2027, com salário de 1,7 milhão por mês.
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4: Pausa no Brasileirão porque a Libertadores está pedindo passagem, trazendo o primeiro confronto da semifinal entre Fluminense e Palmeiras. A partida acontece no Maracanã logo mais às 21h30. Um duelo de duas equipes que vivem um bom momento. Palmeiras é vice-líder do Brasileirão e o Fluminense, apesar da derrota no último domingo para o Flamengo, está no G4. Promessa de um grande jogo.
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4: A Sul-Americana já nos trouxe o primeiro duelo de uma semifinal, jogo de ida e quebra de tabu. O Vasco visitou o Boca Juniors e, pela primeira vez na história, o Cruz Maltino venceu a equipe argentina em jogos oficiais, 1-0. Adson foi o responsável pelo feito histórico. E logo no La Bombonera, há 75 anos, lá em 1951, o Vasco venceu o Boca Juniors no Maracanã por 3-0, mas foi num amistoso. Este resultado inédito pela Sul-Americana fez com que o Vasco trouxesse a vantagem para o Brasil. O campo ainda indefinido, mas todos esperam que seja no Maracanã. Todavia, corre o risco de ser no Paraguai. Logo mais à noite, outro brasileiro em campo, o Atlético Mineiro, recebe o Torque às 7h. Eu volto com você, Souza Andrade.
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3: Oi, disse John, obrigado, viu? Colocamos aqui um ponto final no nosso Jornal da Manhã de hoje. Agradecemos muito a você que nos acompanhou. Com a permissão de Deus, estaremos de volta amanhã neste mesmo horário. Até lá.
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21: Abrindo a Bíblia em Números capítulo 22 para falar de um homem chamado Balaão. Você sabe que hoje em dia existem sacerdotes, profetas, pessoas que se dizem pregar a palavra de Deus, mas pregam com interesse, não é isso? Deus, ele não olha o que a gente faz, ele olha o intento, a intenção que a gente tem. Tem pessoas que pregam a Cristo por interesse. Pois na Bíblia tinha um homem chamado Balaão, que ele, porque recebeu de Balaque um grande presente em dinheiro, ele ia amaldiçoar o povo de Deus, gente. Mas a sua jumenta, na qual ele estava montado, acabou apertando o pé dele, apertou umas vezes contra a parede e ele ainda bateu na jumenta. Você acredita que Deus abriu a boca da jumenta? A jumenta falou com Balaão: rapaz, eu não sou sua jumenta, já lhe sirvo há tanto tempo e você me batendo? E, na verdade, a jumenta salvou a vida de Balaão, porque se ele tivesse passado, ele seria morto pelo anjo. Veja como Deus é misericordioso. Até uma jumenta Deus usa para livrar uma pessoa de morte. Alguma coisa de repente, de ruim que esteja te acontecendo, é o teu despertador. É o galo que despertou Pedro, gente. É o chiqueiro que despertou o filho pródigo. Se liga aí.
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0: bom dia, tudo bem? Peça agora licença, permissão, autorização para adentrar na sua casa, no seu carro, no seu trabalho, acompanhando você onde quer que você se encontre. Está no ar a partir de agora o programa Rota 89, aqui na Melhor. E na sonoplastia, Caio Souza.
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0: Deixa comigo minha potência psicológica. Valeu, Pentelinho. Alô, Zé Rocco, bom dia. Quem quiser falar comigo a partir de agora.
2: O telefone, zap, 988-46-15-49.
0: Tá dado o recado em cima da pinta. O programa Gota 89 é um programa de rádio que também virou programa de TV. 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
0: 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Agora não, depois de terminar o programa. São 8:03, 8:03 no programa Gota 89, minha potência. Ah, vamos estar repercutindo o caso Noah, da criancinha, do bebê, que foi sequestrado no distrito de Ponto de Astério, no sul da Bahia. Sobe o giro e vamos ao radar.
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0: 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Ô, potência psicológica, se liga, preste atenção e pega a visão, vem aqui comigo. A informação que nós temos é de que a Polícia Civil realizou uma mega operação aqui na cidade de Jequié para tirar de circulação bandido de alta periculosidade. Gemendo. Um homem de 26 anos foi preso pela Polícia Civil ontem, durante o cumprimento de um mandado de prisão preventivo. O suspeito, ele é investigado pelo homicídio qualificado.
4: Oh, meu Deus.
0: Ele matou Ademilton Silva Araújo, de 49 anos. O crime, para quem não lembra, foi no dia 31 de dezembro de 2025, no bairro Jiquezinho, no último dia do ano. Na ocasião, a vítima foi atingida por segundo informações, múltiplos golpes na cabeça. E o assassino utilizou uma barra metálica de suspensão de moto. Pegou a bengala de uma moto. Bateu, bateu, bateu, bateu, bateu, bateu, até matar o Ademilton.
2: Que negócio é esse, rapaz?
0: De acordo com a perícia, as lesões provocaram traumatismo craniano. Segundo as apurações, o crime ocorreu após uma discussão entre o Ademilton e também o investigado. Segundo informações, após o crime, o assassino fugiu do local. O delegado doutor Aleph Augusto disse, abro aspas, inicialmente outro homem havia sido autuado em flagrante pelo crime. Pô, semana passada eu lembro disso. No entanto, Com o avanço das investigações, novas provas testemunhais e exames periciais permitiram esclarecer os fatos e apontar o atual investigado como suspeito de autoria do homicídio. Fecho aspas, afirmou o delegado do núcleo de homicídios. Além do mandado de prisão preventiva, foi cumprido também o mandado de busca e apreensão domiciliar, bem como a realização de coletas de materiais de biológicos e também papiloscópico. Os materiais contribuíram para a continuidade das investigações e o esclarecimento dos fatos. A prisão foi realizada pelo núcleo de homicídio de Jequié, unidade vinculada à Nuna Corpim Regional, no âmbito da Operação Vita, que tem como objetivo combater os crimes violentos letais intencionais no estado da Bahia.
4: O que, Paixão? A casa caiu.
0: Literalmente caiu, não, desabou. São 8:07 no programa Rota 89, aqui a informação potência, ela não para. Olha, lembrando que esse final de semana, sexta-feira, começa mais uma grande competição de equiprovas. O que são equiprovas? São as provas equestres de 3 tambores, 6 balizas e 5 tambores. Essa prova, ela vai acontecer no Parque de Exposições de Jequié. Sexta-feira já tem prova de 3 tambores, hein? Qual é a sua programação pro final de semana? Não tem? Vá pro Parque de Exposições, lá vai ter praça de alimentação, parquinho e toda a infraestrutura que o Parque de Exposições Luiz Carlos Braga pode te oferecer. Então, prova de competição de equiprovas neste final de semana, sexta, sábado e domingo, todos os caminhos levam ao Parque de Exposições de Jequié. 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Eu disse em Bahia, potência. E o caso Noah, hein? Esse caso mobilizou as redes sociais. A informação, ela chega muito rápido. É o bebê de 1 ano que foi levado por um homem armado no distrito distrito de Firmino Alves. Qual é o distrito de Firmino Alves? Ponto de Astério. Inclusive, buscas mobilizam forças de segurança e mobilizaram. Noah foi levado na noite de ontem em Ponto de Astério. Pai tentou inclusive seguir o veículo usado na fuga, mas não conseguiu. O pai do Noah gravou um vídeo chorando, muito emocionado, informando. Tem aí a foto do Noah, põe aí, ó, produção, para quem está nos acompanhando. Para quem ainda não sabe do caso, vamos colocar aqui a imagem do Noah. Para quem está em casa, nos acompanhar pela televisão, pelo celular. O pai do Noah, ele acelerou, foi atrás, porque um SUV Tucson, Hyundai Tucson preto, parou em um parquinho onde algumas crianças estavam brincando. Um bandido desceu da Tucson armado, tomou o bebê de 1 ano da mão de uma outra criança que estava segurando, embarcaram e fugiram pela rodovia 262 em direção a Itabuna. O pai, ao saber da situação, ele ainda empreendeu uma perseguição ao carro que estava levando o seu filho, que tinha sido sequestrado em Ponto do Astério, município de Firmino Alves. Mas num determinado trecho da rodovia, o carro do pai acabou o combustível. Ele ficou desesperado. Rapidamente, o vídeo dele se espalhou nas redes sociais. Todos os sites, páginas, Instagrams da vida começaram a replicar a notícia, que rapidamente, como um rastilho de pólvora, mobilizou todo o estado da Bahia em busca de Noah. Apenas 1 ano. O que esses bandidos ou esse bandido queria com Noah? Tráfico humano? Iria vender? Alguma rixa contra o pai? nada pode ser descartado. Alguma vingança contra a família, nada pode ser descartado. Ou até mesmo para vender tráfico humano, por que não? Tudo está no bojo deste inquérito policial. Claro que a polícia vai ter que questionar o pai, questionar a mãe, questionar tudo. Vai que ele tenha uma suposição, né? Isso aqui não é uma afirmação, é uma suposição. Uma dívida financeira. Vai que o pai tem alguma rixa com alguém e esse alguém pode ter dado um susto nele, uma forma de aviso. Nada é descartado, porque a coisa tá fresca ainda. Foi ontem à noite. Ou pode ter sido sequestradores para vender o bebê para alguém. Óbvio, tudo é possível até que o inquérito seja concluído. Ok? Tudo certo? Tudo certo. Mas a mobilização, ela surtiu efeito. Muitas pessoas se emocionaram, choraram, ficaram realmente desoladas. Mas graças a Deus, Noa foi encontrado. Graças a Deus. É aquele velho ditado: Deus é pai e não é padrasto. E graças a Deus, Noa foi localizado. Agora observe como tudo aconteceu. Em menos de 24 horas, graças a Deus, o Noa foi localizado. Para a honra e glória do Senhor Jesus. Amém? Amém. Não é fácil para um pai, para uma mãe, ver, presenciar aqui os vídeos das câmeras de segurança mostrando o exato momento em que o filhinho era levado, sabe-se lá por quem. O pequeno Noa, de apenas 1 ano, foi encontrado na manhã de hoje em uma cabana na Praia do Sul, em Ilhéus. Segundo informações, após ter sido levado na noite de ontem do povoado de Ponto do Astério, distrito de Firmino Alves. Segundo as informações divulgadas, o bebê foi encontrado por um vigilante. Olha só, Noa foi encontrado por um vigilante que localizou o bebê ao lado de um cachorro. Após ser acionada, uma equipe da 69 CIPM de Ilhéus compareceu no local para atender a ocorrência. De acordo com relatos, os pais receberam imagens do bebê logo e confirmaram: esse é o nosso Noa. Pai, mãe, todo mundo saiu desesperado de Ponto de Astério e partiram para Ilhéus. Deve estar com Noa nesse exato momento, se é que ainda não estão na estrada, porque tudo foi agora, recente, há poucos minutos atrás. Após ser localizado, Noa foi encaminhado ao Hospital Materno Infantil de Ilhéus para passar por uma avaliação médica. Até o momento não há informações oficiais detalhadas sobre seu estado de saúde. Enquanto a criança recebe atendimento, as forças de segurança seguem com diligências para localizar os suspeitos. Detalhe ao que vale, o que vale ao detalhe. O carro utilizado, o Hyundai Tucson, estava com a placa clonada, com a placa de um outro veículo. Tudo muito bem arquitetado pelo sequestrador ou pelos sequestradores. Tudo muito bem arquitetado. As câmeras em frente às casas, ali no Ponto do Astério, que fica ali, né? Quem segue, por exemplo, quem vai para Itapetinga, por exemplo, que vai por Poções, se desce Poções, Nova Canaã, Iguaí, Ibicuí, ponto do Astério. Aí lá tem o posto da Polícia Rodoviária Estadual. Esquerda, Itabuna, direita, Itapetinga. Foi ali que tudo aconteceu. Em detalhe, ali tem o posto da PRE. Os policiais ali ficam 24 horas. Não foi motivo para inibir a ação do sequestrador ou dos sequestradores. Os pais de Noah foram informados que o filho havia sido encontrado ao lado de um cachorro na Praia do Sul, em Ilhéus. Um alívio. Em deslocamento nesse momento para acabar com esse sofrimento desse pai e dessa mãe. O caso mobilizou famílias, moradores, pessoas das redes sociais que compartilharam informações e imagens de que, na esperança de contribuir para a localização do menino, e graças a Deus contribuiu, ele já foi encontrado e estava em Ilhéus. Agora, o objetivo é chegar até o autor desta ação criminosa. Quem estava dirigindo? Tinha mais alguém dentro do carro? Quem saiu com a arma? Por que pegou Noah? Era para vender? Era para dar um susto na família? Era uma retaliação? Um acerto de contas? Tudo é possível até que o inquérito seja concluído. 8h17. Eu vou e volto. 100 telas ligadas agora acompanhando o programa Rota 89. 100. 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Quer ver como é que tá Oswaldo Batista, filho?
2: Acuma.
0: Quer saber de quanto ele tá perdendo hoje? Hã? 21. Fraquinho. Oswaldo Batista, 20, hã? Mais um é 22. 21 pessoas assistindo, enquanto o programa Rota 89 tem 100.
5: Tu tá lá assistindo?
0: Hã?
5: Tu tá lá assistindo?
0: Tô. Aí eu vou sair, vai cair pra 20. Aí eu vou sair agora.
5: Tá
0: 20. Hã?
5: 22. Tá
0: 21
5: pra 22.
0: Não, eu tava. Comigo estava 21 assistindo Oswaldo. Eu saí agora, caiu pra 20.
2: Entendeu?
0: E o programa Rota 89, 100. Aqui a audiência é massacradora. Aqui a gente, graças a Deus. O Tatu não tem no horário, né? Então o Tatu não vem pro YouTube, não. Só Oswaldo Batista. É, taca todo dia na audiência, é no rádio, é no aplicativo, é no YouTube, ninguém cola com a gente, graças a Deus. É o que faz com que a sua marca, a sua empresa tenha mais notoriedade, tenha mais visibilidade aqui nos programas da Jequié FM. Porque quem tem audiência não sou eu, quem tem audiência não é Caio, quem tem audiência não é Souza, quem tem audiência não é Lucas França, quem tem audiência é a emissora, porque a gente passa e a emissora continua. Ou eu tô errado? Não é assim? Méritos pra Jequié FM. Potência, eu vou no intervalo e volto já.
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0: GQFM 8:19.
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1: Muito bem, agora no programa Rota 89 são 8 horas e 27 minutos, 8h27. 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O cidadão mandou um vídeo aqui denunciando o cano estourado. Aonde é isso aí, meu amigo? Bom dia.
2: Acabei de mandar um vídeo aí. Eu sei que não tá no horário do programa de Júnior Mascote, mas esse vídeo aí vai cair nele lá, né? Esse vídeo desse cano estourado aí fica aqui na chegada da feirinha da Arthur Moraes. Próximo mercadinho do Grilo tem um verdurão quase em frente, logo na rotatória. Quem vem do Pau-Ferro de lá pra cá pra chegar na feirinha, beleza?
1: Beleza.
2: Já tem mais de um mês esse cano estourado aí. Ninguém faz nada, ninguém procura saber, ninguém procura ligar pra vir ajeitar esse cano aí.
1: Caramba. Peraí, vou mandar esse vídeo aqui agora pra o Leonardo. O cidadão tá falando que tem mais de um mês esse cano estourado, isso é verdade? Peraí, deixa eu botar aqui agora. Vou encaminhar agora para o seu Leonardo Novaes, gerente da Embasa, aqui em Jequié. Deixa eu ver, Embasa, aqui o programa ao vivo é assim. Ah, quero mandar um recado aí pra senhora lá da, onde a vizinha lá dos currais, de um curral, melhor dizendo, lá no bairro Joaquim Romão, uma senhora que já vem há muito tempo denunciando aqui no programa, porque no fundo da casa dela tem um curral, tem um gado que é criado lá, a área é do município, o curral é uma invasão e o mau cheiro vem incomodando ela. E o que aconteceu? O secretário Freitas, sexta-feira, eu provoquei ele aqui no programa e ele ligou para mim imediatamente. Júnior, eu ouvi sua reportagem e vou mandar resolver. O secretário de Serviços Públicos, o senhor Freitas, muito obrigado, viu, Freitas, pela atenção, pela audiência aqui no programa. Ouviu a nossa provocação aqui na sexta-feira, depois do programa ele me ligou e falou: olha, passa o WhatsApp dessa senhora que eu vou conversar com ela e vou resolver o problema. Então Freitas ficou de resolver o problema e acabar com um curral no fundo de uma casa ali no bairro Joaquim Romão. 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Fala, Potência. Cadê? Não, já ouvi. Vamos agora para as ruas da cidade, porque o Antônio Júnior está pedindo passagem.
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1: Em frente ao Colégio Social, atenção, Suntran. Tem uns miseráveis que não respeitam a placa ali de contramão. Atenção, Suntran. Tá perdendo de arrecadar mais dinheiro, viu? E aí, meu amigo, eu sou a favor de que meta caneta mesmo. Porque o dinheiro da Suntran, o dinheiro arrecadado pelas multas no trânsito de Jequié, ele é destinado único e exclusivamente para as benfeitorias do trânsito, para comprar placa, para comprar tinta, para pintar o asfalto, para comprar moto, comprar carro, comprar fardamento, comprar material. O dinheiro que é arrecadado das multas no trânsito de Jequié, ele só pode ser usado em coisas destinadas ao trânsito. Não é para tapar buraco de rua, não é para botar em escola, não é para botar imposto de saúde, não, de jeito nenhum. Agora, em frente ao colégio social, ninguém respeita. O Antônio Júlio tá parado lá e vai trazer agora o flagrante para quem está nos assistindo no nosso canal no YouTube. Sugiro a você, acesse agora o YouTube, canal GQFM, se inscreva no canal, dê o like. E no canal Júnior Mascote Oficial, que é o canal do podcast Tô de Cara. Acesse aí também, tá transmitido ao vivo. Outra coisa, uma rua ali em frente a padaria de coco também, é um inferno aquilo ali. Ninguém respeita, todo mundo tá descendo na contramão. A Suntran tá dormindo, Antônio Júnior, cadê você?
3: Mascote, bom dia a você, bom dia aos ouvintes do Rota 89. Mascote, nesse momento nós nos encontramos aqui direto da Avenida Franz Gedeon, cruzamento com a Elza Galvão. Muitas contramãos, Mascote, está acontecendo nesse trecho, nessa esquina também, que tem uma unidade escolar privada, que é o Colégio Social. A movimentação de veículos aqui é intensa nesse momento, nesse horário de pico do trânsito. Muitos motoristas, proprietários de motos, de veículos, estão fazendo com que possa acontecer um acidente grave. Esse trecho aqui, Mascote, que ele liga a Avenida Franja Deon até essa região ali do bairro Pompílio Sampaio, né? Eles, com essa avenida que foi aberta, né? Muitos motoristas, eles fazem a contramão. Por exemplo, quem vem da Avenida Franja Deon sentido aqui a Elza Galvão, né? Eles podem ser e no sentido para ir para lá, né? O Pompílio Sampaio. Mas quem vem da região do Pompílio Sampaio, onde tem esse velatório sentido a Franja Deon nessa rua, ela é contramão. Então, chamaram a atenção aí dos agentes de trânsito aí da Suntran para que possam fazer fiscalização. Outras mudanças no trânsito que está acontecendo, Mascote, é que toda essa lateral aqui que liga a Elza Galvão da Avenida Franja Deon até a Avenida Landolfo Caribé, ela foi proibido o estacionamento de veículos nas vias laterais. Você vê lá, né? Foi proibida a instalação e as queixas que estavam existindo aqui em relação a esse comércio que tem aqui, a VB Madeireira, né? Foi colocado 2 pontos de estacionamento de cargas e descargas. Então a gente traz essas informações aqui direto da Avenida Franja Deon, né? Onde muitos motoristas, eles continuam cometendo infrações. Então a gente está trazendo essas informações importantíssimas aqui no trânsito. Outro detalhe, Mascote, em relação a essa questão do trânsito, é a falta de paciência, a falta de respeito com as pessoas que utilizam as faixas de pedestres. Alguns motoristas, eles não respeitam o pedestre. Né? E aí passa e joga por cima. E agora há pouco nós registramos aqui um idoso que estava passando em cima dessa faixa elevada e o motorista, ele não esperou o idoso passar. A gente quase que dava esse flagrante. Então essa movimentação, bom dia, essa movimentação de quem vem aí dessa região é da BR-330, a Avenida Franja Deon, sentido para quem vai para a Avenida também César Borges, né, antiga César Borges, Valdomiro Borges de Souza, até a Praça da Bandeira, centro da cidade de Jequié. E aí a gente traz as informações do trânsito nesse momento aqui direto da Avenida Franja Deon com a Elza Galvão. Repórter Antônio Júnior Mascote, vamos aqui dar outro flagrante, né? Outro flagrante. E aí, é flagrante, é contramão a todo canto, em todo lugar. 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Eu deixo com você no estúdio, Júnior Mascote, tá na Jequié? Tá na Mascote, bom dia a você.
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1: Deixa a imagem do Antônio Júnior aí, pronto. Deixa a imagem aí, pra quem tá nos acompanhando no nosso canal no YouTube. Bom, o bom do rádio é que a notícia, ela é imediata. E quem está nos ouvindo agora é o Simval, ele que é funcionário da Suntran, Superintendência Municipal de Trânsito de Jequié. E o Antônio Júnior, ele provocou aí, inclusive ele questionou o que é que tá acontecendo com relação ao trânsito. O Simval mandou um áudio aqui, atenção. Então, eu tô mais tranquilo agora. Porque os motoristas que estão passando na contramão ali em frente ao colégio social, de moto, de carro, porque quem segue ali da funerária, da Pax Internacional, não pode passar em frente ao colégio social. Tem que fazer o tem que pegar a esquerda, fazer o contorno lá em cima, ou então pegar a direita e seguir via Avenida César Borges. Mas o que me deixa mais aliviado agora é que as multas estão acontecendo todos os dias. Que bom que os motoristas estão sendo multados ali. Isso é muito bom. Vamos ouvir aqui o Sinvaldo, ele tá acompanhando o programa e mandou esse áudio aí.
4: Bom dia, Júnior. Bom dia. Bem?
1: Tudo bem.
4: Paz. Olha só, aí a gente tem uma câmera de vigilância logo aí à frente.
1: Ah, que bom.
4: Quem tá fazendo a infração na câmera pega de frente, é notificado. Ah, tá ali, placa, tá sinalizado que é contramão.
1: Isso.
4: Foi feito a parte educativa, um bom tempo aí, né?
1: Sim.
4: E tudo. Nós vamos voltar até a fazer um PB, esse horário de escola aí para poder novamente, tu vê mesmo que aí na foto tu mandou, tu vê logo uma placa do sentido de via aí, e lá na cabeceira também, entendeu?
1: Uhum.
4: Aí infelizmente são as pessoas que não querem, entendeu? Obedecer a sinalização de trânsito, né? Quer isso. Cometer infração mesmo.
1: É.
4: E tá sendo flagrado aí de frente aí pela câmera nossa.
1: Ah, legal.
4: Saiu, a câmera pega de frente.
1: Puta, que bom. Então bom, que bom. Então pronto, continuem praticando contramão em frente ao colégio social, que é mais dinheiro que entra para os cofres da prefeitura. Na hora que for pagar o emplacamento, tá lá a multa trafegar na contramão em frente ao colégio social. Antônio Júnior deu flagrante aí. Então pronto, aí na Avenida Franjo Deon tem uma câmera agora. Então quem pratica contramão, quem vem ali, por exemplo, da Pax Internacional e segue em frente ao colégio social, é contramão, a câmera tá ali na esquina, tá flagrando. Daí o pessoal faz o quê? É, como a câmera é de longo alcance, lá na central de imagens tem o joystick. E eles aproximam a imagem e pega a placa certinha. Aí quando você for pagar o emplacamento do seu carro e sua moto, merecidamente vai estar lá uma multa e é mais dinheiro para os cofres da Suntran. Que legal isso aí, que bom. Outra coisa, a Suntran também colocou uma placa, colocou uma câmera naquela rua em frente à padaria de coco, lá no Jiquezinho, ali já chegando, eu não sei o nome daquela rua, mas ali já chegando na Avenida Professora Virgínia, tem a padaria de coco, pronto, ali em frente à padaria de coco tem uma rua, aquela rua é só para quem sobe, ninguém pode descer ali. E o pessoal tá descendo, carro, moto. Só que tem uma câmera na esquina, próximo ali a um antigo restaurante Delícias do Mar. Tem uma câmera bem ali no poste. Essa câmera também está pegando as placas dos veículos, motos e carros que estão descendo na contramão ali em frente à padaria de coco. Aí quando for pagar o emplacamento, tá lá o catatal de multas. Que legal. Que legal, multa nessa galera, multa mesmo. Sem isso aí não é indústria da multa, isso aí é multa por imbecilidade. O imbecil que vê a placa de contramão, entra na contramão, merece sentir fortes dores no bolso, que é o órgão mais sensível do corpo humano. Que beleza. Não tem dó não, isso aí não é indústria da multa não, tem que multar mesmo, mas tem que pra sentir dor. Na hora que for pagar, fala, pô, com essa multa aqui, velho. Pois é. Imbecil, burro, andando na contramão. Tem que se ferrar mesmo. Agora são 8:40, 8:40 no programa Rota 89. 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Fala, Potência.
5: Bom dia, Júnior Mascote. Bom dia, bancada 89 FM.
6: Bom dia.
5: Na voz aqui, Van Leal. Júnior, Jequié tá um absurdo, Júnior. Esses motoqueiros novos que estão aí sem habilitação. Um monte de motoqueiro novato aí que tá chegando agora, cheio de adrenalina, cheio de palhaçada. Querem se aparecer, bota a melancia na cabeça. Tem outro lugar ali, Júnior, que tá. Qualquer momento pode acontecer uma tragédia. A ponte de tiro de guerra. Júnior, é um absurdo aquilo ali. E os caras vêm, se você for reclamar, ele xinga todo, dar dedo, quer caçar confusão. A Suntran precisa atuar mais. A Suntran está atuando muito pouco em Jequié, fazendo muito pouco e arrecadando muito. Aí é complicado, viu?
1: Essa lógica sua aí não dá, não bate não. Fazendo pouco e arrecadando muito, não tem lógica. Tem? Fazendo pouco e arrecadando muito, não tô entendendo. Se estivesse fazendo muito e arrecadando muito, aí dá certo. Irmão, é o seguinte, existe um mecanismo hoje, a tecnologia tá aí para ajudar a Suntran. Você tá ouvindo o programa? Tá. Você ouviu aí o que o Simval, funcionário da Suntran, falou? Pronto, tem uma câmera ali em frente ao colégio social. Já não precisa colocar o agente ali. A câmera faz o trabalho do agente. A imagem ela vai, aproxima na placa e emite a multa. Simples assim, não precisa da pessoa física lá. A pessoa física, o agente, vai para outros pontos. Ali em frente à padaria de coco. É contramão? É. Ah, bota o agente lá. Não precisa, tem uma câmera lá, vai. A câmera, em desceu na contramão, a câmera vai por trás, ó, capta a imagem e a multa é emitida. Então essa sua teoria aí não bate muito bem, não. Tem coisas que eu detono, mas tem coisas que a gente tem que realmente ser justo. A Suntran tá fazendo a parte dela. Ninguém nunca tá satisfeito. Tem sempre as suas reclamações. A verdade é essa, porque o cidadão ele quer ver a pessoa física ali, não tem que ter o agente. Não é assim, a câmera de segurança ela substitui o agente e ela tem mais precisão até do que o agente, porque o agente ele tem que olhar, anotar, e se ele anotar o número errado, não é? A câmera congela e vai na placa e emite a multa e o gostoso chega na hora de pagar o emplacamento, que é a multa, que é o melhor de tudo. Doer no bolso, não tem nada melhor, porque quando dói não faz mais.
6: Sei não.
1: É, quando dói, amigo, não faz mais.
6: Ô, dó.
1: De quem? Salvador Refrigeração, não tem dó não. Júlio Mascote, bom dia. Vale salientar também uma verdadeira índia nas imediações do Posto Pampa. Posto Pampa com a José Leto, Presidente Vargas, Brigadeiro Sá e entre outros. Gente, é o seguinte, isso vai acabar aquilo ali quando a Presidente Vargas se transformar em mão única e a Avenida Franja Leão também se tornar em mão única. Vai acabar aquela bagunça ali. Ali, quem tá seguindo na lateral ali do Posto Pampa quer fazer a conversão à esquerda para seguir pela rua José Leto. Aí para, espere o trânsito descer para poder fazer uma travessia e vice-versa.
7: Mascote, quem tá falando é Fano, passando esse áudio que eu tô arretado que esse Vasco onde ganhou, viu, Júnior Mascote?
1: Foi.
7: Aquele Boca tá uma miséria, viu, Júnior Mascote? É. Aquele Boca só era Boca antigamente, mas aqui no Rio, esse Vasco cai no cacete. O que eu quero é que ele acabe, Júnior Mascote. E hoje eu vou torcer pro Fluminense. E amanhã, Júnior Mascote, o Brasil para, viu? Pra esse secador, torcedor de São Paulo, tudo torcer contra nós. Flamengo na cabeça, viu?
1: É. Ah, é verdade, é duas porcarias, Vasco e Boca Juniors, duas porqueiras. Boca não joga mais bola, o Vasco tá aí, duas tranqueiras, né? Tá onde? Na Série B da Libertadores, né? A Sul-Americana é a Série B, né? É, a Sul-Americana é a Série B da Libertadores, entendeu? E não vem pra cá com conversa não, porque eu não sou comentarista de futebol, eu sou torcedor e eu torço contra todos, eu sou o Flamengo e ponto.
8: Hoje no Mascote, bom dia, beleza?
1: Beleza.
8: Deixa eu falar.
1: Fala.
8: O rapaz tá falando aí de responsabilidade, né? Essas coisas de trânsito. Rapaz, esses caras que coloca o farol azul na moto e amarelo, tem que tomar uma surra, pô.
1: É?
8: Porque deixa qualquer um cego.
1: Vixe.
8: E falando em seguir, parece que o pessoal daqui de que parece que é cego mesmo. Só anda com o farol alto.
1: Vixe.
8: Só. Farol alto. Qualquer hora, de dia, de tarde, de noite. Nunca vi, parece loucura, pô. Agora esses caras que colocou esses farol aí azul, tem que tomar uma multinha boa, hein?
1: É mesmo. Verdade, tem que doer no bolso. Bom dia, Júlio Mascote, bom dia o pessoal que trabalha na portaria da principal do Hospital Prado Valadares, que abram o banheiro para os visitantes usarem. Eita, tá tendo isso agora lá, hein?
9: Ô Júnior, cadê Fanô, Júnior?
1: Já falou
9: que
1: aí.
9: Que apareceu ontem aí dizendo que o Boca ia dar 5-0 no Vasco.
1: É, infelizmente.
9: Pergunta ele aí como foi o resultado do jogo, que até agora eu não tô sabendo não.
1: Ele vale nada. Ele já falou aí, potência. 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
10: Bom dia, meu querido Júnior Mascote, bom dia, meu querido, bom dia pra você também, Nancy, bom dia pra essa galera, bom dia, Jair Albuquerque, bom dia.
11: Bom dia, Júnior Mascote, bom dia, nobre. Ali na segunda travessa entre a professora Virgínia, tem a casa de materiais de construção ali, que eu esqueço o nome, antes da padaria polivalente, bem antes. Rapaz, ali fica dois caminhões, às vezes é dois ou um caminhão, sempre ali parado. Quem vem da segunda travessa, professora Virgínia, para descer ali é horrível. Até quem vem na professora Virgínia direto para fazer, para ir para outra mão, aí quem vem de lá para cá já quase o rapaz me pegava com no carro ali. Então assim fica difícil, né? Cadê a Sutran? Entendeu? Esse caminhão fica ali sempre separado ali.
12: Esse da Jequié FM, nem da charanga popular, nem do morango do amor. O Flanão esquece o Vasco, rapaz. Você fica preocupado com o Vasco, mas se preocupar com o teu Flamengo, rapaz. O Vasco tá bem, vai ser campeão, viu? Ô, oh, cara chato danado, se franou, rapaz, esquece o Vasco, não é preocupado com o Vasco não, mano. E você também, Júnior Mascote, esquece o Vasco também, rapaz, se preocupa com o teu Flamengo.
1: Esquecer.
12: Não ganhou nada ainda. Valeu, um abraço, Júnior, tamo junto.
1: Esquecer não, quero o Vasco na Série B. Quero o Vasco na Série B. Cuidar de vida é coisa de um, rapaz, é todo mundo contra o Flamengo e eu contra todo mundo, não tem problema não.
13: Peraí.
1: Eu quero a derrota do Vasco sempre.
13: Peraí. Lá vai, Bambu.
1: Ah, daí, finado. E tu tá onde mesmo, finado?
13: Vai cuidar de sua vida, rapaz.
1: Não, ô Jotinha, você tá onde mesmo agora? Mas em que lugar? Ô, Júlio, bom dia.
13: Eu vou imprimir, vou mostrar a polícia.
1: Ah, daí. Assombração. Bom dia, Júnior. Amigo, a situação aqui na Avenida Santa Luzia não tem sido fácil. As motos com descargas adulteradas, coisa insuportável, meu Deus. É, o Major Renner, comandante da 93 CIPM lá de Maracás, deu uma aula. Mostrou para Sutran e mostrou para o 19º BPM como se acaba com motos com descargas abertas. Em Maracás, o povo hoje vive sossegado. Quem tem moto lá, botou uma descarga aberta, a polícia vai atrás, pega, multa e faz tirar e botar original. O povo de Maracás não sofre com problema de descarga aberta mais de moto lá. Porque lá tem homem retado que comanda a polícia, porra. E aqui, essa bagunça.
14: Meu Deus, larga a vida,
1: larga a vida, zorra nenhuma. E é isso aí. Ah, lá em frente ao posto do Pampa, o cara mandou um vídeo aqui agora na bagunça lá. É, rapaz. É o povo descendo, são os motoristas que descem da... Ó, oh, que loucura, tá aparecendo o trânsito da Índia. Ah, eu quero esse vídeo aí. Eu vou no intervalo comercial, depois do intervalo eu volto. Realmente, ali em frente ao posto Pampa, se transformou numa Índia. Tá uma bagunça ali. Tá certo? Vamos no intervalo, eu volto já.
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2: Muito bem, são 8 horas e 57 minutos no programa Rota 89. Olha, a informação que nós temos agora, ouvintes, é sobre um feirão que vai estar sendo realizado pela E-Parking. Você, motorista, que estaciona, sai, não paga a sua vaga de estacionamento, mas o valor, ele é adicionado no emplacamento do seu veículo, e quando você for pagar o emplacamento, a multa tá lá, constando, e com juros. Esse que é o problema. Por isso, a empresa é responsável pelo sistema de estacionamento de Zona Azul em Jequié, a E-Park, está oferecendo uma excelente oportunidade para os motoristas que possuem débitos pendentes regularizarem a sua situação com condições especiais de pagamento. A partir de amanhã até sábado, será realizado o feirão de quitação de dívidas da Zona Azul em Jequié. Os motoristas, eles poderão comparecer ao estande que vai ser montado na Praça da Bandeira, no centro de Jequié, para negociar e quitar suas pendências. Essa iniciativa, ela busca facilitar a vida dos usuários inadimplentes, oferecendo condições de pagamento que cabem no bolso, inclusive com a possibilidade de parcelamento dos débitos. Tem gente que tem mais de R$1.000 só de estacionamento que não paga. Quando for pagar o emplacamento, vai pagar tudo com juros. Mas você vai ter a oportunidade de negociar essa dívida. Para obter mais informações sobre as condições de negociação, os interessados, eles podem entrar em contato através do WhatsApp 739-9950-1033 ou comparecer amanhã no estande lá na Praça da Bandeira. O pessoal vai estar pronto para te atender. Está com débito na Zona Azul de Jequié? Aproveite essa oportunidade. Nos dias 15, 16, 17 de outubro, compareça na Praça da Bandeira e coloque a sua situação em dias. Tá bom, Botes? Eu espero que tenha entendido. 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Vamos no zap. Fala, Potência.
3: Ô Júnior, bom dia, Júnior.
2: Bom dia.
3: Ô Júnior.
2: Oi.
3: Pra falar a verdade, Zé Cocá fez um excelente trabalho aqui nem de que é. Asfaltou muitas ruas que era terra, pracinha, reforma.
2: Sim, e aí?
3: Mas eu vou te falar a verdade, o que queimou Zé Cocá e tá queimando
2: é o quê?
3: É tá dessa Zona Azul e a Sutran.
2: Ué?
3: Vou te falar, muita gente, Júnior, deixou de votar em Zé Cocá por causa dessa Zona Azul.
2: Ué?
3: E a Sutran. Ele perdeu muito com isso,
2: viu? Sim. Aí eu te pergunto o seguinte, Saulo. Você prefere que acabe a Zona Azul e retire a Sutran? O que é impossível, né? Vou falar aqui só de forma metafórica. Então vamos fazer o seguinte, Saulo. Vamos supor, você tá chateado, aí retira a Sutran e retira a Zona Azul. Deixa como era antes? Quando você queria vir pro centro da cidade, não encontrava uma vaga de estacionamento? Deixa como era antes? Que a polícia militar tinha que proteger o cidadão e ainda tinha que estar disponibilizando policiais para estar nos semáforos, nas esquinas, aplicando notificações e fazendo blitz de vez em quando? Você prefere Jequié sem Sutran e sem Zona Azul? Você é a favor da bagunça? Tô perguntando, Saulo. Traga uma solução aqui, Saulo. Você é do 1320. Qual é a solução? Vamos, retira a Sutran. Faz o quê? Retira a Zona Azul. Pronto. Aí o comerciante chega com o carro, para 8 horas da manhã e tira 5 horas da tarde, tá bom? Tá certo assim?
1: Não.
2: Não, eu tô perguntando. Eu quero uma resposta, porque quem questiona tem que trazer a solução.
4: Calma,
2: gente. Calma, calma, ó. Oh. Calma, caramba. A zorra da cidade tá organizada e tá reclamando de quê, porra? Ó, oh, velho, eu perco a passe, até o meu fone parou aqui.
3: Rapaz, o Moreno tá ignorante, cara.
2: Que é isso? Não, traga, não, a Zé perdeu o voto, não sei o quê, por causa da Zona Azul, por causa da Sutran. Então, traga a solução, tira a Zona Azul, tira a Sutran e deixa como era antes, a bagunça.
3: Bom dia, Júnior. Eu tô escutando aqui seu, ouvindo aqui seu programa. Queria deixar uma observação sobre a Avenida dos Operários, já que o pessoal da Sutrana tá sempre ligado aí, que eles pudessem falar aí na FM se é mão e contramão do Jiquezinho pro centro, porque se for, tem que rever isso daí, porque tá complicado. Já bateram no meu carro ali naquela Avenida dos Operários, na partezinha bem estreita que tem ali umas duas vezes.
2: Não, ali entendeu? Mão dupla, ali não é negócio de contramão, não. Na rua ali do na rua do corte, não é contramão, não. Ali é salve-se quem puder. Quem não quiser misturar as tintas, joga pra cima do barranco. Ah, ó, pra vocês terem ideia como são as coisas, né? O cidadão aqui tá reclamando, querendo saber da Avenida dos Operários se ela é mão ou contramão. Presta atenção. A Suntran foi lá e transformou aquela rua em mão única. A rua do corte, que vai sair ali na ponte de Neutro. Ninguém respeitou e o povo não quis mais que continuasse. Aí você fica sem entender. Quem mora ali não quer mão única, porque quer ter o conforto de chegar pelos dois sentidos da via. Quem não mora e passa por ali gostaria que aquilo ali fosse mão única. Olha só que contradição, né? Então não dá para entender o que o povo quer. Decidam-se aí. O outro aí disse que Zé Cocá perdeu o voto por causa da Zona Azul e da Suntran. Então tira a Suntran e Zona Azul. Um exemplo que isso não vai acontecer. Mas se tira, tira. De que é antes Zona Azul, de que é antes Suntran era melhor? Que você saía de casa pra ir comprar alguma coisa na rua, chegava lá e tinha um carro parado de 8 da manhã até 5 horas da tarde, aí tava tudo bem, sossegado. Você ficava rodando que nem peru bêbado pra encontrar uma vaga e não achava? Tava antes assim, tava bom? Tô perguntando, pô. Então manda um WhatsApp aí e fala: não, Júnior, você tá falando besteira aí e tá errado. Eu discordo. Não.
5: Bom dia, meus amigos.
4: Bom dia.
5: Rapaz, é engraçado, né? A Sutran veio, organizou o trânsito do jeito que é. Hoje a gente vem no comércio aqui, tem vaga pra estacionar.
2: Pois é.
5: O pessoal ainda se prontifica a fazer um acordo, sendo que teria que estar autuando, e o povo ainda reclama. É complicado, né? É difícil, né? Ei, povinho mimado.
2: Mas
5: é assim mesmo.
2: Mimado. E gosta de moleza. Aí agora já traz pro lado político, né? Ah, Zé Cocá perdeu o voto por causa da Suntran. Para. Todo mundo que Zé apoiou aqui ganhou. Para. Para.
6: Oi, Vino Mascote.
2: Oi.
6: Zé Cocá tá queimado aqui, de que é,
2: tá queimado?
6: Tá queimado o homem.
2: É.
6: 2028, é logo ali, 2028.
2: É. Sim, e quem é a oposição a Zé Cocá hoje aqui em Jequié? Me traga um nome, me fala aí quem é hoje a oposição Jequié pra concorrer com o Zé aqui em Jequié? Não tem, você pode até não gostar de Zé, meu amigo, mas todos que ele apoiou aqui agora ganhou. Ô, senhor, fala.
7: Bom dia, Júnior Mascote. Eu fico observando certo tipo de comentário, moço, dessa gente aí. Como é que pode o cidadão falar pra tirar a Sutran e a Zona Azul de Jequié, pelo amor de Deus? Comentário mais infeliz.
2: Porque não gosta, eu odeio o Zé Cocá e procura alguma coisa pra poder falar: Zé, eu não gosto de você por conta disso, da Sutran, por causa da Zona Azul.
7: Gente, quem não gosta da Sutran é quem anda errado. Documento de carro atrasado, sem habilitação, cometendo infração de trânsito aí na cidade. Esses aí não gostam da Sutran. Quem não gosta da Zona Azul é pra não pagar R$2,50 pra estacionar seu carro em segurança em lugar bom. É complicado lidar com gente, é pior do que lidar com bicho.
2: É mesmo.
7: Valeu, Mascote, bom dia aí.
2: Bom dia.
6: Ramon Fernandes dele aqui dentro, quer ganhar ele.
2: Tem aquela vinhetinha de Salvador aí? Como é que é? Quem é que vai ganhar dele aqui, meu filho? Repete de novo aí.
6: Ramon Fernandes dele aqui, quer ganhar ele.
1: Bom dia, bancada 89,7. Bom dia, mascote, toda a sua companhia. Que Deus abençoe. Agora falar de saúde. Agora a saúde aqui em Jequié, Deus que me perdoa, é péssimo, péssimo, entendeu? A gente que tem Deus em primeiro lugar no nosso coração, sim, a gente tem o socorro dele. Mas segundo lugar, se a gente não tiver dinheiro, a gente morre, entendeu?
2: É complicado, inclusive esse cidadão, a esposa dele, vai fazer uma cirurgia de mioma em outra cidade, porque não conseguiu fazer aqui no Hospital São Vicente. E é uma cirurgia eletiva, não compete ao município. A cirurgia eletiva é feita através de convênios do estado. Duas ou três vezes ele marcou para fazer aqui a São Vicente e não conseguiu. Conseguiu para fazer fora.
8: As pessoas que reclamam da Sutran é por causa que andam fazendo asneira no trânsito, porque nunca vi um lugar tão de mal educado e barbeiro quanto a Jequié. Eu trabalhei 3 anos dentro de São Paulo, o trânsito lá é caótico, mas não tem tanto irresponsável quanto tem dentro de Jequié. A verdade é essa, a Sutran organizou bastante. Tem falhas? Tem. Como qualquer outro programa, como qualquer outro órgão. Porém, ajudou bastante, bastante, bastante, velho. Quem fala isso é porque justamente é acostumado a fazer merda e não recebia multa, entendeu?
9: Calma, Charlene, calma, Charlene. Bom dia pra nós.
10: Bom dia, gente, mascote. O eleitor de Lula não suporta a lei.
2: É, rapaz, bem lembrado isso aí.
10: Bom dia, gente, mascote. O eleitor de Lula não suporta a lei.
2: Você falou uma verdade agora, viu, irmão? Parabéns, bota a salva de palmas pra ele aí, velho. Cadê? Porra, gostei desse comentário, hein? 6 segundos, mas ele foi cirúrgico.
10: Bom dia, gente, mascote. 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
11: Bom dia, Júnior. Bom dia, Caio. Bom dia a todos. Júnior, que comentário infeliz desse homem, né? Dizer que Zé Cocá perdeu, né?
2: Perdeu, não.
11: Por conta da Sutran. Ele tá mal informado, porque ao contrário, né? Zé Cocá ganhou, a CM Neto ganhou aqui em Jequié.
2: Agora são 9h10. 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
12: E a bagunça da Paulista? Não tem lei não para esse povo, Júlio Mascote? Teve pro 8 de janeiro que as pessoas estavam rezando e pedindo a Deus que o país desse tudo certo. E aí agora vem a bandidagem do PT e não tem lei. Cadê o Alexandre Moraes? Cadê? Vagabundo não tem lei não, é?
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13: Aí, Júnior Mascote, bom dia. Júnior Mascote, queria que você mandasse um alô, tocasse o hino do Vascão aí. Ai, o único não. Time brasileiro a ganhar o Boca na fase de mata-mata.
2: Série B.
13: Lá dentro.
2: Não, para.
13: Só teve dois. Chama-se Vasco da Gama e o Santos de Pelé.
2: Nada de hino de Vasco aqui, não. Eu não sou torcedor do Vasco. Não, moral nenhuma. Para, hein. Não, eu sou torcedor, não sou comentarista. Nada de hino de ver, nada de hino de Vasco aqui. Eu sou Flamengo, Pedro. Não. Pode parar, cara. Pode parar. Parou. Você quer estragar meu dia?
14: E sobre Zé Cocá não é mais nada. Acabou, esquece Zé Cocá. Zé Cocá agora não é mais nada.
2: Ô, Jeová.
15: Bota pra doer, Júnior Mascote. Bom dia. Esses aleijados do cérebro aí fica conversando merda aí. É acostumado ao PT botar mijo de cueca de Lula na boca e fica querendo atrasar lá do outro.
10: Bom dia, Júnior Mascote. O eleitor de Lula não suporta a lei.
16: Ô Júnior, bom dia. Aqui é Vilso Vascaíno.
17: Bom dia.
16: Esse rapaz falando aí sobre a Sutran, né, da Zona Sul. Eu tô com deficiência, eu ficava rodando, rodando pra caramba. Hoje, mesmo quando não tem de idoso, que eu já tô idoso e tô com a deficiência, eu pago com satisfação, porque a pior coisa que tinha, eu ficava rodando, rodando e não tinha. Parabéns a Sutran. Valeu, Júnior.
18: Bom dia, Júnior Mascote. E aí, tudo bem, Júnior? Que Deus abençoe, Júnior, o seu dia. Ô, Júnior Mascote, que sem vergonha é essa que tá na Bahia, hein, Júnior? Vamos pedir a Deus para o Brasil também não ser assim que nem a Bahia, viu, Júnior? Ó, Júnior, eu só moro na Bahia e no Brasil, porque não, eu não tenho condições de eu ir para outro país, mas...
19: Bom dia, Mascote. Quero parabenizar o nosso prefeito, Zé Cocá, saiu candidato a vice de ACM Neto e teve quase 50 mil votos em Jequié. Ele é o cara. Agora, Júnior, outra coisa que eu quero fazer um comentário também contigo é com relação à Lagoa do Berba. Se você parar para analisar, aquilo ali estava perdido, largado, ninguém fez nada. Zé Cocá entrou, fez a diferença ali. Só que nós estamos tendo um problema, inclusive, Júnior Mascote, esse dia eu fui lá com meus sobrinhos e eu fiquei preocupado porque tem uns irresponsáveis rodando com pitbull sem focinheira. E o que mais eu fiquei assim abismado é que passou próximo de uma guarnição da Polícia Militar e ninguém falou nada.
20: Bom dia, potência. Eu queria falar pra esses abestalhados que estão falando de Zé Cocá. Zé Cocá fez história em Jequié e vai ser lembrado sempre. Respeita Zé Cocá. Valeu.
21: Bom dia, Júnior. Misericórdia. Nem chegou o dia 25. Os petistas já estão tudo desesperados. Cuidado, cuidado. Infarto tá dando de uma hora pra outra, gente.
10: Bom dia, Júnior Mascote. O eleitor de Lula não suporta a lei.
22: Júnior Mascote, bom dia. Aqui é Júlio, do Itaigara, Mandacaru. Ô Júnior Mascote, outro dia eu fui no centro da cidade e tinha um carro parado em cima da rampa de cadeirante ali na Praça Luiz Viana, que dá acesso centro sentido posto de gasolina Badica. A rampa estava ocupada com um carro em cima, um veículo em cima. Uhum. Certo? Aí quer dizer, se a Sutran se depara com aquele carro em cima da rampa e aplica uma multa, era a Sutran que é errado, né?
2: Eita,
22: horrível isso aí. Então, infelizmente, existe muitos maus educados.
23: Ô Júnior, que ditadura da rádio é essa aí, rapaz? Okay. Que democracia é essa? Só pode tocar o hino do seu time, é?
17: Facuma?
23: Você vai usar o poder da tribuna pra poder só tocar o do seu time, é? Bora, democracia.
2: Todo só mundo é Vascão, contra. Vai. Todo mundo torce contra o Flamengo. E eu torço contra. Para. Tu já viu alguém torcer pro Flamengo, meu filho?
24: Não.
2: Então todo mundo quer que o Flamengo aconteça o que com o Flamengo? Então, é a mesma coisa.
23: Cadê? Bom dia, Júnior. Para enfrentar Zé Cocá aqui em política, precisa ele entender bem quem vai enfrentar ele, viu? Que ali é o homem que trabalhou de que é aqui, não tem nada, tudo arrumadinho, não tem nada o que falar.
25: Ô Júnior, bom dia. Aqui é João, da Pobreirinha, cabeceira do Rio Pedro Costa. Ô Júnior, eu discordo com o comentário desse rapaz aí, porque o PT, quem vota pro PT não gosta da lei. Eu discordo, porque a lei é para todos. E quem não gosta da lei é quem anda errado. Não é quem não vota, não é quem vota e quem não vota. Tem muitos que não votou, que não vota nem Lula, e votou no outro, e anda fora da lei.
26: Veja aí, Mascote, que é dama, é isso mesmo. Ninguém tem que lavar a boca para falar de Zé Cocá. Quantos prefeitos teve de que nunca fez a diferença de Zé Cocá? Isso ninguém vê. Tem que lavar a boca, viu?
27: Bom dia, Júnior. Beleza, meu
17: bom
27: amigo?
17: Bom dia.
27: Rapaz, o cara abrir a boca pra criticar alguma coisa referente a Zé Cocá na cidade, ele tem que viver na miséria mesmo. É reclamar de barriga cheia. A cidade de Jequié era um caos. Quem chega na cidade hoje nem reconhece. como tá Jequié. A cidade toda reformada, toda bonita, boa de se viver. Eu vou te dizer, viu, velho? O povo merece o que tem mesmo.
2: Pois é, tá aí, eu largo aí, quem fala é o povo, meu amigo, o povo aqui é que fala. 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Del Santos, ó, detalhe, hein? Trabalhadores, sindicalistas estão na bronca lá na UESB. Olha aí, rapaz. Del Santos está lá posicionado com a câmera ligada e vai conversar agora com os trabalhadores. É com você, Del. O que é que está acontecendo aí, Del?
0: Ok, Júnior Mascote, bom dia. Bom dia aos ouvintes do Rota 89. Manhã de quarta-feira estamos aqui na Universidade Sudoeste da Bahia, campus de Jequié, onde tem manifestação mais uma vez, Sindicato dos Vigilantes, também tem a Creta, ó, o funcionário da Creta aqui, paralisado mais uma vez, segundo informações, atraso de salário, essa é a situação, e não entra e não sai ninguém, essa é a situação. Os vigilantes exigem respeito, e a placa ali, a CUT também, o pessoal tá aqui nessa mobilização. Até o momento, Júnior, não temos a informação como será o cronograma de atividade deles, mas estão mobilizados nesse momento para poder, então, ter o direito aos seus haveres, né, os seus salários. Vamos tentar falar com o presidente aqui do sindicato, o André, ele está aqui, já chegou aqui, estava dentro do campus. André, bom dia, GQFM ao vivo. Fala pra gente dessa manifestação de vocês, mais uma vez no campus da Universidade Sudoeste da Bahia, campus aqui de GQE.
3: Infelizmente, nos trabalhadores permanece sem receber salário. Nós estamos falando de aproximadamente 800 trabalhadores, né, 800 famílias, e que a faculdade tem uma responsabilidade crucial e necessária para apresentar uma solução para essa situação. São 800 trabalhadores, tá? 800 famílias passando necessidade em função de uma empresa, né, que tem sede lá em Salvador, em Lauro de Freitas, melhor dizendo, proprietária da Creta, proprietária da Java, é um grupo de empresa que atua nos três campos, e o sindicato está aqui exatamente para dialogar com o reitor, para dialogar com a UESB no sentido de achar uma solução, né? Nós entendemos que está demorando muito, a solução pode estar até vindo, mas está muito pacífico, muito demorado, está andando em passos lentos. A gente quer celeridade e, sobretudo, respeito à dignidade desses pais e mães de família que põem a UESB para funcionar, que põem de pé.
0: Nós sabemos que da outra vez que vocês paralisaram o campus, fizeram um acordo e falaram que ia resolver a situação, então não foi resolvido. Uma outra informação que nós chegava até nós é de que a Creta está falindo, procede realmente essa informação?
3: Lógico, Creta e Java morreram, né? Em todos os contratos, inclusive na polícia, atua na Secretaria de Segurança Pública, atua na Sudesb, atua na Prodeb, todos esses órgãos já estão tomando as providências. Primeiro, fizeram o pagamento direto, e segundo, tomando todas as providências para substituir a empresa. Aqui na UESB, o nosso atendimento é que socorra. Só que

0: contrato porque estão insolventes, falida, não tem condições nenhuma de permanecer no contrato, e os trabalhadores esperam que seja contratada uma empresa que de fato tenha condições econômicas, financeiras e administrativas para contratar 800 trabalhadores.
1: Ninguém entra e sai, é isso?
0: Em verdade, não há esse impedimento, até porque nós não podemos contrariar aquilo que está previsto em lei. O direito de ir e vir está livre. Agora, os trabalhadores estão aqui na frente, estamos recebendo, inclusive, solidariedade dos professores, dos estudantes, né, dos funcionários concursados da UESB, né, muito solista a luta dos trabalhadores. Estamos aqui na frente exatamente para demonstrar a nossa satisfação, a nossa indignação com o posicionamento, em especial, da empresa Java e da Cretas, e que pede efetivamente posicionamento da UESB no sentido de achar a solução adequada para esse conflito.
1: Muito obrigado, senhor André. Só tá faltando aqui, Júnior, a música de Edson Gomes, né? Só tá faltando aqui a música de Edson Gomes. Pois, Júnior, essa situação, agradecendo o senhor André ali, tá o Terence, que grande
2: amigo também. Não quer mais não.
1: Obrigado, hein, Terence.
2: Não quer mais não.
3: A AFUS também tá aqui dando esse apoio aos colegas, né? Que, afinal de contas, a gente é a universidade, e aí chega aqui e vê o pessoal aqui sem receber o salário, você sabe. Pessoal, dá duro aqui, faz acontecer na UESB, e de repente ficar sem o salário deles, aí é difícil, né?
1: Muito difícil. Acordo feito, acordo não cumprido, voltar a fechar novamente, Júnior, o campus da UESB aqui de Jequié, sindicato dos Isilantes, também a Creta, e todos aqui do lado de fora, não tá entrando as pessoas, foram proibidas várias pessoas entrarem aqui, então a mobilização continua, ok, Júnior? Estamos com você e o Rota 89.
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2: Del Santos perguntou aí, tava faltando a música do Edson Gomes. Não toca mais não, boy. Depois que Edson Gomes disse que criticou o PT, meu amigo. Oh, meu Deus, esquece. Depois que o Edson Gomes criticou aí os benefícios, a pobreza que o governo deixa o povo vivendo na miséria. Não, meu, ninguém toca música. O sindicato tocar mais música de Edson Gomes. Vai nessa. Depois do posicionamento de Edson Gomes, eles não vão tocar mais, não. Outra coisa, o líder do sindicato em nenhum momento criticou Jerônimo, por quê? O líder do sindicato, eu vi lá a bandeira da CUT, não sei o quê. O líder do sindicato aí não falou mal de Jerônimo, por quê? Jerônimo é professor universitário, viu, amigo? Jerônimo é professor da universidade lá de Feira de Santana. Porque não direcionou nenhuma crítica ao governo do estado? Por quê? Por que será? Vou deixar você pensar.
5: Sei não.
2: Eu também não sei não. Gostaria de saber. Mas não falou mal de Gero em momento nenhum, né? Gero que é professor universitário, aquela coisa toda, né? Música de Edson Gomes, esquece, meu amigo, nesses eventos aí de sindicato, não toca mais não. É mais depois que o Edson Gomes fez duras críticas aí, a galera já tá dizendo que Edson Gomes é de direita. Aí é aquela confusão danada. 9:25, intervalo.
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2: GQFM 9:25.
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1: 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Voltamos com você e o Rota 89.
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1: Você que é pai, que é mãe, adote, crie, leve seu filho para uma igreja antes que o marginal e o traficante o adote para sempre. Fiquem todos com Deus e na boa companhia de Lucas França. Meu nome é Tchau, obrigado.

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O que eu quero que os meus filhos saibam. É maravilhoso acordar cada dia e saber que há algo de novo. E a gente começa sempre convidando você para fazer parte da nossa corrente do bem, sempre com uma mensagem positiva, uma mensagem para um dia melhor. Por isso, ouvinte, quando Deus abre uma porta, ninguém fecha. Eu quero que você repita comigo isso agora. Quando Deus abre uma porta, ninguém fecha. Gente, quando Deus abençoa a nossa vida, nenhuma maldade é maior do que o cuidado dele por nós. Amém? O mal existe, mas não é maior do que a nossa fé. Você está entendendo o que eu estou falando? Ah, Lucas França, por que você está falando isso hoje? Não sou eu que estou falando isso. É Deus falando para você agora. É Deus alertando você agora e dizendo que quem confia em Deus não precisa viver com medo do que pode acontecer, porque sabe que não está sozinho. Deus cuida, Deus guarda e Deus abre caminhos que a gente nem imaginava que seriam possíveis. Por isso, ei, continue fazendo bem. Continue fazendo bem, mantenha a sua fé e não deixe que o medo roube a sua paz. O que Deus tem para a sua vida não precisa da aprovação de ninguém, tá bom? Faça a sua parte, continue fazendo a sua parte, faça a sua parte e confie. Nas mãos de Deus, até o que se levanta para atrapalhar colabora com a sua vitória. Entendeu? Quando Deus abre uma porta, ninguém fecha. Faça dessa canção a sua oração. Quando Deus abre uma porta, ninguém fecha. Deus está aqui.

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1: Pode espalhar que o Lucas França tá no ar na manhã mais viva, na manhã mais alto astral do seu rádio. Que coisa boa, né, gente? Sempre com mensagem positiva, mensagem para um dia melhor. E eu fico feliz, porque eu sei que você tá aí, ó, na correria, na labuta do dia a dia, faz isso, faz aquilo outro, mas o rádio tá ligado pra fazer parte da maior festa do rádio. Ai, que susto! Meninos e meninas, a partir de agora, e bonita, e aí, macho velho, tudo certinho? Manhã de sucessos, até o meio-dia, tem música, alto astral, tem prêmios, daqui a pouquinho vamos começar, o Lucas França quer saber de hoje, já já também tem o repórter dos preços baixos, Del Santos, trazendo as informações direto do comércio, tem também jornalismo, vamos sim atualizar as informações daqui a pouquinho, direto da redação do Minuto News com Souza Andrade. 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Eu volto já já, não sai daí não, porque muita coisa boa vai acontecer por aqui hoje, viu? Tá no trabalho, tá onde agora? Manda aí uma mensagem pra nós no WhatsApp da melhor, 988461549. Tá na correria, tá onde? É sério? Não acredito. Agora de manhã fazendo isso, lavando roupa já cedo, pelo amor da mãe do coronel, mulher guerreira da gota serena.

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2: E aí, galera do Auto Dicas, Lineu Silva de volta, animadíssimo para mais uma parte do nosso programa. Vamos falar de carro engasgando, mesmo com vela nova e gasolina boa. Pode ser o cabo de vela. Eles levam a energia e se estiverem velhos, desgastados ou mal encaixados, o carro vai falhar. Lavagem de motor feita de forma inadequada também pode causar isso. O conserto é simples: verificar o encaixe e testar. Trocou, resolveu e ainda economiza combustível. Em instantes, eu volto com mais informações e dicas para você.
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23: 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GQFM, agora faltando 4 minutos para as 10. Vamos atualizar as informações porque tá tudo acontecendo e quem ouve a manhã mais completa do seu rádio fica sabendo de tudo. Jornalismo, o jornalismo do jeito que o povo gosta com ele. Souza Andrade. Alô, Souza Andrade, bom dia, Souza, eu quero ouvir sua voz.
24: Bom dia, Lucas França.
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27: Torneio de pesca esportiva mobiliza grande público na prainha de Lomanto. Polícia anuncia reviravolta na elucidação de homicídio em Jequié.
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27: De fomentar o turismo, valorizar as potencialidades naturais do município e incentivar a pesca esportiva, a Prefeitura de Jequié, através da Secretaria Municipal de Esporte e Lazer, realizou no último domingo, na Prainha de Lomanto, na Barragem da Pedra, a sexta edição do Torneio Municipal de Pesca Esportiva. O evento faz parte da programação comemorativa pelos 129 anos de emancipação política do município. O torneio reuniu cerca de 300 participantes. A Polícia Civil acaba de anunciar uma reviravolta importante na tentativa de elucidar um homicídio ocorrido no bairro do Jequezinho no dia 31 de dezembro do ano passado. Um homem de 26 anos foi preso ontem a partir de determinação da vara do júri e execuções penais da comarca de Jequié. Este suspeito permaneceu foragido do distrito da culpa por cerca de 9 meses após o homicídio. A reviravolta, segundo a polícia, é porque inicialmente um outro homem havia sido autuado autuado em flagrante no dia do crime. Com o avanço das investigações, foram reveladas novas provas testemunhais e exames periciais que acabaram inocentando o primeiro conduzido e apontando para uma outra pessoa, a que foi presa ontem, que segundo a polícia é o verdadeiro autor do crime. O crime aconteceu na manhã do dia 31 de dezembro de 2025 no bairro Jiquezinho. A vítima, um cidadão de 49 anos, que foi morto a

pra todo mundo. Bom dia, bonita. Bom dia, macho velho. Muito prazer, viu? Por aqui, Lucas França. Eu tô feliz da vida, tô fazendo o que eu gosto. E na rádio que tem o nome da cidade. Que

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0: Canta você.

0: senhoras e senhores, a partir de agora vamos começar o Lucas França Quer Saber de hoje. A produção caprichou na pergunta hoje, na nossa enquete, e todo mundo que participar a partir de agora vai ganhar prêmios, tá bom? 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Tudo pronto e vamos começar a nossa enquete de hoje. Todo mundo tem que mandar áudio e responder, tá bom? O contatinho da melhor é o 988461549. Você capricha no seu áudio aí e ajuda o Lucas França a fazer amanhã mais feliz. Essa Maciel vai responder, viu? Essa o Maciel vai responder. Essa enquete de hoje. Vamos começar? Tudo pronto? Então valendo! Valendo um par de ingressos pro Cine São José. De presente também tá valendo um kit com os biscoitos Bahia. Pra você caprichar um cafezão da manhã, hein? Ei, delícia! 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Um kit da Natura de presente, tá bom? Na sua opinião, ouvinte, hoje em dia tem muitas mulheres solteiras, muitos homens solteiros, homens que reclamam, fala que tá cada dia mais difícil chegar nas mulheres, as mulheres reclamam e falam, ah, os homens não têm mais atitude hoje em dia, não tá assim, Marcel? Não tá desse jeito?
1: Tá desse jeito.
0: Principalmente quando na época de São João, ah, os homens não chamam mais a gente pra dançar, só fica só com a latinha na mão.
1: Uma cambada
0: só
1: quer, de homem frouxo.
0: Só quer saber de ficar tomando cerveja, não ter mais atitude de chamar gente pra dançar, e pipipi, e caixinha de fósforo, e não sei o que das quantas, né? Assim que as mulheres falam?
1: É verdade.
0: E
1: não,
0: aí?
1: Não tem mais homem como antigamente.
0: Aí,
1: puxar pela cintura.
0: É você que tá falando. É você.
1: Pra não, dançar não,
0: é, cuidado, negócio de puxar pela cintura também, aí já é brutalidade. Se você era acostumado a fazer isso lá em Catingal, é problema seu. Mas não vem pra cá, pra gente que é querer dar um de macho, puxar a mulher pela cintura, não é assim também não. Tem que ter carinho, rapaz. Coisa feia. Puxar a mulher pela cintura, olha, olha, mas é cada uma que eu vejo, viu? Rapaz, tô mole mesmo, viu? Senhoras e senhores, não importa se você puxa a mulher pela cintura. Não importa. O Lucas França quer saber o que é mais interessante para conquistar as meninas de hoje em dia, hein? O que é mais interessante para conquistar as meninas de hoje em dia? É um bate-papo? É um bom papo? É boa aparência? Um gatinho? É um gatinho? É uma gatinha? Ou uma boa condição financeira ou dinheiro.
1: Eu ia falar isso, viu?
0: Eu ia falar o quê?
1: Dinheiro.
0: Dinheiro. O que é mais interessante pra conquistar as meninas de hoje em dia? Vem cá, ele está chegando, ele que é expert no assunto. Ele que é expert no assunto, que conquistou a mulher da vida dele, sabe onde, gente? No Brega. Mas explica, foi no Brega Show no ano de 2017. No primeiro Brega Show.
1: Isso.
0: Com Ailton dos Anjos, Amado Basílio, Achava Verde.
1: Foi. Eu achava que era frigideira que não tinha tampa, mas achei minha tampa. Achava. Agora sou panela.
0: Ô, DJ.
1: Oi.
0: Não é interessante essa pergunta?
1: É.
0: Hoje em dia a gente vê muitas mulheres solteiras reclamando que os homens não têm atitude. Muitos homens reclamando, falando que as mulheres é isso, aquilo.
1: É.
0: Que as mulheres não gostam mais de um bate-papo, de um bom papo. E que as mulheres só querem ficar na Netflix, assistindo Netflix. Não é assim, DJ?
1: É verdade.
0: Tá acontecendo isso?
1: Mudou, DJ. Mudou. A paquera, né? Hoje, hoje tem um celular também, fica no celular ali.
0: Entendi.
1: Aí o caba chega pra conversar, a mulher ficando no celular e vice-versa.
0: Então, ouvinte, o que é mais interessante, hein? Pra conquistar as meninas de hoje em dia. É um bom papo?
1: Ajuda.
0: É uma boa aparência? Gatinho, igual o Didi, gatinho, que chama atenção onde passa? Ou...
1: também.
0: Uma boa condição financeira, sabendo que tem um dinheirinho guardado?
1: Nada, isso aí não. É. Eu acho que isso não é um fator determinante para
0: será que
1: conquistar
0: não,
1: uma pessoa.
0: Será, Didi, que não é o dinheirinho guardado que chama atenção?
1: Não, sabe por quê?
0: Pra conquistar as meninas.
1: Tem uns homens que tá muito bruto, rapaz. Tem que ter carinho.
0: Agora puxar pela
1: é, cintura, pela assim, não, tem que ter carinho.
0: Esse povo de Catingal é assim, rapaz, gosta de ficar puxando pela cintura, rapaz.
1: O homem ser carinhoso é 100% caminho andado.
0: Isso.
1: Sabe por que carinho?
0: Ah.
1: Perfume carinho, carro carinho, celular carinho.
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Gabriel Vaqueiro, essa música é linda demais. Minha essência é o interior, é cantiga boa que você ouve no somzão da melhor. Tá todo mundo ligado, viu? Todo mundo trabalhando, ouvindo a GQFM, ouvindo Lucas França. Obrigado pelo carinho da audiência. Você tá por onde, hein? Manda sua mensagem no WhatsApp da melhor. Eu quero saber quem tá ouvindo a GQFM.

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0: Kátia tá na estrada viajando, na BR-116, dirigindo, papai do céu guiando e a GQF me acompanhando, nosso sinalzão 89,7 vai longe. Alô, Ícaro, boa viagem pra você, macho velho, viu? E pra toda a turma aí, que Deus abençoe, obrigado pelo carinho da audiência, vambora. É o que? É o Pix, né, Ícaro? É o Pix, né? É pra conquistar as meninas de hoje em dia. Ícaro. É isso não, Ícaro. Negócio de Pix não. Tem que ter a prosa boa. Tem que ter um bom bate-papo. Isso mesmo, né? Fala comigo que eu sou seu amigo. 988461549. O que é mais interessante pra conquistar as meninas de hoje em dia? Bom papo. Boa aparência. Ou a boa condição financeira? Conta pra nós aí. 988461549. Nildes vai falar.
1: Bom dia, Lucas Francis. Tô aqui no trabalho, ligadinho no seu programa.
0: Que bom, meu amor. Obrigado, viu?
1: Ô, Lucas, é assim. Uma boa conversa, um bom diálogo, a sinceridade é o fator ideal para conquistar uma mulher.
0: Concordo.
1: Pena que no mundo que a gente vive hoje, não é bem assim. Hoje em dia, basta o cabra ter dinheiro, ter um carro bom, um paredãozinho.
0: Entendi.
1: E as mulheres já estão ali, né? Caindo na lábia. Felizmente, hoje, o dia de hoje é assim.
0: Tem que ter um paredão, Nilce.
1: Pra conquistar uma mulher.
0: Tem que ter um paredão.
1: Bom diálogo, sinceridade. É ideal.
0: É mesmo.
1: Coloca meu nome aí, viu, Lucas? Nildes, do quilômetro 3.
0: Quilômetro 3. Obrigado, Nildes. Eu vou continuar no quilômetro 3 com Bruna.
2: Oi, Lucas, bom dia.
0: Me fala, Lucas, Bruna.
2: Uma presença agradável, né? É legal, sim, uma conversa, um papo bom. E também a pessoa de caráter, né?
0: Certo.
2: Independente da situação, da pessoa financeira, a pessoa ser de caráter.
0: Caráter.
2: Valeu, Lucas, também na minha promoção.
0: Obrigado, Bruna. Vamos ouvir agora ele, o nojento do Paulista.
3: Bom dia,
0: cabeça,
3: Lucas,
0: de passarinho.
3: Estou na área aí, meu irmão. Firmeza? Deixa eu te falar. O que precisa pra conquistar as minas de hoje em dia, meu irmão? É uma moto e dinheiro no Pix.
0: Pois é.
3: Pede o Pix, você dá e pronto, marca ponto e já era. É assim, não dá trabalho nenhum. Então as mulheres não tá dando trabalho pra conquistar, não desmerecendo todas, mas 80% é desse tamanho aí.
0: Vai dormir com mais sono, Paulista. Tu sabe de nada, rapaz. Tu sabe conquistar nada.
4: Tá falando aqui, é Valdo Marcão, deputado de Maripeira, base aqui, irmão. Lucas França, eu quero saber aí, por que não tá passando horóscopo no programa de Júnior Mascote?
0: Horóscopo, pronto, já vou passar a produção já.
4: Programa aí, me fala aí, acabou o programa do horóscopo?
0: Horóscopo,
4: da rádio ou não? Me fala aí, falou, bom dia aí.
0: Valeu, obrigado aí, viu? Já vou ver com a produção aqui, horóscopo, não pode ficar sem horóscopo não, verdade, vambora, tem mais gente aqui, Su!
5: Bom dia, Lucas. O que é mais interessante, né, pra conquistar nós meninas é o caráter do homem, o respeito,
0: isso,
5: né, e a gentileza, né,
0: gentileza,
5: de não ser realmente um cavaleiro. Eu mesmo falo por mim.
0: Entendi.
5: Eu não
0: isso.
5: quero um homem grosso, eu não. Nem eu já tive merece, a minha infância merece. Toda, a minha vida toda, né, grosseria por parte da minha família. Então, assim, eu falo por mim, eu mereço ainda aquele homem, sabe, Lucas?
0: Entendi.
5: Da moda antiga, aquele homem que abre a porta do carro, né, aquele homem cavalheiro, aquele homem amigo, parceiro. Hoje em dia, Lucas, é difícil de encontrar, né, um homem assim. Na verdade, hoje em dia não tá mais quase nascendo homem, né? Mas enfim, não vou entrar em detalhes disso, né?
0: Isso.
5: Cada um, né, tem suas escolhas, mas assim,
0: isso,
5: o que me interessa no homem é o respeito,
0: sim,
5: né? E o caráter, a gentileza, né? E ser, né, aquele homem mesmo, como diz Roberto Carlos, ser aquele homem, esse cara sou eu,
0: esse,
5: né?
0: Cara sou
5: ser
0: eu.
5: Aquele cara mesmo, cavalheiro, aquele parceiro, não aquele homem
0: esse
5: grosso.
0: Cara é o Didi,
5: que acabou esse tempo, né, Lucas?
0: Entendi.
5: De homem grosso.
0: Não,
5: né?
0: Não,
5: e mulheres
0: combina,
5: também,
0: mas
5: né? Eu falo isso porque eu sou carinhosa, né? Então, assim, não é nada mais que justo de que arrumar um companheiro carinhoso. amoroso.
0: Claro,
5: né? Leal.
0: Você merece isso pra combinar, né? A verdade.
5: Eu costumo falar, Lucas, que eu sou aquela pessoa, aquele tipo de pessoa assim, difícil de lidar. Mas a minha lealdade é inegociável.
0: Isso,
5: a minha lealdade.
0: Isso,
5: coloca meu nome nas promoções, Lucas, na oração.
0: Legal.
5: Também.
0: Obrigado.
5: Quero ganhar
0: pela sua participação,
5: esse kit de biscoito Bahia, tomar aquele cafezinho sensacional de manhã com os biscoitos Bahia. Amo.
0: Obrigado, Su. Você é uma mulher inteligente, Su. Parabéns, viu? Lindo depoimento seu. Vamos ouvir agora outra mulher inteligente.
6: Bom dia, Lucas. Bom dia com Jesus.
0: E aí, me fala.
6: Que Deus nos dê mais um dia abençoado.
0: Amém.
6: Lucas, eu acho que hoje as pessoas estão muito focadas nisso, né?
0: Dinheiro,
6: em beleza,
0: né?
6: Em bens materiais.
0: Isso.
6: Esquece da parte do acolhimento. Esquece da parte de que você precisa de alguém para estar junto, para contar contigo.
0: Claro,
6: os
0: companhia.
6: Dois caminhar juntos.
0: Isso mesmo.
6: E hoje em dia você não vê mais isso, né? Eu acho que as pessoas namoram muito hoje. Internet. Tá namorando, aí acha que,
0: né,
6: não gosta e pega outro.
0: Entendi.
6: Eu ainda sou mais antiga, Lucas.
0: Como que é?
6: Eu gosto de atenção, eu gosto de mimo, eu gosto de carinho.
0: O filho de pelúcia.
6: Se souber me tratar, tem tudo. Beijo, Lucas. Paulista, mas nem toda mulher é assim, viu, filho?
0: Boa, toma, Paulista.
6: É bom você saber.
0: Boa.
6: Ainda tem mulher que valoriza o homem.
0: Isso.
6: Como tem homem que valoriza a mulher, porque hoje tá tudo pilantra também.
0: Toma, Paulista, aí, ó. Tá vendo? Tá vendo aí, Paulista? Fica generalizando aí as mulheres que só gostam de dinheiro, rapaz. Coisa feia. Isso aí, Arminina. Não dá ousaria pra esse paulista, não. Esse é o nojento. Luiz!
7: Bom dia, meu amigo Lucas. Luiz, aqui do Rio de Marisco.
0: Fala, Lula.
7: Hoje na oficina, né? E agora, Rio de Marisco também tem oficina, ó. Off Mac. Lucas, é o seguinte, meu irmão. Nunca mais começou, tô na correria danada aí, mas você sabe que nossa amizade, né, é feita em pé de barranco, né?
0: Isso mesmo.
7: Já apareceu lá na nossa casa, você é bem-vindo. Acompanho você sempre aí. Você é um cara guerreiro retado, que eu tiro o chapéu pra você.
0: Ô, irmão, obrigado.
7: E assim,
0: você
7: eu quero hoje, Lucas, pra namorar, tem que sair, entender de jujô, ou de judô, ou karatê. Viu? O karatê é o melhor. Quando o cara tem, pronto, patrão. O cara tem dinheiro, tem carro bom, tem fazenda. O cara tem disponível, irmão, Deus abençoe. Beijo em todos, de que aí. Abraço do coração aí.
0: Valeu,
7: Deus te abençoe, viu?
0: Grande Luiz. Off-Mac, tá ouvindo, trabalhando. Fala comigo que eu sou seu amigo Cris do Mandacaru.
8: Oi, Lucas, bom dia, meu amor. Que Deus abençoe, que Deus proteja, tudo
0: Amém.
8: De bom. Lucas, eu, homem, apesar que homem tá difícil, né? Homem direito, homem de caráter, né? Tem que ter, pra mim, é o respeito em primeiro lugar, né? Um relacionamento tem que ter respeito, carinho, atenção, né? É isso que eu olho no homem, né? E caráter em primeiro lugar, né?
0: Isso mesmo.
8: Aí, mas quando tá difícil, viu? A pessoa ir pra uma festa, pra arrumar, quem quiser ir pra festa, vai pensando em se divertir, não pensando em arrumar homem.
0: Entendi.
8: Porque, mas cada um seu cada um, né?
0: Cada um, entendi. Obrigado, Cris, viu? Lucas França, bom dia, aqui é Raidalva Figueiredo do Jequezinho, manda alusão pra Dilson, meu esposo, estamos aqui ouvindo, viu? Eu quero ganhar prêmios, Raidalva Figueiredo, bonita Raidalva, tô vendo aqui a fotinha dela no WhatsApp, que mulher bonita, viu?
9: Bom dia, Lucas França.
0: Fala, macho velho.
9: Tô aqui dirigindo aqui, trabalhando no aplicativo, ouvindo o seu programa. E o que mais interessa, o que mais chama a atenção da mulher aí é o amor real. Se você tiver esse amor real aí, você pode vir até desdentado que elas vão querer, elas dão um jeito, pode até chapa.
0: Amor real. Amor real. É, um amor real, ele quis dizer de que real será? É o que quis dizer, que real foi o que ele quis dizer aí, DJ? Pelo amor da mãe do Tom, né? Foi esse real

0: GG que é só cantiga boa com ele, Amado Batista.
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0: Ê, princesas, ouvindo Lucas França. A Erika tá no Pompeiro Sampaio, Sueli lá no Cansação. Gláucia ouvindo a gente no Pompeiro Sampaio também. Nina, vovó Nina tá ouvindo a gente também. Obrigado pelo carinho, viu? A vovó Ramalha na Feirinha do Joaquim Romão. Marivalda lá na Rua Ipiranga. Na Edno Joaquim Romão. Maria da Conceição no Brasil Novo. Patrícia também tá no Brasil Novo. Cida tá lá no Segredo, hein, Cidinha? Obrigado, viu? Irã Mecânico na Oficina Santa Luz. Obrigado, Irã Mecânico. Isaac da Geladeira, Dona Conceição da Gemino Belo, Mercado Brumado também tá ouvindo. Alô Maria, alô João. Luiz tá no Jiquezinho trabalhando. Barraca da Dinha no Mercador Vicente Grilo. Meu amigo Alex do Açougue também tá ouvindo. A turma lá no Depósito de Ovos São Paulo. Alô Cabeça, alô, alô Cabeça tá ouvindo. Aumenta o volume aí, Carlão. Supermercado Barreto também tá ouvindo. As meninas lá do Caixa, as meninas da padaria também, Bel, a turma do Açougue, meu amigo Lucas, André, Israel, todo mundo ligado. 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Raquel tá ouvindo a gente na Cachoeirinha. Cris no Tropical, Nai no Tropical, Roberta no Tropical também, Ana Maria no Canto 3, Bia na Cidade Nova, é gente demais. Ei, coisa boa, é sucesso na preferência popular. Vamos ouvir o povo? Tá bombando aqui, viu? Tá uma confusão da gota. O que é mais interessante? O que é mais interessante pra conquistar as meninas de hoje em dia? Papo. Pra você ter a prosa boa, saber conquistar, conversar, dialogar. Pra conquistar as meninas de hoje em dia, jagolar é melhor. A importância do digálogos, digalogar. Ah, Lucas França, sem digalogar não consegue conquistar as meninas. Que nada, Lucas França. As meninas não querem saber de digalogar, não. As meninas querem uma boa aparência, por isso que eu estou sempre lá em Isaías cortando o cabelo pra ficar gatinho, fazendo a barba. Nada, Lucas França, nada disso não. O que importa é a boa condição financeira. Tem que ter um dinheirinho, Lucas França, um dinheirinho guardado. Quem vai falar agora? Quem? Quem, DJ? Regi? E Regi lá sabe de conquistar ninguém, rapaz? Bota esse nojento pra falar, vai.
2: Bom dia, macho velho. E aí, beleza? Tudo na paz? Como é que foi a carreata aqui? Tô sabendo que foi uma maravilha, hein?
0: Lindo.
2: Parabéns,
0: Davi, obrigado
2: pela essa sua iniciativa.
0: Obrigado,
2: viu?
0: Macho velho.
2: Macho velho, vou te falar uma coisa pra você. No meu tempo, pra conquistar uma gatinha, você tinha que ter um bom papo. Sim. Entendeu? Saber falar palavras bonitas, ter uma bela de uma presença.
0: É sério?
2: Entendeu?
0: Gente,
2: aí sim você conquistava uma gatinha. Mas hoje em dia.
0: Mudou, foi.
2: Os caras, pra conquistar uma gatinha, ele compra um celular de última geração.
0: Oxi.
2: Fica com uma.
0: Não entendi.
2: Garrafinha de cerveja Heineken na mão.
0: Olha, pai.
2: Tênis de marca. Aí hoje em dia os caras, pra conquistar uma gatinha.
0: Não concordo com isso, não.
2: Tá sendo desse jeito hoje.
0: Nada,
2: mas
0: não
2: atualmente
0: concordo,
2: os homens tá mais devagar, meu amigo. Porque quem tá conquistando os homens é a mulher, viu? Porque a maioria dos homens
0: concordo,
2: tá muito devagar, viu?
0: Eu concordo contigo.
2: Mas essa é macho velho.
0: Essa parte, uma segunda parte, eu concordo.
2: Quarta-feira abençoada pra nós. Ô, Nancy, faz favor, já tô indo, amor.
0: Deixa ela se quieta, Regi. Tá de férias, rapaz. Mas tá de
2: já
0: férias.
2: Já conquistei muita gatinha aí. Olha, na
0: mentira.
2: ACJ e na BTJ, viu? Muitas mesmo, viu?
0: É brincadeira, é mentiroso, viu?
3: Lucas, bom dia, tudo bem?
0: Ai.
3: Eu acho que a pessoa tem que ser carata, direito, não ser mentiroso.
0: Isso, Rai, concordo contigo.
3: Falar as verdades, o que assim, que aí, mas se for mentiroso, ninguém quer. Quem é que quer? Um homem mentiroso.
0: Entendi.
3: Ou uma mulher mentirosa.
0: É verdade.
3: Tem que ser realista.
0: Mentir é coisa do cão, Raíssa.
3: E garantir
0: mesmo
3: a calça que veste, eu acho,
0: boa,
3: né?
0: Boa, garantir as calças que veste.
3: É, me põe na oração aí, por favor. E Deus abençoe,
0: tá,
3: Deus dê
0: tá
3: um
0: melhor
3: bom dia, de luz e de paz. Ai, eu vi você falando. que isso é hora de lavar roupa, eu lavei aqui um monte.
0: Ei,
3: mas se o dia que eu tô aqui na casa de minha mãe aqui, no Dourado, lavei, já tem roupa que já dá pra pegar se quiser.
0: Que já vestir. Secou rápido, né?
3: Foi cedo, fui cedeira hoje. Manda um alô aí pra minha comadre do Mandacaru.
0: Pronto.
3: Cris. Cristiane, todas que estão ouvindo.
0: Pronto, vai.
3: E Ana Lisa. Bom, tá Deus bom, abençoa. Cara. Põe nós todos na oração.
0: Daqui a pouquinho, nossa corrente de oração, filho, viu?
3: Amo vocês.
0: Ô, oh, Rai, que bom ouvir sua voz.
3: Ademila, Bernardo. Desculpa aí que não deu pra gente ir, viu? Que a gente estava em outro local. A gente foi pra Poarema pro batizado de Elisa.
0: Verdade.
3: Aí não deu, aí o sono pegou nós.
0: Beijo, Rai. Saúde, saúde pra você, viu? Lula do Caldo de Cana, fala, cabeça de passarinho.
4: Ô, Lucas, bom dia com Jesus, irmão.
0: Bom dia, Lula.
4: Aí a enquete tá bombando, né?
0: Tá bombando.
4: Agora,
0: confusão da gorda.
4: Pra você que conquistou a minha, tem que ter um bom papo.
0: Vou concordar,
4: entendeu?
0: Eu concordo.
4: Porque as minas hoje tá muito carente, né?
0: Olha.
4: Então, se você não tiver um bom papo, aí fica difícil de pegar.
0: Nossa.
4: É complicado. Valeu, Lucas.
0: Você viu que Lula falou que as meninas de hoje estão muito carentes? Tu viu isso que falou? Não sei, não.
5: Lucas, bom dia. Aqui é a Cláudia do meu cantinho.
0: Claudinha.
5: Amigo,
0: fala.
5: O meu pensamento é esse. Hoje, tanto tá difícil um homem bom que ajude a mulher, que chegue junto, como tá difícil também uma mulher direita, respeitadora,
0: isso é verdade,
5: trabalhadeira, que ajude um homem também.
0: Isso é verdade.
5: Então, hoje tá tudo difícil. É. Ambos, né? Está difícil. Então, pra você arrumar uma pessoa pra não lhe ajudar, então, antes de ficar sozinho.
0: Segue o jogo, né?
5: Entendeu?
0: Entendi.
5: Ou vice-versa, né? Um homem arrumar uma mulher também. Entendi. Pra não respeitar ela, nem não respeitar ele, nem ajudar.
0: Entendi.
5: Ele.
0: Entendi.
5: Tá difícil tudo. Hoje tá complicado. Coloca meu nome aí na promoção, Lucas. Deus abençoe nosso dia.
0: Entendi.
5: E na oração também, viu?
0: Coloco
5: que
0: sim.
5: É Cláudia do meu cantinho.
0: Claudinha do meu cantinho, obrigado, viu, Claudinha do meu cantinho. Você foi muito inteligente na sua fala, Claudinha. Gostei muito do que você falou. As coisas mudaram muito, né, gente? E mudou muito rápido. Mas a gente não pode desistir, não. Se você é apaixonado por uma pessoa, invista. Isso, vá em busca pra você conquistar o amor da sua vida. Não cai nessa conversa do paulista, não quer falar que é só dinheiro que conquista. Não, nada disso. Tem mais gente aqui pra ouvir? O Joel Nunes, de São Paulo, também tá ouvindo? Tá bombando a audiência pela internet, viu? gqfm.com.br, o Brasil inteiro ouve.
6: Brasil!
0: Sucesso! Fala, Joel, bom dia. E aí?
7: Joel Nunes de Guarujá, São Paulo.
0: E aí, Joel, beleza?
7: Eu tô aí com o Regis também, viu? Na nossa época, pra conquistar, a gente primeiro tinha que conhecer a peça, analisar bem, chegar com inteligência, sabedoria, com amor, com fidelidade e com bom caráter. Hoje, isso praticamente não existe. As menininhas de hoje, as cocotinhas de hoje,
6: as
7: não olha nada disso,
6: olha,
7: só olha a aparência no modo geral. Primeiro ela tem que ver se o cara tem uma moto, tem um bom carro.
0: Ô, Joia, não.
7: Se tem uma boa
0: não,
7: aparência,
0: não,
7: né?
0: Isso,
7: e
0: não,
7: vai
0: Joel.
7: Firme depois, com pouco tempo, ver que não é nada disso.
0: Ô,
7: o amor é perfeição. É caráter e não é ilusão.
0: Entendi, Joel, mas não é só isso não. Tem uma menina que não olha essas coisas não, né, Mari? É verdade, Mari?
8: Bom dia, Luquinhas.
0: Bom dia,
8: Luquinhas,
0: Mari.
8: Pra conquistar as gatinhas do, mais dos 40, né, que nem eu, que eu sou
0: isso,
8: solteira.
0: Isso.
8: Eu já conheço. Quando vim com esse papo de não sei o que, cheio de 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mentira pura. Só lábia pra conquistar.
0: Mentira,
8: o resto é pipi, pipi. Olha, agora, quando era no meu tempo, que eu era jovem, o negócio era mais diferente. Ah. Era aquela conquista saudável, né? Nas passeios na praça, na igreja, era tão bom. Eu lembro do meu tempo. Eu tenho saudade, mas hoje, meu filho, é complicado, viu? Um homem conquistar uma mulher, e uma mulher conquistar um homem, o negócio tá meio complicado.
0: Entendi, Mari. Obrigado, viu, Mari? Mari, você é solteira, né, Mari? Depois você me fala aí, viu? Você é solteira, já tem mulheres aqui pedindo pra poder a gente fazer aqui uma passarela do amor. Olha só, as mulheres querendo conhecer os ouvintes. Lucas França, por que você não faz uma passarela do amor pra gente desfilar nessa passarela aí do Mãe dos Sucessos? Silvanildo, fala, macho velho.
6: Bom dia, Lucas França.
0: Bom dia.
6: Rapaz, tu também gosta de confusão, né, Lucas?
0: Não,
6: bota
0: é,
6: um debate tá, desse.
0: Tá bombando aqui, velho, tá bombando.
6: Rapaz, mas o pior que o rapaz falou aí é verdade, viu, Lucas?
0: Tu acha que é verdade?
6: Eu sou prova vivo disso.
0: O que foi que
6: eu já vi muito isso.
0: Foi que
6: as meninas, não todas, não generalizando a todos, mas a maioria, a grande maioria, hoje pergunta logo se tem carro, se tem moto.
0: É sério?
6: Pede pix, pede dinheiro.
0: Pede o pix,
6: né? Pergunta se tem dinheiro e tal. Ah. É igual o cara falou. Hoje é na base do pix: dinheiro, carro, moto. É no interesse. A maioria, não a todos, mas a maioria são assim.
0: Rapaz, Silvanildo, tu não fala essas coisas no meio de gente. Mari do Jiquezinho. Sou solteira, Lucas França. E eu gostei dessa ideia aí da passarela do amor. Ó, Mari, já pensou, Mari?
9: Bom dia,
0: bom
9: Lucas.
0: Bom dia.
9: Aqui é a Luciana do Joaquim Romão.
0: Oi, Lu, tudo
9: Lucas,
0: bem?
9: Lucas, hoje em dia tá difícil o homem de caráter pra poder conquistar uma mulher, entendeu?
0: Gente.
9: Tem muito homem mentiroso, gosta de trair.
0: Gente.
9: Então hoje, na minha opinião, eu prefiro ficar só do que mal acompanhada.
0: Pela madrugada do coro.
10: Isso é do artista.
0: Gente, tá a maior confusão aqui, viu?

GQFM, sim, a rádio oficial da música, sim. Boa! Ferrugem, arrependidaço. 11:08, não sai daí não que eu volto já já, vai mandando o seu áudio. Gente, tá bombando a enquete aqui, viu? Tá bombando, as mulheres se defendendo, os macho véi falando que pra conquistar tem que ter pix, tem que ter o dinheirinho guardado, e é uma confusão da gota serena, viu?

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0: Em primeiro lugar, hora certa com notícias 11:25. Vem pra cá, Souza Andrade, eu quero ouvir sua voz.
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3: Feriado prolongado teve 68 mortes nas estradas federais no país. Governo federal publica decreto para bloquear uso ilegal de celulares dentro de presídios.
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3: As estradas brasileiras contabilizaram 68 mortes no feriado prolongado de Nossa Senhora Aparecida de sexta-feira até segunda-feira. O balanço foi divulgado ontem pela Polícia Rodoviária Federal. Foram 969 pessoas feridas e 926 ocorrências. Durante o feriadão prolongado, os policiais prenderam 356 pessoas nas estradas. 2 toneladas de maconha foram apreendidas. Mais de 22 mil veículos foram flagrados transitando em velocidade superior ao limite estabelecido. Foram quase 4 mil autuações registradas por ultrapassagens irregulares e cerca de 750 motoristas foram autuados por embriaguez ao volante. O governo federal acaba de publicar um decreto que estabelece procedimentos para bloquear celulares utilizados ilegalmente dentro dos presídios brasileiros sem a necessidade de autorização judicial individual para cada aparelho. A medida busca impedir que integrantes de organizações criminosas continuem comandando atividades ilegais de dentro das unidades prisionais.

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3: A melhor em primeiro lugar. 11:28. Estamos de volta. Quem é? Agora tem Victor Santos e Pablo, Herança de Amor.

0: sonzão da GQFM, a melhor da cidade, a melhor de GQE. Fernandinha, saudade bandida. GQFM 11:35, dá tempo. Dá tempo ouvir ainda? Fala comigo que eu sou seu amigo. Vamos ouvir o povo, DJ. Solta o som, DJ, porque tá maior confusão aqui, viu? É o que que Regi quer falar de
1: novo. Você tá vendo aí, ó, Lucas França, que o Joel Nunes tá comigo aí, ó, entendeu?
0: Ô, Regi.
1: Principalmente se o cabra andar mostrando a cueca, porque eu vou te falar, vê, tem um tal de cabra andando mostrando a cueca que eu não sei não, viu? Aí que elas gostam mesmo,
0: tô mais sono, Regi, vai.
2: Oi, Lucas, bom dia, meu querido Vinícius e Joaquim Romão, tudo bem?
0: Onice, que bom ver seu áudio, viu?
2: Eu também, sempre tive esse julgamento, desde quando eu me separei muitos anos atrás, eu tive esse julgamento, que o homem era tudo igual, que nenhum prestava. Até que conheci uma pessoa no final de 2022, e a partir de 2023 a gente começou a morar juntas, e ele mostrou pra mim que existem as diferenças. Eu não sei como, de repente, eu aceitei viver com ele.
0: Que depois
2: e foi muito bom. Ele mostrou pra mim que ainda existem homens de caráter no mundo. Há um ano nós nos separamos, mas não porque a gente não foi, a gente foi a morte, né? Nos separou, ele teve um acidente de caminhão e veio a óbito. Mas me mostrou que ainda existem homens de caráter.
0: Tá vendo, gente?
2: Tem sim. Difícil, sim, mas não é impossível.
0: Nice, muito obrigado, Nice, pelo seu depoimento, viu? João!
3: É, macho velho, essa enquete aí
0: tá bombando.
3: Legal, tô gostando. Eu tô aqui em casa ouvindo seu amigo João, aqui da Palmeirinha.
0: Isso.
3: É, macho velho, é o seguinte, hoje em dia, pra você conquistar uma mulher, o cara tem que ter lábia não, né? Tem que ter uma boa conversa, tem que ser uma pessoa responsável, tem que ter caráter, tem que ser um cabra macho mesmo, tem que chegar junto, né? Nada de mentira, nada de falar besteira.
0: Sim.
3: Ser o que ele é, na verdade.
0: Entendi,
3: é isso.
0: Entendi.
3: E hoje em dia, antigamente não, antigamente também a gente chegava nesse jeito aí, as mulheres entendiam. Hoje não são todas macho é, mas hoje tá complicado, viu? Hoje eu vou te falar que tá complicado.
0: É mesmo.
3: Mas é assim mesmo. Eu só peço a Deus que um dia possa ser que eu encontre
0: a minha
3: outra metade, né? Eu já tive uma metade, né, macho velho?
0: Sim, mas...
3: E aí eu tô só, fiquei viúvo.
0: Ah, ficar viúvo.
3: Mas é assim mesmo. Só Deus sabe.
0: Entendi, João.
3: De cada um de nós. Valeu?
0: Entendi, você tá procurando.
3: Um abraço,
0: João.
3: Do seu amigo João. Fica com Deus, numa quarta-feira.
0: Vai ser o jeito. Vai ser o jeito. Vai ser o jeito. Eu vou criar um clube pra poder esses ouvintes solteiros que querem arrumar namorada pra desfilar na passarela do amor do Lucas França, velho. É sério. Claudinha, muitos homens solteiros aqui pedindo ajuda pra arrumar namorada, Claudinha. E muitas mulheres também mandaram.

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0: 11:48 em Jequié. Preste atenção, aumenta o volume do rádio. Vamos ouvir os sinos. Os sinos estão anunciando que chegou a hora da graça. Chegou a hora do milagre. Ouvinte. Nesta água será depositada uma gotinha de luz, de muita paz, muita saúde e prosperidade para você e toda a sua família. Disse o Senhor Jesus: aquele que beber da água que eu lhe der, nunca, nunca terá sede. Porém, a água que eu lhe der fará dele uma fonte que vai jorrar para a vida eterna. Dessa oração, todos deverão beber desta água. Não quebre esta corrente. Somente no final desta oração que você deverá beber desta água, tá bom? E o milagre vai acontecer em nome de Jesus, em nome da Virgem Maria Santíssima. Vamos pensar em Jesus agora, vamos. Jesus é o Senhor do Universo. Jesus é o Príncipe da Paz. Jesus veio para salvar todas as criaturas da terra. Jesus veio para perdoar os nossos pecados. Jesus,
1: ele tem poder.
0: Ele é o médico dos médicos. Jesus de Nazaré. Ele veio para curar todas as doenças.

Pelo sinal da Santa Cruz, livrai-nos Deus, nosso Senhor, dos nossos inimigos, em nome do Pai, do Filho e do Espírito Santo. Amém. Hoje é quarta-feira, dia 14 de outubro.

Talvez hoje você acordou com aquela inquietação e continua com essa inquietação. E Deus quer falar com você agora, meu filho, minha filha. Nem toda inquietação é um problema real. Às vezes é só o coração pedindo mais confiança. Respire, organize seus pensamentos e siga com fé. Você entendeu? Seguir com fé. Quantas pessoas saem de casa todos os dias em busca do sustento da família? E quantas outras esperam por uma oportunidade de trabalho? Gente, todos os dias eu recebo no meu WhatsApp: Lucas, me ajude. Lucas, consegue isso para mim? Lucas, me ajude. Lucas, eu quero trabalhar. Hoje eu quero pedir a intercessão de São José por todos que vivem essa realidade da falta do emprego, por aqueles que saem de casa todos os dias também em busca do sustento da família. Você, pai de família, trabalhador, você está procurando emprego? É seu filho? Conhece alguém? Conhece alguém que precisa de trabalho? Então já vai colocando agora nas intenções. Se é o seu filho, se é o seu esposo, já vai entregando agora no nosso momento de oração. Já vai entregando agora. Se você conhece alguém que precisa de trabalho, está em busca do emprego, já vai colocando agora aqui nas intenções do nosso momento de oração. E vamos agora, na maior corrente de fé do rádio, de que é isso? Vamos colocar a mão sobre o rádio, vamos, como gesto de amor, como se todos nós estivéssemos de mãos dadas com Jesus de Nazaré, de mãos dadas com Nossa Senhora Aparecida. Juntos, juntos, vamos.

vamos juntos rezar a oração que Jesus nos ensinou com muita fé. Pai nosso que estais nos céus, santificado seja o vosso nome. Venha a nós o vosso reino, seja feita a vossa vontade, assim na terra como no céu. O pão nosso de cada dia nos dai hoje, perdoai as nossas ofensas, assim como nós perdoamos a quem nos tem ofendido, e não nos deixeis cair em tentação, mas livrai-nos do mal. Amém. A paz de Cristo e o amor de Maria para todos.

0: ouvinte. Semana que vem a gente vai voltar a sortear a vela azul de Nossa Senhora, tá bom? Nossa Senhora Aparecida, mãe e mestra. Antes de ser padroeira do Brasil, ela é a nossa mãe e rainha. Nossa mãe e rainha. Maria gerou em seu ventre o Salvador. Maria trouxe a salvação a toda a humanidade e tudo realizou humildemente. Precisamos, ouvinte, aprender essa eficácia com Maria. Tudo o que somos e fazemos tem um sinal claro da sua presença de mãe e mestra. Mãe e mestra. Por isso, ouvinte, vamos agora nos preparar, porque ela já chegou. Ela já está aqui. Abra as portas do seu lar, da sua casa, e repita comigo essas palavras. Vem, Maria.
1: Vem, Nossa Senhora.

0: Maria, vem, Nossa Senhora, vem nos ensinar a fazer aquilo que Jesus mandar. Nossa Senhora, para dentro dos nossos lares. Nossa Senhora quer transformar os nossos lares. Ela cuidará de todos os detalhes, ouvinte. Muito mais do que nós. Ela é a mãe. Chegou a hora, ouvinte. Você colocou seu copinho com água sobre a mesa. Chegou a hora. Vamos. O milagre vai acontecer. Vamos todos juntos beber desta água. Água da fonte. Água milagrosa. Que o Senhor Jesus abençoe. E ao beber desta água, agradeça. Meu bom Jesus, tu és o médico dos médicos. Opere meu corpo este grande milagre, Senhor. Perdoe as minhas falhas, Senhor. Me ensina a amar de verdade o meu próximo. Abençoe os quatro cantos da minha casa. Abençoe a minha família. Eu bebo desta água, pois eu creio. Serei este o remédio que vai me curar agora em teu nome, Jesus. Em nome da Virgem Maria. Amém. Meu bom Jesus da Lapa, muito obrigado, pois todos os dias, em todos os pontos de vista, bebendo desta água, vou cada vez melhor. Em nome do Pai, do Filho e do Espírito Santo. Amém.
1: Cura, Senhor, onde dói. Cura, Senhor, vem aqui.
0: Fiquem todos com Deus. Vem aí a propaganda eleitoral gratuita no rádio, volta às 18 horas na Hora de Maria e amanhã depois do Rota 89. Vambora, com Deus e Nossa Senhora.

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Todo mundo já pode ligar 3525-8977, o telefone da comunicação. Você já bate o papo aqui com a gente, já dá sua opinião. Veja como é que está o tempo aí na sua rua, no seu bairro e aqui na sua cidade.

0: área para trazer informações, como eu vou dar agora aí para vocês. A informação do tempo e a temperatura aqui em Jequié. O tempo nesse momento se apresenta bom, céu claro, céu de brigadeiro. Sai aí na porta de sua casa e olhe para o céu para ver se você vê uma só nuvem aqui em Jequié.
1: Há muito sol.
0: Pois é, é céu de brigadeiro, sol forte. A temperatura aqui nos estúdios da Jequié FM, na Avenida Rio Branco, esquina com a rua Doutor Ademário Eloy Silveira, subida aqui para o Hospital Geral Prado Valadares, aqui no Campo do América, os termômetros assinalam 34 graus. 34 graus é a temperatura aqui na Avenida Rio Branco, mas pode ser que aí no bairro da Cidade Nova, ou no Mandacaru, ou no Joaquim Romão, ou mesmo no Jiquezinho, a temperatura seja outra, viu?
1: Isso é louco.
0: Olha, tá quente, muito calor e muito cuidado. Eu mesmo dei uma bobeira agora, saí de casa, podia ter me protegido, né, dona Núbia? Poderia ter me protegido com o hidratante, passar para o protetor solar, tanto no rosto como nos braços, porque o pouco que a gente anda, eu parei o carro aqui numa vaga de idoso, aqui na de

0: bastante cuidado, tenha muita atenção para essa questão aí do sol, o sol causticante, o sol forte, é o que está acontecendo nesse momento aqui em Jequié, viu, Joel Nunes? Bem diferente do clima aí que você está aí no Guarujá, em São Paulo. Nós estamos na primavera. Domingo eu estive aí próximo à barragem, ali no rabo da baleia, como é, no mirante da baleia.
1: Da sereia.
0: Da sereia, da baleia, não, é da sereia. É que parece, essa sereia era gordinha, que parece uma baleia,
1: não,
0: viu?
1: Não tem nem cabeça.
0: Não tem não, é só o rabo.
1: É só o rabo.
0: É só o rabo.
1: Rabo da sereia.
0: É, eu falo rabo, mas o pessoal diz que é o mirante. Mirante da sereia, rapaz, estava um sol causticante, bateu uma sede, deu vontade de tomar uma aguinha de coco gelada ali, mas não deu. E a gente saiu de Cavarinho, viemos embora pra casa, porque já tava na hora do sobe e desce.
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0: Pois é, mandar um abraço aí pra Giovana Miranda, esteve ontem aqui no programa Arimoura Comunicando, acompanhado dos pais, e aí dona Joeline e o meu amigo Clímaco. Já mandei aí o vídeo, viu? O John, eles estão pedindo um programa, o
1: link.
0: O link
1: do YouTube.
0: Do YouTube de ontem.
1: Pronto.
0: Tem como mandar?
1: Tem sim.
0: Mas esse John é um cara, ele nunca diz não, rapaz. É por isso que dona Vilma aniversariou. Vamos cantar parabéns?
1: Vamos.
0: Vamos cantar parabéns pra ela, que é a patroa.

0: Pois é, os parabéns para os aniversariantes de ontem, dia 13, e também hoje, dia 14 de outubro de 2026. Ô Jorge, você que escuta o programa aí, ela não escuta não, acho que não. Mas você tá aí no sobe e desce em casa agora, digo, ó, Aris, não esqueceu do seu aniversário não. Eu já mandei mensagem no grupo do Rotary, Rotary Clube de Quer, Cidade Sol, todo mundo parabenizando. É a minha afilhada lá no Rotary, e eu sou afilhado dela aqui na extensão de Vitor. Vitor foi que me acolheu aqui na Jequié FM, então ela passa a ser minha madrinha, porque eu sei que ela é madrinha mesmo, é de Ney Farinha. Ney Farinha que é afilhado de Vilma Stock. Então ela está aniversariando ontem, o aniversário se comemora o mês todo, no dia que ela chamar, e venha com sua equipe aqui tomar um café aqui em casa. Eu não sou mal criado, eu já disse para convite, eu não sou mal criado. Agradecer a vó, como é, Vilene, né? Zilene, vó Zilene. O doce, uma delícia, viu? E o pior que Gabriel e Rafael não deixa sobrar, não. Rapaz, é duas colheradas grandes de cada um, aí já foi embora o doce.
1: Ficou, olha a hora!
0: Ficou um tiquinho só pra mim hoje. Olha aí, ó, 12 horas e 19 minutos, nós vamos ao bloco comercial. Daqui a pouco a gente já volta aí com segurança no trânsito, a participação de João Oliveira e os fiéis. Vão ligando aí, todo mundo. Manda mensagem pra gente mostrar que o programa tem audiência. Lembrando que esse banner que você está vendo aí pelo YouTube, aqui na no estúdio da GQFM, ele está colocado também, tem um colocado aí nos nossos parceiros aqui do programa, o Café de Itaúna, que é muito mais café. Eita, Tina, você tá deliciando aí com o banner, né? O banner que vai ficar aí até o final do mês. No outro mês já vai para outro parceiro nosso aqui do programa, Ari Moura Comunicando. Esse banner é bonito, viu? Ontem nós tiramos foto aqui com a turma que nos visitou ontem, a Giovana, a Joeline e o Clímaco, tiramos foto, já mandou as fotos para eles, já o pessoal da produção aí já mandou, disse que vai mandar agora o link do programa de ontem, do bate-papo que nós tivemos aí, ainda na homenagem ao Dia das Crianças. Agora o pessoal não deixou aqui, foi uma lembrançazinha para entregar ela, esqueceram, mas vai chegar e a gente vai convidar ela para vir buscar a lembrançazinha dela aqui no programa Ari Moura Comunicando. Nós vamos ao bloco comercial, a gente volta já.

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0: 12h25 em Jequié, 12h25 também no Guarujá. Joel Nunes já mandando aqui o tempo e a temperatura lá. Também como é que está aí, né, Joel? A gente tá vendo aqui, deixa eu ver aqui que o Joel mandou, ó. Ari, boa tarde. Guarujá agora 27 graus, tempo bom, com previsão de chuvas à noite. Aqui ainda não. Eu sei que tem uma previsão de chuva aqui para Jequié, mas não é hoje ainda. São Paulo e São José dos Campos agora 28 graus, tempo bom, com previsão de chuva também para a tarde. Então tá aí a previsão lá de Joel. Tá chegando ele, tá chegando ele. João Oliveira, boa tarde.
1: Boa tarde, Ari Moura, boa tarde, JR, a você que tá aqui ligado na melhor e nos acompanhando também através do YouTube, o programa
0: Me
1: Ari Moura.
0: Conte como é que você conseguiu subir aqui a ladeira da rua Doutor José, daqui da rua Doutor Alfredo Guimarães, não, aqui é Doutor Ademário Eloy Silveira.
1: Vim na moto, porque...
0: Verdade. Já botou apelido nela?
1: Já, ainda não.
0: Ainda não. Vou botar um apelido nela.
2: Durepox.
1: Durepox.
0: Por quê?
1: A cor.
0: A cor
1: é cinza.
0: É
1: um prata, é.
0: Cinza quer dizer Durepox.
1: Durepox.
0: A Durepox chegou, subiu. Então você não se esforçou, não vem mais a pé.
1: Não suei.
0: CEP.
1: É.
0: Chegou. Eu deixei o carro ali na vaga, rapaz, pra chegar aqui. Cheguei sufocado.
1: Muito calor mesmo.
0: Muito calor.
1: Esse fenômeno é o Ninho, né?
0: Que... É o Ninho e agora tá previsto, né? Agora eu soube de amigos e me disseram hoje pela manhã também, lá no YouTube, que a previsão de chuva aqui pra Jequié é a partir de sexta-feira, mas é aquele 1 milímetro, 2 milímetros, ainda é pouco,
1: né?
0: Passageira. Eu fiz um trabalho, o JR colocou aí no Instagram, direto lá da barragem, o nível da barragem tá dentro da normalidade, 58% o volume útil.
1: Eu estive lá no domingo.
0: Então você teve lá?
1: Foi domingo, mãe, minha esposa, meus amigos.
0: Eu tive domingo também, mas você teve que hora?
1: Eu tive pela tarde.
0: Eu tive.
1: É finalzinho, quase no pôr do sol já.
0: Porque o pessoal disse que lá é muito agradável nesse horário.
1: Isso.
0: E eu cheguei no horário que estava, rapaz, de um sol forte, meio-dia.
1: Escaldante.
0: Fui fazer a matéria sobre a estrada, você vai ler a manchete daqui a pouco, mas vamos lá.
1: Vamos falar da rodovia para a barragem de pedras, que vai precisar de uma boa sinalização.
0: Pois é, então foi isso.

0: que nós fomos domingo lá, a equipe, eu, Gabriel e Dona Socorro, nós fomos lá e aí fui ver essa pista que já tinha quase 2 anos que estava parada, e até começa, não termina, termina, não começa, e aí fica nessa enrolada. Ainda tem duas passagens, não sei se você observou, tem duas passagens que batendo, né? Na
1: isso,
0: terra.
1: Ainda é terra ainda.
0: Você viu isso, né?
1: Sim, sim.
0: Ali eu não sei o que é que eles vão fazer, algum problema ali que ainda precisa ser concluído. Agora, concluído todo o asfalto, até a liga que chamam a Ruinha, naquele povoado, John, eu me lembro, eu era criança, quando eu fui ali a primeira vez, me lembro como hoje tinha poucas casas. Ô, Tonho, rapaz, o Tonho é positivo, ele me encontra sempre aos sábados no centro de abastecimento. Ele fez uma previsão no sábado, antes da eleição do domingo, do dia 4, e bateu firme, viu, na Bahia. E também quase no Brasil, quase ele bate certo no Brasil, mas na Bahia ele bateu firme, falou e confirmou, viu? O Tonho da barragem aí, ele trabalha lá na Ruinha, e o asfalto chegou até a Ruinha. Tem essas duas passagens ali que ainda estão por terminar, mas nós vamos pedir, fazer aí um apelo à Prefeitura Municipal de Quepa. Foi a Prefeitura que fez esse asfalto, não foi o Estado não, viu? Foi a Prefeitura que fez 6 quilômetros ali da BR-330 até chegar na Ruinha. Precisa fazer as faixas laterais. A faixa central, na minha opinião, eu não sou técnico, só uma opinião de curioso, eu estou dizendo, se fizer a faixa dupla, fora, para evitar ultrapassagens. Porque vai ter, mesmo com as faixas, com a sinalização, com placas falando, controlando a velocidade, mesmo com tudo isso, olha, placa a tantos metros, curva perigosa, porque tem. Se não fizerem isso, vai ter muitos acidentes. Porque domingo eu estava fazendo a reportagem, rapaz, 2 carros passaram numa velocidade que eu digo, meu Deus do céu, pra que isso? Se você vai ali pra perto, pra que chegar pra colocar uma velocidade alta nos carros? Então, todo mundo, presta atenção no que eu tô falando. Olha, lá na rua Doutor José Alfredo Guimarães, lá próximo ao condomínio Colina de São Paulo, tá prestes a acontecer um acidente grave, viu? E aconteceu um acidente grave, daqui a pouco eu falo no segurança no trânsito.
1: Vamos falar de coisa boa, porque única cidade do Nordeste na disputa, Piatã coloca 13 cafés entre os melhores do Brasil.
0: Pois é, se nós temos aqui o café de Itaúna, que é o melhor aqui da região, o café de Itaúna, que é muito mais café, lá em Piatã, que eu conheço, interessante, rapaz, o que é a falta de leitura, o que é você deixar de assistir televisão, ler blogs, você ficar atualizado, todo mundo. Eu passei dentro de Piatã com um colega meu, Adalir.

0: no blog do nosso colega radialista, é Marcos Canguçu. Marcos Canguçu recebeu essa informação, parece que vem do padre Sonildo de Jesus, que eu conheço desde quando ele foi pároco lá em Lafayette Coutinho, depois ele foi para o entroncamento de Jaguaquara e agora está nessa paróquia aí da Duque de Caxias, lá no Barro Preto. E além das duas mortes que foram registradas, uma terceira vítima que foi ferida e está internada aí no Hospital Geral Prado Valadares, tiros também foram registrados na parede e no altar da igreja de Senhor do Bonfim, lá no Barro Preto. O padre estava celebrando a missa dominical, a missa das 18 horas, e os fiéis tiveram que deitar, gritaram, entraram em pânico, diz que foi um Deus nos acuda. A matéria está aí contando tudo o que foi que aconteceu, e por pouco uma dessas balas não atinge um dos fiéis ou até o próprio padre.
1: Nem dentro da igreja estamos protegidos.
0: Foi o que eu disse em um local, eu falando, e eu não sabia dessa notícia ainda. Eu falei para uma pessoa: olha, na padaria, no supermercado e até dentro da igreja a gente não tem. Aí uma senhora disse: Ari, a questão da violência está séria. Quando eu vim hoje pela manhã no blog do Marcos Canguçu, essa matéria que ele publicou ontem, dia 13, falando que esse tiroteio que teve lá na Duque de Caxias quase por pouco não atingiu. Então, camarada, vocês estão com a pontaria ruim, vocês acertaram duas vítimas, nisso aí vocês estão bom, mas aí cuidado com as pessoas, pelo amor de Deus.
1: Que não tem nada a ver,
0: que
1: né?
0: Que não tem nada a ver, poderia ter saído feridos ou até morrer, né?
1: Exatamente.
0: Até morrer. Vamos lá.
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0: Pois é, tá 24 horas no ar, o blog arimoura.com.br, é só você acessar arimoura com i, é Ari de pobre, arimoura, tudo junto, .com.br. Olha a hora! 1, 2, 3, 4, 12:34, DJ Jurubeba, cadê o piso? Já tá pronto pra gente inaugurar? Vamos lá fazer um sobe e desce lá na casa de manhinha, de vovó, aí no São Judas Tadeu, pra inaugurar o piso aí. Vamos pra lá, viu? Você não esqueça de mim nem da equipe aqui do Arimoura Comunicando. Já aqui nos estúdios da GQFM, aqui no programa Arimoura Comunicando, professor Bismarck Guimarães Oliveira. Professor, obrigado aí pela sua presença. E eu vamos falar de música.
2: Sim, claro.
0: Claro. A gente já se conhece há bastante tempo, né? Muito tempo, né?
2: Aos anos 80, 90.
0: Ah, 90. Não bote 98. Muita coisa, não, primeiro, senão pensa.
2: Primeiro congresso brasileiro de biologia.
0: Foi, né?
2: Nordestino.
0: Ah, foi nessa época que você me conheceu.
2: Foi, exatamente.
0: Isso.
2: Exatamente.
0: Lá na UESP?
2: Uma comunicação, aí eu fiz uma apresentação lá e...
0: Ah, sei. Pode falar aqui no microfone.
2: Então, o que é que acontece? Meu nome é Bismarck Guimarães, né? Mais conhecido como Bisma aqui em Jiqué, né?
0: Certo.
2: Então, eu sou a minha apresentando aqui, antemãomente, sou um apaixonado pela música e pela cultura underground, né? Underground.
0: Sim.
2: Sou subterrâneo, né? Underground é coisa subterrânea, coisa baixa, né? Então, minha história musical começou nos anos 80, quando conheci a banda Embalo 4.
0: Ah, Embalo 4, do Toninho Gatinha.
2: Toninho Gatinha. Tinha Roberto Caveira também, né?
0: Tinha Roberto Caveira também.
2: Tinha uma turma e nós íamos lá no ensaio, né? Menino.
0: Você se lembra onde é que ensaiava?
2: Não, Joaquim Romão ali.
0: Ali no Joaquim. Isso.
2: Exatamente.
0: Ali próximo do terminal rodoviário.
2: Próximo do terminal rodoviário.
0: Ali, sei onde é.
2: Então essa experiência marcou minha ligação.
0: Olha, é uma pessoa que eu tenho o maior carinho, a maior atenção, Toninho Gatinho. Às vezes comento até a injustiça e o erro de não convidá-lo para vir aqui no programa, mas já fica aqui o convite no ar, viu? No dia que você puder vir, Toninho Gatinha, você é nosso convidado para falar um pouco da história aí do Embalo 4.
2: E contribuiu bastante ali essa experiência, né? Para minha identidade artística, esse contato, né, com as bandas de que é, né? Hoje sigo conectado às minhas raízes e à sonoridade do rock em si, né?
0: Sim.
2: E aí eu vou para frente.
0: Mais voltado pro pop, pro rock.
2: Não, rock and roll, blues e jazz.
0: E bossa jazz. E bossa nova também. Falando em jazz e blues, eu lembro aqui o programa do nosso companheiro, não era aqui nessa emissora, não, era em outra. Eduardo Ciurinho fazia um trabalho belíssimo. Mas aí começaram a implicar, porque ele não era radialista. Um negócio que eu achei que não tinha nada a ver, um médico, uma pessoa interessante, um intelectual, gostava desse estilo de música, ele apresentava à noite, muitas pessoas gostavam. Olha aí a música do Bismarck.
2: Então, esse é o trabalho musical All the Time, né? E...

0: é, tá aí um trabalho bom. Minha cara, onde você gravou isso? Que estúdio
1: nós,
0: foi?
1: Nós já tínhamos feito esse som há muito tempo, há 3 anos. Aí ficou de molho. Ficou de molho o som.
0: Sim, mas foi em que estúdio? Aqui em Jiquel fora?
1: Não, eu encaminhei pro estúdio do Espírito Santo.
0: Ah, sei. Porque realmente a qualidade da música é muito boa, né? Muito boa. Tem outra aí, não? Tem outra, não? São 4 músicas, né? Que você já gravou,
1: tem,
0: assim, não é
1: tem,
0: isso?
1: Tem
0: outra aí pra gente ouvir aqui rapidinho, pra gente já chamar o nosso segundo bloco comercial, que a galera tá ligando aí, ó. O pessoal tá passando mensagem 3525-8977 e também no WhatsApp 988461549. Quero ouvir a opinião de Regi aí em São Paulo, a turma toda. Cadê Cida? Cadê Deraldo? Cadê Baixão? Cadê o pessoal do Baixão? Pessoal, nunca mais que o Baixão falou com a gente, tá zangado com a gente, é? Cadê? Tem lá de Zé Hipólito. Zé Hipólito me abandonou, não sei o que foi que eu fiz com o Zé Hipólito, que ele zangou e nunca mais ligou pra mim, só liga pra Nancy Dias, só liga pra outras rádios e não liga mais pra mim. Eu fiquei Bidu também.
2: Eu acho que ele tá esperando um pudim da Isa.
0: Ah, ele tá querendo um pudim da Isa.
2: É...
0: Eu soube que ia ter um sorteio aqui sexta-feira do pudim da Isa, não sei se tá confirmado.
3: Tomara, viu? Que eu ganhe.
0: É. A gente não pode concorrer, tem que, quem que pode concorrer é os ouvintes. Você conseguiu, Bismarck, mandar aí já?
1: Retrato do Amanhecer.
0: Como é o nome?
1: Retrato do Amanhecer.
0: Retrato

0: aí, rapaz, essa eu gostei, viu?
1: Boa, né?
0: A outra é boa também, mas essa boa eu gostei também, mais ainda, porque eu sou defensor da MPB, né? Mas esse ritmo seu e essa letra, muito boa. Nós vamos publicar aí no nosso Instagram e vamos trazer aí para os nossos ouvintes que pedirem, viu? Não é boa essa música?
1: É boa.
0: Muito boa a letra também, muito boa. Bismarck, muito obrigado. Um
2: abraço, a música faz parte da minha história, da minha essência e da minha maneira de expressar o que sinto em si.
0: Muito obrigado, viu, Bismarck?
2: Tamo junto.
0: Homem dos anos 80 e boa música. Terminando.
2: Um abraço.

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0: Acabou essa confusão de hora de como é, de horário político, estão prometendo coisa. Olha, sinceramente, aquela manchete do blog arimbora.com.br saiu na medida. É, se correr o bicho pega, se ficar o bicho come. tá uma situação,
1: rapaz,
0: né, Diogo?
1: Problema,
2: tá difícil.
1: Rapaz, eu já te falei. Moço, pelo amor de Deus, sai de problema.
2: Arimbora.
1: A vida tua é caçando o problema, meu irmão.
0: É, isso parece...
1: Tu é um atropiço, velho.
0: Arimbora. Parece Deni Moura. Fala de
2: Deni Moura. Tá feliz, que tá. Ganhou, né?
0: Ganhou o quê?
2: O Dilma Rodada ganhou lá na BB, tá bem.
0: Ah,
2: tá...
0: a Copa BB.
2: É, tá bem, tá feliz.
0: É,
2: tá feliz.
0: Rapaz.
2: Agora...
0: Rapaz, hoje tem um jogão, viu? Eu vou assistir.
3: Ele tá até andando daquele jeito, sabe? De jogador.
2: Caro.
0: Rapaz, marrento. Nós ficamos, o calor tava intenso, viu? Nós ficamos lá na BB no dia 12, dia das crianças, e o Deni Moura com dona Núbia, que sempre me tratam muito bem, eu sou muito grato a eles, e Clarinha, Luísa é um amor de gente, Clarinha também, tava lá curtindo o dia das crianças, né? Tava lá curtindo o dia das crianças. E aí toda hora chegava uma pessoa parabenizando ele. Eu digo, o camarada ganhou uma. Até que enfim ganhou uma. 3-1.
2: É, e tem o Aberto também, que tá complicadinha a situação da França lá no
0: Aberto. Tá.
2: É, que ele dirige o Aberto, né? No Master
0: ele joga. Eu vi ele conversando lá, parece, com um dos jogadores lá da França. Aí eu digo, melhora o time pra poder chegar às finais. Mas vamos lá, John.
2: Pois é, a gente vai trazer aqui, Arimora, rapidinho um destaque do G1. É lamentável o que aconteceu, né? A gente trouxe aí. Eu peguei essa notícia de surpresa, fiquei um tanto quanto triste, né? Dessa criança de 11 anos que foi morta a tiros, né? É, aconteceu o Mikael, Everton Mikael Bacelar Lima, de apenas 11 anos, foi morto dentro de casa na madrugada de hoje no povoado Sítio do Padre, no distrito de Matim, em Feira de Santana.
0: Nossa!
2: E aí o caso ocorreu por volta das 2h20 da madrugada. A vítima foi identificada como Everton Mikael Bacelar Lima. Segundo as investigações, 4 homens chegaram ao local em motocicletas, arrombaram a porta da residência e atiraram sem dizer nada. No momento da invasão, o Everton estava na sala, deitado em um colchão com um irmão, também menor de idade. Apenas Everton foi atingido. Após os disparos, os homens fugiram. Familiares acionaram o serviço de atendimento móvel do SAMU, mas a equipe constatou a morte da criança. Durante as diligências, policiais foram até o endereço indicado como residência de um dos suspeitos. No local, os agentes encontraram a motocicleta no quintal, que seria utilizada no crime. Após consultas, os policiais constataram que o veículo tinha restrito de roubo. A motocicleta foi apreendida e apresentada na polícia, na unidade policial. De acordo com as informações apuradas, ao que indica, o Everton, ele foi confundido. Ou seja, o alvo era o irmão do Everton e não ele. Então, o caso é investigado pela polícia, pela Delegacia de Homicídios DH de Feira de Santana. Até o momento não há informações sobre possíveis prisões, ou seja, desses autores desse crime. Uma criança de 11 anos, né, executada dentro da própria residência nesta madrugada de quarta-feira. E por um outro ângulo, a criança, né, que foi sequestrada, teve um final feliz, né, Arimora?
0: É verdade.
2: O bebê ali, graças a Deus, foi encontrado.
0: Acho que ele fez o sinal, aquele sinal universal, né, e foi localizado, a uma pessoa viu, alguma coisa. Eu acho que é o mesmo caso que você está falando, não sei se é.
2: Não, nesse caso do sinal foi a criança, né, foi a menina. Esse bebê de 11 meses, ele foi sequestrado por um homem armado em praça e foi encontrado numa cabana de praia, né? A vítima estava com um irmão de 15 anos quando foi levado em Firmino Alves, no sul do estado. Mas que bom que essa criança teve um final feliz.
0: Final feliz.
3: Ontem que teve casos aqui em Jequié, né? De assalto, que levaram.
0: Isso. Foi numa loja, levaram o celular.
3: Bar, né? Bar, acho que
0: foi num bar, assim. Foi.
3: Levaram a motocicleta, celular, também. Motocicleta do pessoal.
0: Do pessoal, né? Que coisa, e um corpo de homem foi encontrado aí na área de pastagem, aí no distrito de Itaibó. Mas ainda não foi confirmado se foi morte natural ou se foi assassinato. Nós estamos aguardando porque a estatística da Agência AM de Notícias Limitada continua crescendo. 62 mortes nesse ano e pode chegar a 63 se esse corpo que foi encontrado foi morte morrida ou morte matada.
2: É como diz o povo.
0: É,
2: né?
0: Como diz o povão. Eu falo a língua do povo.
3: E,
0: pois é.
3: E tem também aqui uma matéria que está rolando bastante nas redes sociais. É o caso do Papa Leão XIV, de

0: 71 anos que foi diagnosticado com câncer de pulmão.
1: De pulmão.
0: E ontem antes passou
1: era
0: por uma cirurgia.
1: Era um nódulo.
2: Nódulo, isso.
1: Né? Módulo é aquele negócio de...
2: De livro.
1: De livro,
0: né? Ele tirou uma parte do pulmão.
1: Tirou pra poder ficar logo livre. Mas
2: que é uma coisa que uma saga, como o povo diz, né? Que assola os padres, os papas, né?
1: É.
2: Morre um.
1: É assumir o papado, aí começa a aparecer doença.
2: Aparecer problema, coisa,
1: meu,
2: né?
1: Meu Deus do céu. Olha a hora! 12 horas e 54 minutos que vem o povo. Cadê o povo? Ah, vamos lá.
2: Segurança
1: no
2: trânsito.
1: Vamos lá.
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1: Pois é, na segurança no trânsito, hoje a gente traz aí, reforçando o que Léo Gonçalves disse ontem aqui no programa, falando os cuidados que deve ter com pneus. Não deixe o pneu de sua moto ficar liso completamente, porque a probabilidade de queda, de derrapagem, é bem maior. Para a sua segurança, a segurança do seu veículo, você viu que os pneus, ele até explicou detalhadamente ontem como é que você pode verificar que os pneus já precisam ser trocados. 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
1: 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Olha a hora! 12h56, você quer ir ao comércio? Ou já quer chamar o povo? Vamos chamar o povo, que vê o povo.
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1: Pois é, às 12 horas e 58 minutos agora, você vai trazer aí os ouvintes, já tem um pessoal aí no YouTube também, né? Tem um pessoal e eu tenho aqui uma turma que já ligou pra aqui, né? Gordinho do Abacaxi, uma figuraça, viu? O abacaxi lá que o Gordinho vende, rapaz, é doce. Não dá nem pra fazer suco, é pra você chupar de manhã cedo. Rapaz, olha o abacaxi.
2: Jota tá desconfiado.
1: Tá desconfiado.
2: Ele.
1: Que é isso?
0: Abacaxi
1: se chupa, véio. Igual manga. Vai
0: chupar o gordinho,
1: igual
0: o abacaxi do gordinho?
1: É, rapaz.
2: Eu não esperava pra essa.
1: Agora é. Pois é, olha, Lovinho Lanche, lá na Praça Rui Barbosa, ele chega cedinho, 6 horas da manhã já tá lá no ponto, Lovinho Lanches, Sim, o mototáxi lá de Irajuba, obrigado Sim. Olha aí, eu falei no entroncamento de Jaguaquara, a nossa audiência está espalhada em toda a região, Irajuba, sim. Também Manuel Vitorino, pessoal lá em Manuel, Gilberto e Manuel Vitorino.
2: E no exterior, né, Ari?
1: E no exterior, nós temos lá na Alemanha, Cíntia Kelly, que está sempre ouvindo lá nos Estados Unidos, o doutor é aqui do eu chamo aqui do Mandacaru, lá onde, acima onde nasci, mora, como é o nome lá?
2: Zibruni.
1: Zibruni, o doutor Henri Zibruni. Henri Zibruni, ele que teve terrenos ali naquela área, ele mora nos Estados Unidos e sempre, ele diz: Ari, por que seu programa não começa meio-dia em ponto? Eu disse, porque eu tenho que seguir a programação da rádio. A rádio.
4: Não é equívoco. É,
1: agora está tendo aí o programa eleitoral, nós só estamos começando aí às 12h12, porque 12h10 termina o horário político, aí entra a abertura do programa, 12h12 a gente está entrando no ar aqui, trazendo as primeiras informações.
0: Mandar um alô também pro Ezequiel lá da Vila Rodoviária.
1: E Ezequiel é outro ouvinte assíduo aqui do programa. Maico aí no bairro do Mandacaru. Obrigado, Maico.
2: Dona Creuza Bulhões, a avó da Luísa, tá ligada com a gente?
1: Com a gente, vamos lá ver quem é que tá mais aí, o pessoal dos do, fiéis.
5: Boa tarde, Ari. Ari, eu gostaria de pedir pra vocês aí da GQFM notificado na Embasa pra soltar água pra cheirar com a tua visão e Alvorada, Ari, que estamos sem água no calor dele.
1: Ainda, né? É. Problema. Na Alvorada e na Provisão, é?
2: Isso.
1: Poxa, rapaz, que ainda, com tanta água que tem na barragem, não dá. Ó, com a maior sede que esse pessoal tá, não dá pra acabar a água da barragem.
2: Mas num calor
1: não,
2: desse,
1: não,
2: né?
1: E nesse calor, deixar o pessoal sem água, não é possível. É, tem um pessoal aí, eu peguei um bom papel, me dizendo que não estão pegando o lixo, já tem 3 ou 4, 5 dias já, já tá passando, já chegando a uma semana que não estão pegando lixo aí, eu peguei o papel e larguei lá em casa. Aí é duro, viu? Passa aí, Gabriel, passa aí um barabá. Gabriel já tá na em Bahia, uma hora, né? É o horário que ele pegou.
6: Bora.
1: Bora.
6: É. E aí, meu mané, o Turinho. Aqui tá calor, viu, Moura?
1: Ó.
6: Tá calor, viu? É, aqui tá 33 graus, tá calor, viu, Moura? Calor. Mané, o Turinho tá calor, Deus louco que achou o que comia que foi levado, né? É, rapaz, assim mesmo. É, mano. Olha a hora, vai beber café de Itaona.
1: Isso!
2: É verdade.
6: É, hoje tem Palmeiras, Fluminense, Moura. E amanhã é um Mengão.
1: Ele tá dando as notícias tudo já.
6: Valeu, Moura.
1: Valeu, Gilberto. Gilberto é uma figuraça. Eu falei a ele há pouco instante que é ouvinte. Ah, turma, tem um locutor lá que você sempre fala dele.
2: É o Bruno Alain.
1: Bruno Alain também, que tá lá ouvindo o programa Arimura Comunicando. É. Tem a turma boa lá da.
2: Isso eu gosto de uma vogal só.
1: Vamos lá.
7: Boa tarde, Ari Moura, boa tarde, Gabriel de Moura, boa tarde, JR, boa tarde, Johnny, aí, pessoal, beleza? Tudo na paz? Estou passando aqui na hora do sobe dessa aqui para desejar uma boa tarde para esses nossos queridos ouvintes aí de todo dia, São Paulo, nesse momento, 27 graus, viu? É, Ari Moura, que tragédia essa morte dessa criança aí em Feira Santana, né, meu amigo? Pelo amor de Deus, viu? Os alimentos ruins

0: abraço.
1: E você também, né?
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1: 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Um abraço a toda a equipe que ao meio-dia liga o rádio só para ouvir o programa Ari Moura Comunicando. O banner vai aparecer aí, viu? O banner do programa Ari Moura Comunicando. A gente tá chegando aí. Tem mais alguém? Vamos agora para o YouTube.
0: O Joel Nunes, boa tarde, Ari, JR, Gabriel e John, Guarujá e Santos agora. Tempo bom, temperatura de 27 graus, previsão de chuva à noite. São Paulo e São José dos Campos agora tem uma boa temperatura. 28 graus e chuvas à tarde. A Margarete também tá com a gente, dando boa tarde pra gente aqui. Nosso muito obrigado. Aida Silva, boa tarde, Ari, JR. Olha a hora. Um abraço ao meu sobrinho Victor, que está visitando São Paulo, cidade de São Paulo. O Joel Nunes falou: John, coloque o nome da tua moto Cabrita.
1: Cabrita, você. Cabrita, o Joel, Cabrita é quando roubam.
0: Rapaz.
1: Quando roubam, eles só fizeram da moto uma cabrita.
0: Pois é.
1: Quando rouba, Joel, não pode não.
0: A Marlene Marinho, boa tarde, Ari. A vida é como andar de bicicleta. Para manter o equilíbrio, é preciso continuar em movimento. O João Nunes já disse, ó, falar de embalo 4 me fez lembrar, 30 de junho de 1974, no Clube ACJ. Isso. Super Baile.
1: Embalo 4.
0: Embalo 4.
1: Já tá convidado, viu, meu irmão? No dia que você puder vir aqui, venha pra gente marcar aqui um bate-papo.
0: Olha o Francisco.

0: aquela roda no meio do gramado e soltou os cachorros em cima.
1: Soltou o cachorro, porque é diferente do último jogo, né? O 3-1, desta vez abriu 2 gols de vantagem.
0: Ah, chegaram a botar 2-0?
1: 2-0, e aí tomou um empate. O primeiro gol ainda foi no primeiro tempo, né? No segundo tempo, tomou o segundo gol, ficou com boa parte do segundo tempo com a jogadora a mais, mas mesmo assim não conseguiu a vitória, né? Lembrando que o Brasil volta a ter data FIFA, o Brasil feminino, a seleção feminina.
0: Mas esse ano, mas não.
1: É não, 29 de novembro tem.
0: Ah, mas é fora do Brasil.
1: É isso, entendi, contra o Japão.
0: Entendi.
1: 29
0: entendi.
1: De novembro e 5 de dezembro. E aí a gente fala do Corinthians, que anunciou o Clarence Seedorf. Pra falar rapidinho aqui, a missão não é tão fácil assim, tá com 32 pontos, mesmo número de pontos do Internacional. É o primeiro fora da zona de rebaixamento. E o Seedorf chegou com seu staff já colocando, como você trouxe pra gente, que a cláusula de rebaixamento. Se o Corinthians declinar a Série B, ambas as partes têm um contrato imediatamente rescindido automaticamente, né?
0: E sem pagamento de multa.
1: Sem pagamento de multa, o que pro Corinthians é super benéfico. Em caso de rescisão padrão por iniciativa do clube, o Corinthians tem que pagar o equivalente a 3 meses de salário ao Seedorf, né? Ele vem conversando com o Fluminense, mas optou pelo desafio do Corinthians. O vínculo de Seedorf vai até dezembro do ano que vem, 2027, com salário de 1,7 milhão por mês.
0: É, o Corinthians pode. A torcida paga.
1: E agora falar da Libertadores, porque logo mais às 9:30 da noite tem um grande jogo, Fluminense e Palmeiras.
0: Sim, mas teve um jogo ontem.
1: E tiver um jogo ontem, mas não foi pela Libertadores, foi pela Sul-Americana.
0: Sim.
1: O Vasco da Gama.
0: É isso.
1: Depois de 75 anos.
0: Aí Souza Andrade vai ficar retado com você se você não disser isso.
1: Pela primeira vez em jogos oficiais, vencendo o Boca Juniors. Pois é a primeira equipe carioca que consegue vencer no mata-mata no La Bombonera. Não é fácil.
2: Aleluia!
1: Detalhe
2: aleluia.
1: Importante. Ficou com um jogador a menos, né? Porque o Gomes foi expulso, né? O Adson que fez o gol aos 25 minutos do primeiro tempo foi o responsável pelo esse efeito inédito no La Bombonera. Eu acho que uma atmosfera incrível, mesmo vivendo um momento delicado, o Boca Juniors, não é fácil jogar lá. E aí, o venceu vai trazer o resultado pro Brasil, mas tem um adendo aqui, viu, Ari Moura? O jogo não pode acontecer no Brasil. Talvez aconteça no Paraguai.
0: É, porque o Vasco é o Maracanã, o Fluminense e o Flamengo não querem liberar, tá uma briga na justiça. E o São Januário, o estádio, o Conmebol não aprova, parece.
3: Não pode colocar aqui no Valdomiro Borges, não?
0: Não, o Valdomiro Borges é menor do que o São Januário.
3: Mas
0: é.
3: Tem muito torcedor assim, o Vasco?
1: Tem o Nengo da Charanga.
0: O Souza Andrade vai ali pegar.
1: Tem o Nengo da Charanga também. Nengo da Charanga vai sair.
0: Tem ele, é o Lomão.
3: Eu achei que esse povo já tinha desistido, já que tem muitos anos que nem vi ganhar um título.
0: Não, pode juntar uma Kombi aí que dá um bocado de Vasco.
1: É, mas o Vasco esse ano tá na Copa do Brasil. Tá na semifinal também da Sul-Americana, então tá indo bem o Vasco.
0: Tá indo.
1: Às 7 horas hoje tem Atlético Mineiro recebendo o City Torque e aí agora pode ir encaminhar uma vaga, claro, vai jogar em casa. Quem tá bem aí é o Vasco, né? Que venceu fora de casa, acho que é um feito inédito, obviamente é um feito inédito, é um resultado positivo pra equipe vascaína também.
0: Olha, mas tem outro jogo. O de hoje, que é esse, eu vou assistir.
1: Ah, falei, Fluminense e Palmeiras.
0: Fluminense e Palmeiras no Maracanã.
1: No Maracanã, às 9:30.
0: Olha o que eu digo, se não fizer diferença de gol, na segunda partida fica difícil. Qual é a diferença de gol? 3 gols. Porque 2-0, 2 gols de diferença, 3-1, 4-2. Se for com 2 gols de diferença, fica difícil superar o Palmeiras lá dentro, em São Paulo.
1: Muito difícil.
0: Tá? Então tem que ser 3 gols. 3-0, 4-1, 5-2.
4: Eu não acredito.
0: É, mas o Fluminense tem time agora, vai enfrentar o Palmeiras.
1: É.
0: Olha, vai depender do comportamento das duas equipes dentro de campo. Tudo é possível, tudo é possível. Agora, 1-1, 1-0, aí você diz, ah, sim, Ari, mas se o Fluminense vencer por 1-0 e chegar lá em São Paulo empatar, então o Fluminense classifica.
1: Isso é. Que agora não tem mais o gol fora, acabou. Agregado.
0: Agregado.
1: É.
0: Pronto, tem Fluminense e Palmeiras hoje. E amanhã a gente traz o resultado.
1: E amanhã tem Flamengo e Estudiantes.
0: Amanhã.
1: Fora.
0: Valeu. Ah, Léo já chegou aí, menino?
1: Já tá por aí.
0: Já chegou aí, já? Já chegou.
3: Lembrando que amanhã vai começar as inscrições, participações para ganhar o pudim da Isa, que vai ser sorteado aqui no programa do
0: Já vai concorrer amanhã, é?
3: Vai ser através do Instagram e aqui pelo WhatsApp.
1: Olha o Zé Hipólito aí, que, né, nunca mais apareceu, né?
0: Pois é, Zé, não me abandone não, Zé. Você é um amigo, uma pessoa que eu lhe tenho maior consideração. É porque eu sou esquecido, eu esqueço de minha mãe. Minha mãe, tem quanto tempo que eu não mando um alô pra ela, Jarolina Rodrigues? Aí Joel é que fica controlando o marido.

0: diz, ó, Ari, pode deixar que eu amanso ela aqui, ela já disse que você é um filho ingrato e tudo, esquece dela. Imagine, Zé Hipólito, se esquece da mãe, não esquece dos amigos.
1: Deus.
0: Esquece. Acabou, a gente volta amanhã.
2: Enfim, por hoje é só. E boa sorte.
3: Diga aleluia, não esquece, diga.
2: E aleluia.
3: Diga amém, imitando Maria Bethânia.
2: Amém.
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3: Abrindo a Bíblia em Números capítulo 22, para falar de um homem chamado Balaão. Você sabe que hoje em dia existem sacerdotes, profetas, pessoas que se dizem pregar a palavra de Deus, mas pregam com interesse. Não é isso? Deus, ele não olha o que a gente faz, ele olha o intento, a intenção que a gente tem. Tem pessoas que pregam a Cristo por interesse. Pois na Bíblia tinha um homem chamado Balaão, que ele, porque recebeu de Balaque um grande presente em dinheiro, ele ia amaldiçoar o povo de Deus, gente. Mas a sua jumenta, na qual ele estava montado, acabou apertando o pé dele, apertou algumas vezes contra a parede e ele ainda bateu na jumenta. Você acredita que Deus abriu a boca da jumenta? A jumenta falou com Balaão: rapaz, eu não sou sua jumenta, já lhe sirvo há tanto tempo e você me batendo? E, na verdade, a jumenta salvou a vida de Balaão, porque se ele tivesse passado, ele seria morto pelo anjo. Veja como Deus é misericordioso. Até uma jumenta Deus usa para livrar uma pessoa de morte. Alguma

quarta-feira, gente. Esse feriadão de segunda-feira bagunçou tudo, hein? Pois é, hoje quarta-feira, meiuca da semana, 14 de outubro do ano 2026. A partir de agora, tem música, tem alegria, tem o nosso Te Contei Tudo do mundo da internet, das celebridades, tem também a sua participação, alô da melhor, você me ajuda a fazer a programação, pede sua música preferida, manda pra sua galera, fica bem legal aqui na nossa programação, tá bom? Tarde quente de quarta-feira, estamos na primavera, a primavera em Jequié é diferente, e primavera com cara de verão. É, vamos lá,

Pra começar muito bem, essa tá estourada em todo o Brasil, hein? Natanzinho Lima, até quando? Está no ar o nosso Super Tarde. Ótima quarta-feira pra você. Jamais.

0: 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Boa tarde pra você. 1h33, Pablo, Choro na Chuva, Matheus e Cauã, o polêmico e ainda Natanzinho Lima. Até quando? Nessa tarde gostosa, tarde maravilhosa de quarta-feira, metade da semana, hein? Essa gente no comando tem o Zanadinho, tem Léo Santana até às 4 da tarde, tem Ney Farinha, sua tarde muito mais gostosa aqui na programação da GQFM. Ó, eu volto já já, é rapidinho, o zap tá liberado pra você participar onde você estiver. 739-8846-1549, 739-8846-1549, você participa da nossa programação.
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0: gente de volta aqui na sua GQFM, agora 1h43, o nosso Te Contei, sempre no oferecimento da Labelíssima. 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Galera, é o seguinte, Virgínia agradece após Neto detonar Vini Júnior. O que é que aconteceu aqui, rapaz? Qual foi a treta aqui? Ó, Virgínia Fonseca reagiu aos elogios e à defesa pública feita por craque Neto após o fim de seu relacionamento com Vini Júnior, enfatizando os comentários do apresentador sobre a relevância, né, e a independência profissional da influenciadora. A sambista respondeu às declarações do craque Neto sobre o fim do seu relacionamento com Vini Júnior, escrevendo apenas: gratidão pelos elogios. Né? Neto detonou e disse que Vini usou mais a imagem da loura que ao contrário, né? Segundo informa aí Fábia Oliveira do site Metrópolis. Pois é, as declarações de craque Neto, né, foram feitas durante a participação, né, no Podpá, onde ele saiu em defesa de Virgínia Fonseca após o término do casal.
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0: Galera, faltam 15

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Galera, ó, virando mais uma hora de sucessos, não esquecendo que o nosso zap tá liberado pra você participar aqui comigo. 739-8846-1549, 3 da tarde, tem alô da melhor, você participa ao vivo.

0: 16, eu sou o Eduardinho e Papazone, toca fita. Passou por aqui Fernandinha e ainda a camisa 10 com menos é mais. Mas agora, galera, é o seguinte, cadê aqui? 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

Peguei a FM agora 2h30, fazendo a festa da sua tarde de quarta-feira. Bel Marques, Inimigos do Fim, passou por aqui o Janil com Mariana Fagundes, é o peão tatuado, teve Ferrugem ainda em Freitas da nossa programação, nessa tarde quente de quarta-feira, meiuca da semana, hein? Tá curtindo a gente, grande Lula. Valeu, meu irmão, boa tarde. Lula do Caldo de Cana, tá lá na feirinha do Joaquim Romão, hein? Toca uma música do Toque 10 aí, toquei cavalo alado, hein, Lula? Valeu, meu irmão, um abraço pra toda a galera aí do Joaquim Romão, feirinha do Joaquim Romão, curtindo a nossa programação, a galera do supermercado G, que é também. Valeu toda a galera aí do supermercado GQE, sempre ouvindo a programação da GQE. Um abraço, valeu! Eu volto já já, rapidinho, gente. 739-8846-1549.

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0: volta aqui na programação da Melhor, agora 2:38. Boa tarde pra você. 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Gente, ó, morre o jornalista Aires Rocha, da TV Globo, aos 62 anos, né? Morreu, né, nesta quarta-feira, dia 14 de outubro, o jornalista Aires Rocha, aos 62 anos, em Rio Branco. O profissional era um dos rostos mais conhecidos da televisão acreana, né? E foi âncora do Jornal do Acre, segunda edição, né? O JC2 da Rede Amazônica por 30 anos e conquistou aí o carinho do público com seu jeito sereno de apresentar as notícias. Ele também chegou a apresentar algumas edições especiais do Jornal Nacional. Então morre aí o jornalista Aires Rocha, da TV Globo, aos 62 anos. Lamentável, né, gente? Agora 2:39 da nossa programação, não esquecendo, daqui a pouquinho, eu e você ao vivo, hein? Grava o seu áudio aí, pede a sua música, manda o alô da sua galera, faz aquela festa bem legal na nossa programação.
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0: 3:01 na sua GQFM, Anitta e Projota, pra fechar muito bem mais uma hora aqui do nosso Super Tarde Especial dessa quarta-feira, meiuca da semana, galera. Gente, é o seguinte, eu vou pro intervalo que é rapidinho e volto trazendo, sabe o quê? A sua participação ao vivo. Você me ajuda a fazer a programação a partir de agora, tá? 739-8846-1549. Vai começar o Alô da Melhor de agora até as 16h aqui na sua GQFM. É rapidinho!
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0: Na Jequié FM 3:02, boa tarde.
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0: GQFM, a dona do primeiro lugar, 3 e 6. Boa tarde pra você. Agora é hora de notícias, direto da redação, Souza Andrade.
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17: Feriado prolongado teve 68 mortes nas estradas federais no país. Governo federal publica decreto para bloquear o uso ilegal de celulares dentro de presídios.
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17: As estradas brasileiras contabilizaram 68 mortes no feriado prolongado de Nossa Senhora Aparecida de sexta-feira até segunda-feira. O balanço foi divulgado ontem pela Polícia Rodoviária Federal. Foram 969 pessoas feridas e 926 ocorrências. Durante o feriadão prolongado, os policiais prenderam 356 pessoas nas estradas. 2 toneladas de maconha foram apreendidas. Mais de 22 mil veículos foram flagrados transitando em velocidade superior ao limite estabelecido. Foram quase 4 mil autuações registradas por ultrapassagens irregulares e cerca de 750 motoristas foram autuados por embriaguez ao volante. O governo federal acaba de publicar um decreto que estabelece procedimentos para bloquear celulares utilizados ilegalmente dentro dos presídios brasileiros sem a necessidade de autorização judicial individual para cada aparelho. A medida busca impedir que integrantes de organizações criminosas continue comandando atividades ilegais de dentro das unidades prisionais.
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0: 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Vamos lá, gente, 3 e 8. Boa tarde pra você, tá tudo certinho, tá tudo legal aí. Ótima quarta-feira pra todo mundo, de ponta a ponta da cidade, em toda a região, só da GQFM.
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20: Ah, eu sou Léo Santana, é Donadinho, viu?
0: Vamos lá, gente, 3 e 9. A partir de agora você me ajuda a fazer a programação, né? Qual é a música que você quer ouvir, quer mandar um alô pra sua galera, tem alguém aniversariando aí? A gente também faz a festa dos aniversariantes, tem muita coisa boa a partir de agora pra você no nosso Alô da Melhor, tá bom? De agora até as 4 da tarde, chega Ney Farinha pra continuar festa pra você na nossa programação. 739-8846-1549. Esse é o zap da GQE pra você participar ao vivo.
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Chega a ver minha dona do primeiro lugar, agora 3h20, você ouviu aí Diego Vitor Hugo, Moça pra Casar, aqui na nossa programação, nessa tarde gostosa de quarta-feira, tá todo mundo ligado na nossa programação, boa tarde pra galera aí no centro de abastecimento, Vicente Grilo, hein? Todo mundo curtindo a gente, a galera do centro, do comércio, aonde você estiver aí, valeu pela moral, tarde maravilhosa de quarta-feira, até as 4 tem Léo Santana, não esquecendo galera que é 4 da tarde, chega Ney Farinha pra continuar a festa pra você. 739-8846-1549, esse é o zap pra você participar aqui da nossa programação, tá valendo pra você o nosso Alô da Melhor. 3h21, 3h21. O que é que parou aqui, Léo Santana? Deixa eu ver aqui o que é que aconteceu. Eu parou aqui, pulou, não foi? Pulou aqui, quem mandou ele pular, rapaz? Quem mandou ele pular aqui? Deixa eu ver o que que eu vou conseguir fazer aqui. Ah, tá. Vamos lá, vamos ver se dá certo aqui agora. O zap tá liberado, hein? 739-8846-1549. Você participa aqui da nossa programação, 4 da tarde, Ney Farinha. Um abração pro meu amigo Gilmar, a galera no bairro Estação tá curtindo a gente aí. Valeu, Gilmar, toda a galera do Estação, viu? Ei, rapaz, pulou foi um negócio tudo aqui. Pera aí, tá errado aqui, Léo Santana. Mas, rapaz, tá, já tá aqui na programação de Ney Farinha, é? Que coisa! Meu Deus do céu! Vai te resolver isso aqui agora, ó, agora vai! Pronto! Vamos essa! 739-8846-1549, minha gente! Vamos lá, você participa aqui da nossa programação. O Gordinho do Abacaxi, tu tá onde, Gordinho? Gordinho do Abacaxi tá ligado, viu? É, tá curtindo a nossa programação aí, trabalhando, grande Gordinho do Abacaxi, tá sempre dando aquela moral aqui na programação da GQFM. Agora tem Maninho Vaqueiro, dói.

0: Chega a firme agora 3:26. Vou pro intervalo que é rapidinho e volto trazendo muito mais pra você. Até as 4 tem Léo Santana, tem muita música boa, tem muita coisa legal aqui na nossa programação. Tá bom? Eu volto já já trazendo mais pra você. 89,7
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0: 3:32, 3:32, no som da melhor, você participa aqui ao vivo.
1: Boa tarde, Léo. Aqui é Lúcia Carmides. Manda aí um alôzão pra família Carmides.
0: Certo.
1: E peço uma música de Neto Brito, Única.
0: Neto Brito! Um abraço pra você, viu, Lúcia? Obrigado por sua participação. Lúcia é o nome da minha mãe também, viu, Lúcia Carmides? A minha mãe também se chama Lúcia, né? Lúcia Dalva. Tá certo? Um abraço pra você, Lúcia, toda a família Carmides, um abraço. Vamos de Neto Brito, galera. 7398846-1549, você participa da nossa programação. Aqui até as 4, daqui a pouquinho chega Ney Farinha.

alô da melhor de hoje, do nosso super tarde especial desta quarta-feira. Você ouviu aí Toque 10, Cavalo Alado, teve Pixote e Gustavo Mioto também. Galera, ó, tô indo nessa, muito obrigado pela audiência, valeu pelo carinho, valeu pela moral de sempre. Vem aí depois do intervalo Ney Farinha com os sucessos, muita coisa boa. A sua tarde continua aqui na

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2: Na Jequié FM 3:53.
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16: 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Na sua Jequié FM, agora 4:02. Boa tarde para você, direto da redação. É com você, Souza Andrade.
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18: Torneio de pesca esportiva mobiliza grande público na prainha de Lobanto. Polícia anuncia reviravolta na elucidação de homicídio em Jequié.
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18: De fomentar o turismo, valorizar as potencialidades naturais do município e incentivar a pesca esportiva, a Prefeitura de Jequié, através da Secretaria Municipal de Esporte e Lazer, realizou no último domingo, na Prainha de Lomanto, na Barragem da Pedra, a sexta edição do Torneio Municipal de Pesca Esportiva. O evento faz parte da programação comemorativa pelos 129 anos de emancipação política do município. O torneio reuniu cerca de 300 participantes. A Polícia Civil acaba de anunciar uma reviravolta importante na tentativa de elucidar um homicídio ocorrido no bairro do Jequezinho no dia 31 de dezembro do ano passado. Um homem de 26 anos foi preso ontem a partir de determinação da vara do júri e execuções penais da comarca de Jequié. Este suspeito permaneceu foragido do distrito da culpa por cerca de 9 meses após o homicídio. A reviravolta, segundo a polícia, é porque inicialmente um outro homem havia sido autuado em flagrante no dia do crime. Com o avanço das investigações, foram reveladas novas provas testemunhais e exames periciais que acabaram inocentando o primeiro conduzido e apontando para uma outra pessoa, a que foi presa ontem, que segundo a polícia é o verdadeiro autor do crime. O crime aconteceu na manhã do dia 31 de dezembro de 2025 no bairro Jequezinho. A vítima, um cidadão de 49 anos, que foi morto a golpes de pauladas e de ferro.
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0: Muito boa tarde pra você que tá curtindo e ouvindo o som da melhor, curtindo a sua 89,7 GQFM. Depois de curtir o Super Tarde com ele, com o Léo Santana, o Danadinho, a partir de agora estou chegando e vamos juntos até as 7 da noite, viu? Aqui na melhor. Piscite, cheguei!
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2: Muito bem, a partir de agora tá começando pra você o Sucessos Jequié FM nessa tarde especial de quarta-feira. Hoje, 14, né? 14 de outubro de 2025. Quero desejar pra você aí uma quarta-feira de 2026, né, Farinha? Isso, 14 de outubro de 2026. Quero desejar pra você uma quarta-feira de paz, amor, alegria e claras de muita música aqui no Som da Melhor, tá bom? Combinado? Lembrando que às 18 horas, às 6 da tarde, tem pra você aí o momento de fé e reflexão, a Hora de Maria, e logo depois você vai curtir o nosso programa de forró, porque aqui na Jequié FM rola forró o ano inteirinho pra você, tá certo? Combinado? 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Tá liberado aqui o nosso WhatsApp 8846-1549 para você mandar aquele boa tarde

0: vocês sabem que a pavimentação segue avançando nos quatro cantos da cidade, né? Como aqui na rua Antônio Brandão, ao lado da Lagoa do Derba. O projeto já está quase pronto. E também na rua João Aguiar Ribeiro, acesso que liga o São Judas e o Mutirão à Avenida Valdomiro Borges, realizando um sonho antigo dos moradores. E o desenvolvimento também chegou até a região do Rio do Mutum em Florestal, com a construção da ponte da comunidade. O equipamento vai contribuir para a mobilidade e a segurança de estudantes, condutores e pedestres que transitam pela localidade, facilitando o deslocamento e o acesso à região. Sábado que vem a gente está de volta com mais Minuto Jequié. Até lá!
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1: Agora 4h33 aqui na sua GQFM e a gente segue aqui com o sucesso GQFM nessa tarde maravilhosa de quarta-feira. Então aumenta o volume do rádio.
2: Muito mais sucesso.

sucessos de quem é firme, você curtiu, Pablo! Fala a verdade pra ele aqui no Som da Melhor. Nessa tarde especial de quarta-feira, obrigado pelo carinho da audiência, você do outro lado do rádio, curtindo a nossa.

0: 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Volto daqui a pouquinho com mais da Melhor.
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0: Na GQE FM, agora 4:54.
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1: 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Na sua GQFM, agora 5:01. Boa tarde pra você, direto da redação. É com você, Souza Andrade.
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3: Itaberaba decreta situação de emergência devido à estiagem. Mulher de 23 anos é condenada à morte no Irã após post nas redes sociais.
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3: De Itaberaba declarou situação de emergência devido à estiagem. Segundo o documento que foi publicado no Diário Oficial do município, Itaberaba tem encontrado dificuldades no abastecimento de água, na produção agropecuária, na segurança alimentar e nas condições socioeconômicas da população. A medida tem duração de 180 dias. Uma jovem de 23 anos foi condenada à morte no Irã, acusada de blasfêmia em uma postagem nas redes sociais. A jovem alegou lapso de linguagem e falta de intenção devido à embriaguez. Ela relatou ter consumido cogumelos alucinógenos com alguns amigos e, em estado alucinatório, postou frases nas redes sociais, segundo ela, após se deixar levar pela atmosfera. Os argumentos, contudo, não foram aceitos em primeira instância. O caso ainda será analisado em segunda instância pela justiça iraniana.
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0: Muito bem, já estou de volta aqui no Som da Melhor, na sua 89,7 GQFM. Vamos juntos até as 7 da noite. Lembrando que daqui a pouquinho, às 6 da tarde, tem pra você momento de fé e reflexão, a hora de Maria. E logo depois tem pra você forró, volta da melhor. Piscite, já voltei.
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0: Agora 5:05. Alô, Kleber e Cauã. Muito Kleber estranho e cuida bem de mim.

0: sucesso, cheguei FM, Kleber Cauã, muito estranho e cuida bem de mim aqui no Som da Melhor. Agora 5:09, boa tarde pra você que tá aí curtindo a nossa programação. 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
1: Olha, já estão falando aqui, viu, Salatiel? Tu falou aqui,
2: olha aí,
1: ó. Já estão mandando aqui o ouvinte aqui, né?
2: Mande áudio.
1: Andréa Galvão, ela escreveu. Andréa Galvão manda um áudio aí dizendo Móveis Simonete, pronto.
2: É
1: que
2: isso.
1: Aí você vai estar concorrendo aí a essa sanduicheira, né?
2: Isso aí, é uma sanduicheira, viu? Sanduicheira e grilo ela, da Móveis Simonete.
1: Ela escreveu aqui, mas manda áudio, viu? Pessoal aqui quer áudio, quer ouvir a sua voz,
2: sua voz,
1: viu?
2: Do rádio.
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0: 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Vamos ouvir aqui nossa querida ouvinte aqui, que foi que ela respondeu aqui, né? Então vamos lá, Andréa Galvão, né? Aproveitar aqui e mandar um abraço pra ela, pizza do Boca, ó, pizza do Boca, fala aí, fala querida.
4: Boa tarde, Ney Farinha, respondendo a pergunta aí, né? E a debutante desse mês.
3: A debutante Jotura, é meu.
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0: 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Valeu, Andréa Galvão, obrigado pelo carinho. Já tá você vai ficar registrado aqui, tá bom? E aí... Que dia é?
3: É sexta-feira.
0: Sexta-feira, né? Sexta-feira, então vai participando aqui da nossa programação, que sexta-feira a gente vai estar sorteando aí pra você aí uma sanduicheira, um presente aí dos 15 anos das lojas Simonetti.
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0: a você curtindo a nossa programação. Daqui a pouco eu volto com muito mais na melhor pra você, viu? Não sai daí não, eu volto já já.
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4: E aí, galera antenada? Chegamos à nossa última dica do Autodicas e ela é essencial para sua segurança no trânsito. Fique de olho na troca de faixa. Muitos acidentes acontecem ali, sabia? Não confie só no molhado.

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0: faltando 20 minutos para as 6 aqui na sua GQFM, de volta com o nosso sucesso GQFM. Manda boa tarde pro pedreiro Muchacha aí ouvindo, né? Trabalhando e curtindo o som da melhor. Valeu, pedreiro Muchacha. Aquele abraço e a gente segue.
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0: é mais, e Dilcinho, coração chorando aqui no som da melhor. Volto daqui a pouquinho com muito mais pra você, não sai daí não.
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1: Hora de ficar por dentro de tudo que aconteceu na última semana. 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Vocês sabem que a pavimentação segue avançando nos quatro cantos da cidade, né? Como aqui na rua Antônio Brandão, ao lado da Lagoa do Derba. 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O equipamento vai contribuir para a mobilidade e a segurança de estudantes, condutores e pedestres que transitam pela localidade, facilitando o deslocamento e o acesso à região. 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
14: Abrindo a Bíblia em Números capítulo 22 para falar de um homem chamado Balaão. Você sabe que hoje em dia existem sacerdotes, profetas, pessoas que se dizem pregar a palavra de Deus, mas pregam com interesse. Não é isso? Deus, ele não olha o que a gente faz, ele olha o intento, a intenção que a gente tem. Tem pessoas que pregam a Cristo por interesse. Pois na Bíblia tinha um homem chamado Balaão, que ele, porque recebeu de Balaque um grande presente em dinheiro, ele ia amaldiçoar o povo de Deus, gente. Mas a sua jumenta, na qual ele estava montado, acabou apertando o pé dele, apertou algumas vezes contra a parede e ele ainda bateu na jumenta. Você acredita que Deus abriu a boca da jumenta? A jumenta falou com Balaão: rapaz, eu não sou sua jumenta, já lhe sirvo há tanto tempo e você me batendo? E, na verdade, a jumenta salvou a vida de Balaão, porque se ele tivesse passado, ele seria morto pelo anjo. Veja como Deus é misericordioso. Até uma jumenta Deus usa para livrar uma pessoa de morte. Alguma coisa de repente, de ruim que esteja te acontecendo, é o teu despertador. É o galo que despertou Pedro, gente. É o chiqueiro que despertou o filho pródigo. Se liga aí.
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7: Muito bem, já estamos de volta aqui no Som da Melhor, nesse finalzinho de tarde, início de noite, né? Desta quarta-feira, você curtindo a nossa programação, muito obrigado pelo carinho da audiência, viu? Você aí do outro lado do rádio ouvindo a melhor. Chegou a hora, momento de fé e reflexão, chegou a hora de elevar seu pensamento e o seu coração até o céu. Porque a partir de agora você vai ouvir a Hora de Maria aqui na sua GQF. E nessa corrente de fé, eu quero dedicar a Hora de Maria para você que tá aí do outro lado do rádio, sempre ouvindo a nossa programação. Daqui a pouquinho, estarei de volta, viu? Trazendo para você muito forró.

Virgem Maria, cheia de fé, ensina-nos a crer para fazer de nossa vida a resposta que nos pede a cada instante a palavra do Senhor. Virgem Mãe de Deus, ensina-nos amor, que saibamos implantar em nosso mundo o reinado de teu filho, que se baseia no amor. Nosso trato com Maria nos leva infalivelmente ao trabalho com Deus Pai, com quem ela compartilha a fecundidade, com Deus Filho, que se entregou a ela sem reservas, com Deus Espírito Santo, que a encheu de seu amor. Orar à Virgem é tratar com Deus, com esse Deus uno e trino, que enche totalmente seu imaculado coração.

que é. Estamos unidos para a saudação do Ângelus. Gente, hoje é quarta-feira. Aqui é o Lucas França. E nesse momento está sendo formada em todo o território nacional a Cruzada do Amor Divino. Vamos agora colocar um copo com água sobre a mesa. E nesta água será depositada uma gotinha de luz, de paz, muita saúde e prosperidade para você e toda a sua família. Reze comigo agora. Reze com Lucas França, da GQFM, a oração da Ave Maria. Ave Maria, cheia de graça. O Senhor é convosco. Bendita sois vós entre as mulheres. Bendito é o fruto do vosso ventre, Jesus. Santa Maria, Mãe de Deus, rogai por nós, pecadores, agora e na hora de nossa morte. Amém. Ó Jesus, que dissestes: pedi e recebereis, procurai e achareis, batei a porta e ela se abrirá. Por intermédio de Maria, vossa Mãe Santíssima, eu bato, procuro e vos rogo, que seja a minha prece atendida. Ó Jesus, que dissestes: tudo o que pedires ao Pai em meu nome, ele atenderá. Por intermédio de Maria, nossa Mãe Santíssima, humildemente rogo ao nosso Pai, em vosso nome, que minha oração seja atendida. Ó Jesus, que dissestes: o céu e a terra passarão, mas a minha palavra não passará. Por intermédio de Maria, nossa Mãe Santíssima, confio que minha oração seja ouvida neste momento em que vamos proclamar: meu bom Jesus da Lapa, abençoai-nos. Vamos todos juntos beber desta água, em nome do Pai, do Filho e do Espírito Santo. Amém. Tenham todos uma boa noite. Continue aí, na melhor. Aqui é GQ. E o Lucas França volta amanhã, se Deus quiser. Até lá.

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10: Hora de ficar por dentro de tudo que aconteceu na última semana. Tem trabalho, tem serviço, tem um sol pra cada cabeça, viu? Ou dois, sei lá. Vocês sabem que a pavimentação segue avançando nos quatro cantos da cidade, né? Como aqui na rua Antônio Brandão, ao lado da Lagoa do Derba. O projeto já está quase pronto. E também na rua João Aguiar Ribeiro. Acesso que liga o São Judas e o Mutirão à Avenida Valdomiro Borges, realizando um sonho antigo dos moradores. E o desenvolvimento também chegou até a região do Rio do Mutum, em Florestal, com a construção da ponte da comunidade. O equipamento vai contribuir para a mobilidade e a segurança de estudantes, condutores e pedestres que transitam pela localidade, facilitando o deslocamento e o acesso à região. Sábado que vem a gente está de volta com mais Minuto Jequié. Até lá!
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0: sanfoneiro, porque a partir de agora começa pra você o Forró Bandona Melhor, nosso programa de forró que é sucesso, viu? Então aumente o volume do rádio, bora curtir a partir de agora.
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0: Chique FM. 6:11, a gente começa com a banda Carajé com Camarão, pedindo amor.

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E eu quero oferecer e cantar junto com vocês essa música que todo mundo conhece.

0: Conhecendo muito bem o primeiro bloco aqui do Forró Mandando Melhor, o som da calcinha preta, Louco por Ti. E a gente segue aqui tocando muito mais forró pra você. Maravilha. Mandar um boa tarde especial pra Gina lá de Santa Clara que tá na escuta. A turma do Bar dos Teclados, na vovó Camila também tá na escuta. Obrigado pelo carinho. Volto já já com mais na melhor.
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4: Agora 6:29, aqui no Som da Melhor de volta. O nosso Forró Bodó da Melhor nessa noite especial de quarta-feira, então aumenta o volume aí.
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0: fechando muito bem o nosso segundo bloco aqui do Forró Bodoro Melhor, ao som do Limão com Mel.
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0: Mandou boa tarde especial pra Cinho, lá da Mototáxi em Irajuba. Ligou, chegou, alô Cinho, Mototáxi Irajuba, curtindo a gente, obrigado pelo carinho, viu, Cinho? Abraço especial pra você, querido, tudo de bom. Volto daqui a pouquinho com mais.
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0: 6h49 aqui no Som da Melhor, de volta o nosso último bloco pra você curtir, então aumenta o volume aí.
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começando muito bem minha participação aqui no Forró Rodando Melhor, som do Mastruz com Lente Noite Fria. Vamos ficando por aqui, viu? Com o nosso Forró Rodando Melhor. Amanhã estaremos de volta, com fé em Deus. A partir das 16h com o sucesso GQFM, logo depois do Super Tarde com o Léo Santana Danadinho. Uma ótima noite pra você aí, viu? De quarta-feira, que Deus abençoe e até amanhã, se Deus quiser. Vem aí a voz do Brasil, aqui na sua GQFM. Valeu, gente! Eu já fui!

Judiciário, o Jornal do Senado e da Câmara dos Deputados. A partir das 20 horas, estaremos de volta com a programação que você gosta de ouvir. Até

0: do Brasil. As notícias do governo federal que movimentaram o país no dia de hoje.
1: Olá, boa noite.
2: Boa noite para você que nos acompanha em todo o país.
1: Quarta-feira, 14 de outubro de 2026.
2: Vamos aos destaques do dia.
1: Brasil regulamenta marco legal dos jogos eletrônicos.
2: Ideia é estimular a inovação, a formação profissional e fortalecer a produção brasileira de games.
1: Nova regra traz ainda plataforma pública e gratuita para catalogar, divulgar e promover jogos nacionais. Graziele Bezerra.
3: E para ampliar a formação de profissionais para a indústria de jogos eletrônicos, o Ministério da Educação vai ofertar vagas para cursos de graduação na área de jogos digitais.
2: Outubro Rosa alerta para a prevenção do câncer de mama.
1: Agora, planos de saúde devem cobrir mamografia quando houver indicação clínica, mesmo antes dos 40 anos. Luana Karen.
4: A mamografia é o melhor exame para a detecção precoce do câncer de mama. A partir dos 40 anos, as mulheres devem fazer mamografia anualmente.
2: Micro e pequenas empresas devem ficar atentas aos prazos para escolher o regime tributário de 2027.
1: Quem deseja entrar ou retornar ao Simples Nacional tem até amanhã para solicitar a opção.
2: Ainda tem dúvidas? Vamos falar da mudança e opções para você saber o que é melhor para o seu negócio.
1: Hoje, na apresentação da Voz do Brasil, Luciano Seixas e Mariana Jungmann.
2: E acompanhe a gente ao vivo. Acesse radiogov.ebc.com.br ou Canal Gov na sua TV aberta.
1: Computadores, consoles, celulares, por todos esses meios é possível ter acesso a algum jogo eletrônico.
2: E para desenvolver esses games, que muitas vezes consomem horas da nossa atenção, é preciso juntar muita arte à tecnologia.
1: E todo esse trabalho agora faz parte do marco legal dos jogos eletrônicos, que vai regulamentar o setor.
3: O governo assinou nesta quarta-feira o decreto que regulamenta o marco legal dos jogos eletrônicos no país. A medida amplia o fomento ao setor, incentiva a formação de profissionais e promove os jogos brasileiros dentro e fora do país. O Brasil é o maior mercado latino-americano de games e está em quinto lugar no ranking de população online, com uma estimativa de 105 milhões de jogadores, segundo dados da Abra Games, a Associação Brasileira das Desenvolvedoras de Jogos Digitais Eletrônicos. O presidente da associação, Rodrigo Terra, acredita que a regulamentação vai ampliar o mercado e contribuir com a economia.
5: A pauta de videogame é uma pauta transversal, ela é pauta de cultura, mas ela é pauta de tecnologia, ela é pauta de desenvolvimento econômico e comércio. E é pauta também da fazenda, da receita. Só que agora a gente começa também a jornada, a próxima fase, né? O próximo boss fight é a gente poder categorizar tributariamente, né? Como é que vai ser agora esse setor, que agora ele é reconhecido como um setor único, não só atrelado à tecnologia, como é hoje também.
3: Dados da pesquisa Game Brasil, divulgada neste ano, apontam que cerca de 36% dos que consomem games no Brasil têm entre 14 e 29 anos. Outro recorte mostra que 25 milhões de gamers têm algum tipo de deficiência. Para o criador de conteúdos, Fabrício Ferreira, da Able Gamers Brasil, ONG voltada para a acessibilidade em jogos eletrônicos, a regulamentação e o fomento previstos no decreto vão contribuir para a acessibilidade no setor.
6: A gente fala muito sobre videogames, sobre jogos como um mercado pela questão do dinheiro financeiro, a gente fala muito sobre arte, mas o videogame hoje, ele é uma ferramenta muito forte de socialização. A gente tem uma grande parte da população TCD no Brasil que muitas vezes não pode sair de casa. E os videogames, ele além de ser uma forma de arte, ele também permite que essa pessoa viva experiências que muitas vezes a gente nem dá bola para essas experiências. É algo cotidiano pra gente.
3: A ministra da Cultura, Margareth Menezes, afirma que os jogos eletrônicos deixam de ser considerados apenas softwares e passam a ser vistos como produtos culturais.
7: E essa é uma mudança fundamental porque permite que os jogos brasileiros acessem instrumentos de fomento já consolidados, como a Lei do Audiovisual, a Lei Rouanet, o Fundo Setorial do Audiovisual, além de reconhecer o seu papel na educação, na saúde, na formação de juventudes e na qualificação profissional na geração geração de emprego e renda.
3: O decreto institui ainda o Game Brasil, plataforma pública e gratuita para catalogar, divulgar e promover jogos brasileiros, indicando onde estão disponíveis. E para ampliar a formação de profissionais para a indústria de jogos eletrônicos, o Ministério da Educação vai ofertar, a partir do ano que vem, 230 vagas para cursos de graduação na área de jogos digitais em 5 universidades federais nas 5 regiões do país. Reportagem Graziele Bezerra.
2: Em 2027, a reforma tributária entra numa nova fase.
1: É quando as microempresas e as empresas de pequeno porte começam a recolher a contribuição sobre bens e serviços, CBS, e o imposto sobre bens e serviços, IBS.
2: Entre os prazos estabelecidos, um vence amanhã, dia 15 de outubro. É quando os empresários devem informar se desejam permanecer ou optar pelo Simples Nacional, o atual sistema para o recolhimento de tributos.
1: Para explicar melhor essas mudanças, a gente conversa agora com o repórter Nazi Brum. Boa noite, Nazi.
8: Olá, boa noite, Mariana, Luciano, e boa noite, ouvintes da Voz do Brasil. Pois é, a reforma tributária deve ser concluída em 2033. Mas a partir de 2027, as microempresas e empresas de pequeno porte começam a recolher o IBS e o CBS, que vão substituir 5 impostos: PIS, COFINS, IPI, ICMS e ISS. O primeiro passo para isso é que essas empresas optem até amanhã pelo Simples Nacional, um sistema que já existe que facilita o pagamento de impostos. Após isso, as empresas que estiverem no Simples Nacional vão optar se desejam pagar o IBS e o CBS dentro do Simples ou de forma separada. E essa opção deve ser feita até o dia 30 de outubro.
2: Agora, isso quer dizer então, Nazi, que as empresas, as microempresas e as empresas de pequeno porte vão poder pagar esses dois impostos de duas formas diferentes?
8: Exatamente, Mariana. E o coordenador de tributos sobre a renda, patrimônio e opções financeiras da Receita Federal, Gustavo Salton, falou um pouco sobre essas mudanças.
9: Simples Nacional, ele não acabou, ele continua sendo um regime fundamental para as micro e pequenas empresas. A grande novidade da reforma tributária é que o empresário passa a decidir se prefere manter o IBS e o CBS dentro do DAS ou se prefere no regime regular de débitos e créditos. Então, estamos nesse período agora super importante de opções e decisões de todo mundo, né? Para que todos consigam fazer as suas decisões que melhor podem fruir desse novo mundo tributário que a gente vai ter agora.
8: Olha, o empresário que optar pagar o IBS e CBS fora do Simples Nacional estará aderindo automaticamente ao Simples Nacional híbrido e o pagamento será feito dentro do regime regular. Sobre esse assunto, a gente tem aqui a dúvida de uma ouvinte. Vamos ouvir.
10: Olá, boa noite. O meu nome é Iraneia Rego. Eu trabalho no ramo de moda, eu vendo roupa e eu queria fazer uma pergunta. Quem já é do Simples e possui algum termo de exclusão, precisa fazer a opção novamente?
8: Pois é, quem vai responder é o coordenador da Receita Federal, Gustavo Salton.
9: Precisa sanar eventual problema que teve com o Simples Nacional e possui agora até 15 de outubro para fazer novamente essa opção para o ano que vem, após ter sanado eventual situação que ficou impeditiva para o regime.
8: O Gustavo Salton também vai responder a uma dúvida da Sandra Júlia. Ela é dona de um salão de beleza, trabalha direto com o consumidor e também com outras empresas. E ela quer saber qual sistema é mais vantajoso para pagar os novos tributos.
11: Eu tô meio perdida se eu fico só no Simples Nacional ou se compensa para mim mudar para outro sistema ou ficar só no Simples ou ter os dois, eu não sei.
9: Geralmente, as empresas que tratam diretamente com o consumidor final, elas vão fruir melhor do Simples puro, que a gente chama, né? No entanto, é necessário verificar o caso concreto, quem são os seus fornecedores, parceiros e clientes, para ter certeza a respeito do que vale mais a pena. Então, muito importante aí cada um fazer a sua conta, né? Tem uma conta individual aí de cada empresa que é importante cada um estar atento.
8: Então, Mariela, Luciano, para resumir, microempresas e empresas de pequeno porte têm até amanhã para optar pelo Simples Nacional e até o dia 30 de outubro para decidir se pagam os novos tributos dentro desse sistema ou pelo método convencional.
1: Nazi, e se após fazer a opção o empresário mudar de ideia, ele pode desistir?
8: Pode sim, Luciano. O sistema vai abrir um prazo específico de 3 de novembro a 20 de dezembro de 2026 para que qualquer pessoa desista da opção feita, tanto para o Simples Nacional quanto para o sistema híbrido. E o contribuinte pode tirar todas as dúvidas sobre esse processo na Receita Federal. Basta ter uma conta na plataforma gov.br e entrar em servicos.receitafederal.gov.br. Mariana, Luciano.
2: Obrigada, Nazi Brum, pelas informações ao vivo aqui na Voz do Brasil.
1: Quer saber quanto sua rede de ensino tem previsto para investir na educação?
2: O painel de financiamento do novo PAR foi atualizado e agora também traz informações sobre os repasses do Fundeb, o Fundo de Manutenção e Desenvolvimento da Educação Básica e de Valorização dos Profissionais da Educação. Feitos esses repasses feitos nos últimos 12 meses.
1: Pela plataforma é possível consultar os recursos previstos para cada rede, acompanhar receitas e despesas da educação básica e verificar os saldos de programas.
12: Você sabia que é possível consultar informações do Fundeb de forma rápida e prática? O Ministério da Educação acabou de atualizar o painel de financiamento do novo Plano de Ações Articuladas, o novo PAR. Agora é possível acompanhar pela plataforma os valores previstos para cada rede de ensino, considerando fontes como o Fundeb, o Fundo de Manutenção e Desenvolvimento da Educação Básica e de Valorização dos Profissionais da Educação, o Salário Educação e as receitas vinculadas ao mínimo constitucional destinado à manutenção e ao desenvolvimento do ensino. Com a última atualização, o novo PAR apresenta informações da Secretaria do Tesouro Nacional sobre os repasses do Fundeb efetivados nos últimos 12 meses. Além disso, a ferramenta também permite acompanhar a evolução das receitas e das despesas relacionadas à educação básica, bem como dos saldos acumulados de programas. O novo PAR reúne dados das principais fontes de financiamento da educação básica por meio de gráficos e tabelas e permite ainda que gestores educacionais, pesquisadores e cidadãos consultem os recursos destinados às redes de ensino e acompanhem a evolução das receitas ao longo do tempo. Todos esses dados podem ser consultados no painel de financiamento do novo Plano de Ações Articuladas, o novo PAR, disponível em novopar.mec.gov.br. Locução, Júlio César de Oliveira. Reportagem, Daniel Duarte.
2: O ministro do Meio Ambiente e Mudança do Clima, João Paulo Capobianco, retornou hoje a Manaus para acompanhar ações de combate aos incêndios florestais no Amazonas.
1: Após sobrevoar as áreas atingidas pelo fogo e reunir-se com autoridades locais, ele falou sobre a situação no estado e os próximos passos.
13: Podemos comemorar que ainda temos uma situação grave, muito grave ainda, ainda muita fumaça, mas houve uma redução nos eventos de queimadas e de incêndios. Portanto, nós temos um movimento positivo e há um indicativo de redução de novos focos. O novo passo agora é a investigação criminal. Nós vamos iniciar uma ação forte de investigação para identificar quem está operando esse conjunto enorme de incêndios e verificar se há uma organização por trás disso e vamos punir aqueles que forem identificados de forma exemplar para que não fique na região uma sensação de impunidade.
2: As ações são realizadas de forma integrada entre órgãos federais, estaduais e municipais para reduzir os impactos ambientais e proteger a população.
1: 330 brigadistas já foram mobilizados para atuar em apoio às equipes do IBAMA, do ICMBio e de outros órgãos federais.
2: Usar a força do futebol para combater a violência contra a mulher.
1: Com esse objetivo foi lançada a campanha Papo de Homem. No futebol, a violência não entra em campo.
14: Em dias de jogos de futebol, os casos de violência contra as mulheres aumentam 27%. Para enfrentar esse problema, o governo federal e a CBF, Confederação Brasileira de Futebol, lançaram a campanha Papo de Homem. No futebol, a violência não entra em campo. A iniciativa convoca a participação de torcedores e jogadores. No vídeo da campanha, estão reunidos jogadores presentes na convocação mais recente da seleção brasileira, como Vini Júnior.
15: No futebol, a violência não entra em campo.
14: E Rayan.
16: Violência contra as mulheres não tem desculpa.
14: A peça foi exibida durante um amistoso entre Brasil e Argentina essa semana em Recife. A proposta da campanha é utilizar a força do futebol para conscientizar o público masculino quanto à prevenção e ao enfrentamento à violência contra mulheres. Foi o que disse o ministro do esporte, Paulo Henrique Cordeiro.
17: São homens, são atletas, são jogadores da seleção brasileira que estão falando de um prisma, estão falando de um lugar de homem. Porque a questão da violência contra a mulher não é um problema sobre as mulheres, mas é um problema sobre os homens. E o homem falando sobre isso impacta, eu tenho certeza, muito mais e pode contribuir decisivamente para que esse estado de coisa possa ser extinto de toda a nossa sociedade.
14: A mensagem também é para quem acha que bebida e raiva justificam uma agressão, alerta o torcedor Marco Polo.
18: De campo, cada um responde por seus atos, fora dele também.
14: A campanha também marca o lançamento do Plano Nacional do Legado Social e Esportivo da Copa do Mundo Feminina FIFA 2027, que estabelece 4 eixos para ampliar a participação de mulheres no futebol. Vale lembrar que mulheres em situação de violência podem buscar orientação e realizar denúncias pelo Ligue 180. Em caso de emergência, devem ligar para o 190 da Polícia Militar. Reportagem Pablo Mundim.
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2: No Outubro Rosa, mês de prevenção e conscientização sobre o câncer de mama.
1: E mulheres, fiquem de olho, os planos de saúde são obrigados a cobrir o exame de mamografia, mesmo em mulheres com menos de 40 anos.
2: A medida vale para os casos em que há indicação clínica para o exame.
1: O exame também é oferecido no SUS.
4: Ao tocar os seios, a geóloga e produtora audiovisual Laila Milani sentiu algo diferente. Ela procurou o médico e o diagnóstico foi de um nódulo benigno que precisava ser acompanhado. 6 meses depois, ao retornar para exames, descobriu que o nódulo havia evoluído para câncer de mama. Laila tinha 38 anos e nunca havia feito uma mamografia.
23: Eu não recebi nenhuma informação que abordasse esse assunto, no sentido de que a mamografia feita antes, né, poderia adiantar o meu caso, né, antecipar um diagnóstico, por exemplo.
4: Desde o começo do mês, os planos de saúde não podem mais negar a cobertura de mamografia digital para mulheres com menos de 40 anos que tenham indicação indicação médica para a realização do exame. A mudança foi aprovada pela Agência Nacional de Saúde. Antes, os planos tinham obrigação de cobrir o exame somente para pacientes entre 40 e 69 anos. O presidente da ANS, Wadid Amou, destacou a importância da medida.
0: A partir de agora, deve ser considerada a necessidade clínica de cada paciente. O diagnóstico precoce salva vidas. Quanto mais cedo a doença é identificada, maiores são as chances de sucesso no tratamento e de melhores resultados para os pacientes.
4: De acordo com o presidente da Sociedade Brasileira de Mastologia, Guilherme Novita, a mamografia é o melhor exame para a detecção precoce do câncer de mama. Segundo ele, a partir dos 40 anos, as mulheres devem fazer mamografia anualmente. Ele explica em quais casos a mamografia antes dos 40 anos é recomendada.
5: Existem pacientes que, por questões de risco, geralmente história familiar de câncer de mama ou ovário, ou história pessoal de câncer de mama ou lesões pré-cancerígenas, ou história de mutação genética, elas precisam fazer mamografia antes dos 40 anos.
4: Nas últimas décadas, o câncer de mama se manteve como tipo de câncer mais frequente entre as brasileiras, com exceção do câncer de pele não melanoma. Segundo o Ministério da Saúde, hoje a taxa estimada é de 66 novos casos por 100 mil mulheres. Reportagem Luana Karen.
2: E o Ministério da Saúde apresenta campanha com orientações sobre acesso a consultas, exames e cirurgias pelo SUS.
1: O conteúdo explica como buscar atendimento especializado e apresenta opções de atendimento pelo Sistema Único de Saúde.
6: A dona de casa, Vanusa da Conceição, moradora da Ceilândia, no Distrito Federal, conta que o filho de 14 anos deslocou o joelho enquanto jogava futebol e foi levado a uma unidade básica de saúde. Após o atendimento de emergência, ela conta como foi o processo para que o filho fizesse a ressonância e outros exames específicos.
7: Eu fui até o posto de saúde, a UBS. Por volta de mais ou menos 7 dias, ele foi chamado para poder fazer a ressonância. Já peguei o resultado e agora retornarei ao médico que consultou ele.
6: Para orientar pessoas que precisam de avaliação, acompanhamento, exames ou procedimentos especializados, como Vanusa, o Ministério da Saúde lançou a campanha nacional de atendimento especializado, que reúne informações sobre como buscar consultas, exames e cirurgias pelo SUS. A iniciativa apresenta o passo a passo, desde a entrada da unidade básica de saúde até o atendimento especializado, é o que explica o diretor do Ministério da Saúde, Rodrigo Oliveira.
24: A gente tem duas grandes portas de entrada. Uma porta de entrada são as UPAs e os grandes hospitais de emergência, e também você pode buscar a unidade básica de saúde. É possível em vários locais, através do meu SUS digital, através do WhatsApp ou de outros aplicativos, você buscar atendimento.
6: Os pacientes do Sistema Único de Saúde têm diferentes possibilidades de atendimento. Para uma consulta, por exemplo, não precisam sair de casa. Eles têm à disposição a telesaúde, que permite a realização de teleconsultas e telediagnósticos. A população também pode ser encaminhada para o atendimento nas carretas de saúde, unidades móveis que oferecem serviços especializados em diferentes regiões do país. Essas unidades atendem prioritariamente onde há menor oferta de serviços especializados. Rodrigo Oliveira explica como os pacientes podem ser atendidos nas carretas.
24: Em geral, um paciente que busca uma unidade básica de saúde precisa de uma consulta especializada ou de um exame especializado, como tomografia, ele entra numa fila do município, da região ou do estado. A carreta, quando chega nessa região, ela se conecta a essa fila e faz essa fila andar mais rápido.
6: Outra opção de atendimento especializado pelo SUS é o encaminhamento de pacientes para hospitais privados e filantrópicos. Reportagem Cleide Lopes.
2: E essas foram as notícias do governo federal.
1: Uma realização da Secretaria de Comunicação Social da Presidência da República.
2: Com produção da empresa Brasil de Comunicação.
1: Fique agora com o Minuto do TCU. Em seguida, as notícias do Poder Judiciário e do Congresso Nacional. Boa noite.
2: Boa noite, até amanhã.
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2: O Tribunal de Contas da União avaliou a gestão e a transparência da Casa da Moeda do Brasil. 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O trabalho identificou falhas na divulgação de informações financeiras e na prestação de contas. Também apontou falta de detalhamento de custos e receitas de cada área de negócio. Embora a empresa tenha registrado lucro de mais de R$200 milhões em 2023, algumas atividades tiveram prejuízo, como a fabricação de moedas nacionais, medalhas e selos. O TCU determinou que a Casa da Moeda apresente em até 60 dias plano de ação com prazos, responsáveis e metas para corrigir as falhas. 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
8: 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Você vai ouvir agora notícias do Poder Judiciário.
9: STF decide afastar a inclusão das perdas inflacionárias na correção monetária dos depósitos judiciais.
2: STM realiza seminários sobre a justiça militar e o Tribunal Penal Internacional.
9: Para o STJ, planos de saúde não são obrigados a custear medicamentos à base de canabidiol para tratamento domiciliar.
2: Boa noite. Boa noite, eu sou Marcela Luiz.
9: E eu sou Walter Lima.
2: O Supremo Tribunal Federal decidiu hoje afastar a inclusão dos expurgos inflacionários na correção monetária dos depósitos judiciais.
9: A corte entendeu que a atualização monetária deve observar índices previstos na legislação. Marta,
10: a discussão era para definir se os depósitos de ações judiciais da época dos planos econômicos Bresser, Verão, Collor 1 e 2 têm direito à mesma correção monetária aplicada à caderneta de poupança, chamada de expurgos inflacionários. Esses expurgos correspondem às diferenças de atualização decorrentes de períodos em que os índices utilizados para corrigir valores financeiros não acompanharam integralmente a inflação. No final, prevaleceu o entendimento de que a atualização dos valores deve observar os índices previstos na legislação, sem a incorporação de diferenças decorrentes dos planos econômicos.
2: O Superior Tribunal Militar realiza entre hoje e amanhã em Brasília o seminário Justiça Militar e o Tribunal Penal Internacional, o TPI.
9: O evento reúne especialistas para discutir temas relacionados à atuação do Tribunal Penal Internacional. Marcelo Della Libera.
11: O Tribunal Penal Internacional julga pessoas acusadas de genocídios, crimes com

0: garantista, porque dá ao mundo e à sociedade das nações, né, uma estabilidade jurídica para se dizer, né, em conflitos, aquilo que se pode e aquilo que não se pode fazer. Porque até uma guerra, que é o horror e a barbárie, tem de haver regras.
1: Entre hoje e amanhã, o STM promove o seminário Justiça Militar e o Tribunal Penal Internacional, Desafios e Perspectivas da Implementação Jurídica do TPI no Brasil. O evento conta com a transmissão ao vivo pelo canal oficial do Tribunal no YouTube.
2: Plano de saúde não é obrigado a custear medicamentos à base de canabidiol para uso domiciliar sem previsão legal ou contratual de cobertura.
3: A conclusão é do STJ. Fátima Uchoa.
4: A exceção à regra é nos casos expressamente previstos em leis ou normativos específicos. Assim, a mera autorização excepcional de importação concedida pela Anvisa não impõe ao plano de saúde a cobertura obrigatória de tratamento domiciliar com canabidiol. Esse julgamento na segunda sessão, sob o regime da relevância da questão federal, ocorreu em sessão virtual e é definitivo no âmbito do STJ, pois os ministros reafirmaram jurisprudência consolidada na corte. A decisão passa a valer para processos semelhantes em todo o país. Vale destacar que essa é a primeira vez que o STJ usou a técnica de reafirmação sob o regime da relevância da questão federal.
2: Dois dias de debate sobre sustentabilidade na Justiça do Trabalho.
3: Magistrados, servidores e especialistas vão discutir soluções para uma justiça trabalhista sustentável. Rafael Silva.
5: Entre os assuntos, eles vão falar sobre mudanças climáticas, gestão de resíduos sólidos, descarbonização e a inclusão socioprodutiva de catadores. Também estão em pauta as estratégias para a criação de planos de contingência socioambiental, além da apresentação de projetos desenvolvidos pelos próprios tribunais, o que ajuda a compartilhar boas práticas entre as unidades. O debate reforça o papel das instituições públicas diante do desafio global de atingir o carbono zero.
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2: Uma boa noite.
3: E até amanhã.
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8: Eu sou Paula Groba.
9: E eu sou Humberto Pinheiro.
8: E estes são os destaques de hoje do Jornal do Senado, que começa agora.
9: Senado vota fim da escala 6-1 em primeiro e segundo turno ainda hoje, segundo o presidente Davi Alcolumbre.
8: PEC da segurança avança no Senado com maior integração e fim da saidinha para membros de facções.
9: Projeto garante às mulheres opção de viajar ao lado de outra passageira sem custo extra.
8: Boa noite.
9: Boa noite.
8: A PEC da Segurança Pública avançou no Senado e segue para votação em plenário. A proposta busca reforçar o combate ao crime organizado com ação direta do governo federal e maior integração entre as forças de segurança da União, dos estados e dos municípios.
9: O texto também prevê penas mais rigorosas para integrantes de facções criminosas, inclui o Sistema Único de Segurança Pública na Constituição e permite a criação de polícias municipais para o policiamento ostensivo e comunitário. A PEC foi concluída hoje na Comissão de Constituição e Justiça. Repórter Bruno Lourenço.
10: A Comissão de Constituição e Justiça aprovou a inclusão no texto constitucional do Sistema Único de Segurança Pública. A proposta de emenda à Constituição padroniza diretrizes nacionais e permite a criação de polícias para a guarda comunitária e ostensiva pelas prefeituras. O relator, senador Rogério Carvalho, do PT de Sergipe, acredita que a grande inovação da PEC é colocar a União como agente atuante e corresponsável no enfrentamento direto ao crime organizado, em cooperação articulada com as polícias estaduais e locais.
11: Agora nós teremos o governo federal como integrante do Sistema Único de Segurança Pública e podendo agir conjuntamente e tendo responsabilidade no combate aos criminosos e no combate ao crime organizado em todo o país, de forma articulada e integrada, Polícia Civil, Polícia Militar.
10: Além da cooperação federativa, o texto prevê fontes de de financiamento protegidas contra contingenciamentos orçamentários. Com a aprovação na CCJ, a PEC da Segurança Pública segue agora para análise do plenário do Senado, onde precisará passar por dois turnos de votação.

0: votação antes de poder seguir para a promulgação.
1: O senador Espiridião Amin, do PP de Santa Catarina, afirmou que a PEC da Segurança Pública merece atenção especial do governo e do Congresso Nacional. Ele defendeu que a proposta seja analisada ainda nesta legislatura pelos senadores.
2: Na avaliação de Amin, o aperfeiçoamento da proposta vai ajudar a garantir melhores condições de segurança à população brasileira.
3: Que eu creio que deverá merecer de nós, ainda nesta legislatura, a urgência e o aperfeiçoamento necessário.
1: E mulheres poderão ter o direito de escolher viajar ao lado de outra mulher em aviões e ônibus sem pagar nada a mais por isso.
2: É o que prevê um projeto que está na pauta da Comissão de Fiscalização e Controle e Defesa do Consumidor do Senado. A proposta garante essa opção no momento da compra da passagem. Repórter Pedro Pincer.
4: A Comissão de Transparência, Fiscalização e Controle está pronta para votar um projeto de lei que garante às mulheres que viajam sozinhas o direito de optar no ato da compra da passagem em transportes coletivos por assentos ao lado de outras mulheres. O texto já foi aprovado na Comissão de Direitos Humanos. O objetivo é evitar situações de violência durante o trajeto e limitar as situações de vulnerabilidade, além de consolidar o compromisso do Estado com a promoção de políticas de proteção às mulheres em todos os espaços. A autora do projeto, senadora Daniela Ribeiro, do Progressistas da Paraíba, destacou que o assento ao lado de outra mulher não terá custo extra para a passageira nem para as empresas.
5: Essa iniciativa ela visa prevenir casos de assédio e a gente sabe também que previne violência, proporcionando muito mais tranquilidade durante os deslocamentos. Comprovadamente, a vulnerabilidade das mulheres no transporte coletivo é uma realidade.
4: Se aprovada na comissão, a proposta só vai ao plenário caso seja apresentado recurso com esse objetivo.
1: Evitar erros médicos que podem custar a vida de crianças é o objetivo de um projeto que está na pauta da Comissão de Assuntos Sociais do Senado.
2: A proposta busca reforçar a segurança no atendimento infantil e prevenir tragédias como a do menino Benício, que morreu em Manaus após receber uma dose letal de adrenalina. A repórter Raíssa Abreu tem os detalhes.
6: O projeto do senador Eduardo Braga, do MDB do Amazonas, determina que os serviços de atendimento pediátrico tenham sempre um médico especialista. Também estão previstas regras para que os pais ou responsáveis pela criança recebam informações claras sobre seu estado de saúde e apoio psicossocial.
7: Para que um profissional não cometa erros e equívocos, como aconteceu recentemente no meu estado, com o garoto Benício, que ao chegar em um hospital supostamente de excelência no meu estado e ao ser atendido no ambulatório, imagine Vossa Excelência que um profissional da saúde injetou adrenalina na veia de uma criança, o que levou, obviamente, a óbito esta criança.
6: A proposta recebeu o voto favorável da relatora, senadora Damaris Alves, do Republicanos do Distrito Federal. Se aprovada na Comissão de Assuntos Sociais, a proposta segue direto para a Câmara dos Deputados.
1: E a senadora Zenaide Maia, do PSD do Rio Grande do Norte, fez um apelo à paz e aos responsáveis para que vacinem as crianças. Médica, ela alertou para o risco de doenças como o sarampo voltarem a circular, com a possibilidade de complicações graves e até a morte.
2: A senadora destacou que vacinar é um ato de proteção à saúde infantil e que a imunização não deve ser uma questão política, mas uma responsabilidade de todos.
8: Vacinem os seus filhos. Não é possível que a gente continue vendo crianças voltando a ter sarampo. Sarampo é uma doença extremamente grave. Pode matar e pode também deixar sequelas pro resto da vida.
1: Senadores estão reunidos no plenário para discutir a proposta de emenda à Constituição que acaba com a escala 6x1. O texto prevê reduzir a jornada semanal de 44 para 40 horas, sem diminuição dos salários.
2: Segundo o presidente do Senado, Davi Alcolumbre, a votação da PEC em dois turnos está prevista para hoje. O repórter Alexandre Campos traz mais informações.
9: Além de reduzir a jornada sem diminuir salário, a PEC prevê 2 dias de folga semanal, sendo um deles preferencialmente aos domingos. Essas regras valerão para os terceirizados que prestam serviços para a administração pública direta e indireta da União, dos estados, do Distrito Federal e dos municípios. No entanto, não serão aplicáveis para os trabalhadores da iniciativa privada que tiverem diploma de curso superior e que receberem um salário maior que 2,5 vezes o teto da Previdência Social, salvo se o empregador, por vontade própria, decidir o contrário. A mudança será gradual. 2 meses depois de sua promulgação, o tempo de trabalho por semana passará de 44 para 42 horas semanais. Um ano depois da implementação dessa primeira etapa, a jornada vai diminuir para 40 horas. Líder do governo, a senadora Tereza Leitão, do PT de Pernambuco, afirmou que a redução da jornada é uma luta histórica dos brasileiros, construída nas fábricas, comércios, nos serviços, ruas, escolas e até nas redes sociais.
10: Estamos escrevendo este capítulo ao lado de cada trabalhador que acorda antes do sol nascer, de cada mãe e de cada pai que querem acompanhar o crescimento de seus filhos, de quem deseja estudar, cuidar da saúde, encontrar os amigos, estar com a família, descansar, de quem quer simplesmente recuperar o direito de ser dono de parte maior do seu próprio tempo e fazer dele o que quiser.
9: Representante do PL de Santa Catarina, o senador Jorge Seif reconheceu que, por ser um apelo dos trabalhadores, é favorável à redução da jornada. No entanto, ele defende correções futuras no texto, como a desoneração da folha de pagamentos para aliviar o bolso dos empregadores ou até mesmo a flexibilização das relações de trabalho.
11: Então, essa PEC, ela atende em parte o anseio da população, que é trabalhar 5 dias por semana, mas daqui a pouco, com ela operacionalizada, o funcionário vai chegar para o patrão, fala assim: olha, eu quero trabalhar um pouco mais, não vai poder. Olha, eu quero fazer mais hora extra porque eu troquei de carro, eu comprei uma geladeira, não vai poder. Então essa PEC é um pouco engessada, mas vamos discutir isso lá na frente e no ano que vem, se necessitar de melhoras, se necessitar de ajuste, nós vamos fazê-lo sem prejudicar a população.
9: Para aqueles empregados sujeitos a regimes diferenciados, como aeronautas, o texto permite que acordo ou convenção de trabalho defina diferentemente a distribuição do tempo de prestação de serviço e o descanso semanal remunerado, assegurados os direitos da PEC.
2: Com edição de Paulo Groba e trabalhos técnicos de Eliseu Caires, o Jornal do Senado fica por aqui. Acompanhe agora as notícias da Câmara dos Deputados. Boa noite.
1: Boa noite e até amanhã.
12: 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Comissão debate integração das universidades com o setor produtivo.
13: Deputados criam plano de atenção no SUS às pessoas com epilepsia.
12: Projeto isenta de ICMS a aquisição de próteses mamárias de silicone.
13: Boa noite. Projeto aprovado retira ICMS das próteses mamárias de silicone. Confira os detalhes com Silvia Munhato.
14: A Comissão de Defesa dos Direitos da Mulher aprovou o projeto que concede a isenção do ICMS nas operações de compra de próteses mamárias de silicone destinadas à reconstrução mamária de mulheres que realizaram mastectomia total ou parcial. A relatora na comissão, deputada Érica Hilton, do PSOL de São Paulo, ressaltou que o custo das próteses é alto.
15: Sabendo que a prótese mamária é essencial para a reconstrução da saúde emocional e abalada pelo tratamento do câncer, o projeto facilita os avanços nas etapas do processo de cura definitivo da doença, na medida em que o acesso à prótese mamária será menos oneroso para aquelas que mais necessitam.
14: Pelo texto, a isenção será concedida mediante a apresentação de laudo médico emitido por profissional especializado, atestando a realização da mastectomia, a necessidade do uso de prótese mamária de silicone e a recomendação para a reconstrução. A isenção do ICMS se aplicará tanto para compras realizadas diretamente pelas pacientes, quanto por intermédio de hospitais, clínicas ou centros de reabilitação. O benefício valerá para procedimentos realizados pelo Sistema Único de Saúde, por seguradoras de saúde privadas ou por planos de saúde. A proposta que tira o ICMS das próteses mamárias de silicone será analisada agora pelas comissões de saúde, finanças e tributação e Constituição e Justiça. Para virar lei, precisa ser aprovada pela Câmara e pelo Senado. Da Rádio Câmara de Brasília, Silvia Munhato.
12: Homenagem.
16: Dr. Zacarias Calil, do MDB de Goiás, celebra o Dia do Médico em 18 de outubro, destacando a importância da profissão no cuidado com a vida. Ele ressalta que, além do conhecimento científico e da atualização constante, a medicina exige empatia e compromisso com os pacientes.
13: Dr. Zacarias Calil defende a valorização dos profissionais de saúde, com melhores condições de trabalho e atendimento digno à população. Ele agradece aos colegas de profissão pela dedicação e reforça a importância de manter o compromisso com a saúde e o bem-estar dos brasileiros.
12: Saúde.
16: A Câmara analisa medidas para facilitar o atendimento à pessoa com doença renal, incluindo a diminuição da distância entre a residência do paciente e o local da diálise. O repórter Luiz Cláudio Canuto tem as informações.
17: O Brasil tem mais de 150 mil pessoas que fazem diálise, segundo a Sociedade Brasileira de Nefrologia. A demanda pelo tratamento vem crescendo e a hemodiálise é a modalidade predominante. Na Câmara dos Deputados, um projeto visa facilitar o atendimento à pessoa com doença renal crônica por meio da redução da barreira de distância entre o paciente e o atendimento. O texto, já aprovado pela Comissão de Saúde, estabelece que o atendimento ao paciente com doença renal crônica observará as diretrizes de regionalização, hierarquização e integralidade da assistência nos termos da lei e das normas do SUS. Os serviços de saúde poderiam, sempre que clinicamente indicados, dar prioridade a terapias que diminuam a necessidade de deslocamento do paciente, inclusive mediante utilização da diálise peritoneal domiciliar. A diálise peritoneal é um tratamento de substituição da função renal que limpa o sangue usando o peritônio como filtro natural. O peritônio é o revestimento interno do abdômen. A comissão aprovou a redação proposta pela relatora, a deputada Silvia Cristina, do PP de Rondônia. O texto original, do deputado Eduardo da Fonte, do PP de Pernambuco, estabelecia que a clínica de hemodiálise deveria estar no máximo a 50 quilômetros do domicílio do paciente, mas a relatora acha que a fixação de uma distância máxima uniforme é incompatível com a organização regionalizada e hierarquizada do SUS.
18: A gente vê a importância, claro que deveria estar perto, mas a gente não vê orçamento público que dê para faça essas clínicas a cada 50 quilômetros. Então, nós fizemos uma emenda e, graças a Deus, foi aprovada para que cada paciente com indicação nós levasse a diálise peritoneal, que é em casa, onde o paciente ele tem a oportunidade de fazer esse acompanhamento, né? E que na verdade é muito dolorido, mas em casa, no seu ambiente, que nós temos a certeza que teríamos um resultado ainda melhor.
17: O projeto estabelece que o poder público pode estimular o uso de telesaúde e de monitoramento remoto para acompanhamento clínico de pacientes em terapia renal substitutiva, mas as ações previstas não devem criar despesas obrigatórias ou impor novos encargos administrativos à União. A proposta, que busca facilitar o atendimento à pessoa com doença renal, ainda vai ser votada pelas comissões de Finanças e Tributação e de Constituição e Justiça. Para virar lei, precisa ser aprovada pela Câmara e pelo Senado. Da Rádio Câmara de Brasília, Luiz Cláudio Canuto.
12: Economia.
13: Welter, do PT do Paraná, defende investimentos em habitação popular, saúde e educação. Ele menciona programas como Minha Casa Minha Vida, o financiamento da produção agrícola, o atendimento pelo SAMU e a ampliação das escolas em tempo integral.
16: Welter ressalta a importância de fortalecer a economia e ampliar as oportunidades para os trabalhadores. Na avaliação dele, os avanços sociais dependem da continuidade dos investimentos públicos e de iniciativas que promovam a distribuição de renda e a qualidade de vida da população.
12: Trabalho.
13: PT de Alagoas ressalta a importância da mobilização dos trabalhadores e da sociedade para a aprovação do fim da escala 6x1. Ele também critica grupos políticos que apenas agora, às vésperas do segundo turno, dizem ser favoráveis à matéria.
16: Segundo Paulão, a aparente mudança de postura não afasta as ameaças aos direitos trabalhistas. Ele aponta riscos em uma possível reforma constitucional que, em sua opinião, é articulada por grandes banqueiros e alerta a população para que se mantenha atenta.
13: Tadeu Venere, do PT PDT do Paraná critica a mudança de posicionamento de representantes da extrema-direita sobre o fim da escala 6x1. Ele acredita que a modificação seja uma resposta ao temor das mobilizações populares e não uma revisão real de posicionamento.
16: Tadeu Venere questiona os argumentos sobre custos para pequenos negócios e a negociação individual de jornada de trabalho e rechaça também as posições contrárias a medidas sociais, como a anistia de dívidas e a votação de projeto contra a misoginia no Congresso Nacional.
19: Desenvolvimento Regional.
13: Denise Pessoa, do PT do Rio Grande do Sul, agradece o apoio recebido na eleição e se compromete em continuar seu trabalho em prol da saúde e educação e na busca de parcerias com o governo federal para custear a reconstrução no estado.
16: Ao fazer um balanço do mandato atual, Denise Pessoa menciona o campus da UFRGS, um novo aeroporto, o Instituto Federal em Gramado e o curso de medicina da Universidade Federal do Pampa, em Bagé, como principais vitórias. Ela continuará atuando em defesa do SUS e de pautas climáticas.
19: Transportes.
13: Bebeto, do PP do Rio de Janeiro, diz que a mobilidade urbana é uma das prioridades do seu mandato e cobra avanços em obras viárias na Baixada Fluminense. Entre as demandas, segundo ele, estão a construção de uma ligação entre a linha vermelha e a pista expressa da rodovia Presidente Dutra.
16: Bebeto também cobra a continuidade das obras de revitalização da ferrovia da Baixada Fluminense, incluindo a implantação de uma ciclovia entre São João do Meriti e Nova Iguaçu. Ele ainda destaca a importância da duplicação da Serra das Araras para a segurança e a fluidez do tráfego.
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19: Comissões.
13: A Câmara dos Deputados debate uma melhor integração entre universidades federais e setor produtivo. A repórter Agui Pontes tem os detalhes de uma proposta aprovada.
21: A Comissão de Ciência, Tecnologia e Inovação da Câmara dos Deputados aprovou um projeto que busca ampliar a cooperação entre universidades públicas e o setor produtivo. Segundo o autor da proposta, deputado Duda Ramos, do Podemos de Roraima, isso será feito com a criação de um Programa Nacional de Integração Universidade-Indústria. O objetivo é principalmente simplificar as relações entre o ambiente acadêmico e os setores produtivos. Segundo o relator deputado Júlio César Ribeiro, do Republicanos do Distrito Federal, a relação entre empresa e universidades é truncada e pouco funcional.
22: A proposta cria um ambiente muito mais favorável para a integração. Hoje, muitas parcerias deixam de acontecer por causa das burocracias, da insegurança jurídica e da dificuldade de aproximação entre universidades e empresas.
21: Além de intermediar essa relação, a proposta também prevê a criação de metas nacionais. Seriam metas como o número de parcerias firmadas, o volume de recursos captados em projetos, os registros de propriedade intelectual, de tecnologias somadas ao setor e outras formas de exercer impacto regional, social e econômico no setor produtivo. A governança política do Programa Nacional de Integração Universidade-Indústria seria feita em esfera federal. A proposta vai passar pelas comissões de Educação e de Constituição e Justiça. Da Rádio Câmara, de Brasília, Agui Pontes.
19: Educação.
16: Flávio Nogueira, do PT do Piauí, ressalta a importância dos investimentos em educação para ampliar as oportunidades da população. Ele cita a expansão das universidades e dos institutos federais como exemplo de política pública voltada à população mais pobre.
13: Flávio Nogueira considera que o acesso ao ensino superior e à formação técnica devem ser prioridade do poder público. Para o legislador, a oferta de educação gratuita contribui para reduzir as desigualdades sociais, especialmente entre os brasileiros que mais precisam do apoio do Estado.
19: Esporte.
16: A Câmara aprovou a proposta que obriga clubes esportivos a manterem profissionais idôneos e capacitados em alojamentos. A repórter Paula Bittar acompanhou a votação.
1: A Comissão de Constituição e Justiça da Câmara aprovou uma proposta que obriga os clubes esportivos a manterem em período integral nos alojamentos um corpo de profissionais idôneos e capacitados para assistir os jovens atletas em formação. De acordo com o texto aprovado, considera-se idônea a pessoa que trabalha honestamente com observância do dever de cuidado, que cumpre as regras estabelecidas por seus superiores, ou seja, fazendo sempre tudo com muito zelo e responsabilidade. O texto determina que o clube que descumprir a regra da presença de profissionais em período integral nos alojamentos poderá ter o contrato com o atleta em formação cancelado e também poderá ser punido com multa de até R$50 mil, que será dobrada em caso de reincidência. O contrato também poderá ser cancelado se o clube não atender os requisitos de alojamento, alimentação, segurança e higiene adequados. Outra proposta aprovada pela CCJ torna obrigatória a presença de um profissional de educação física em entidades formadoras de atletas e escolinhas de esportes. Tanto essa quanto a que obriga os clubes esportivos a manterem em período integral nos alojamentos um corpo de profissionais idôneos e capacitados para assistir os jovens atletas em formação seguem agora para o Senado. Da Rádio Câmara, de Brasília, Paula Bittar.
19: Eleições.
13: Charles Fernandes, do PSD da Bahia, defende uma reforma política com mandatos de 5 anos e o fim da reeleição para cargos de presidente, governadores e prefeitos. Em sua visão, a medida reduz gastos eleitorais e permite mais foco na gestão pública.
16: O deputado quer também a adoção do voto distrital para aproximar os deputados da população e anuncia que vai se esforçar para aprovar a pauta a partir de 2027. Na opinião de Charles Fernandes, o debate é urgente diante da proximidade das eleições municipais de 2028.
13: General Girão, do PL do Rio Grande do Norte, aponta aumento na intolerância política entre os brasileiros. O congressista defende o respeito às diferenças de opinião no parlamento, alertando para o risco de declarações que possam estimular a violência contra adversários políticos.
16: General Girão relata que seu gabinete no Rio Grande do Norte foi alvo de pichações e adesivos de caráter político. O parlamentar informa que solicitou a análise de imagens de segurança para identificar os responsáveis e que registrou um boletim de ocorrência sobre o fato.
13: Lucas Redecker, do PSD do Rio Grande do Sul, agradece aos eleitores pela renovação do mandato e faz críticas à condução da economia pelo governo federal. Ele questiona o custo de vida e afirma que os preços elevados no supermercado pesam no orçamento das famílias brasileiras.
16: Lucas Redecker também defende a apuração de suspeitas envolvendo integrantes do judiciário e cobra que possíveis irregularidades sejam investigadas. Ele afirma que pretende manter o tema em debate com foco na responsabilização de autoridades e no combate à impunidade.
19: Relações Exteriores.
13: Portugal, do PCdoB da Bahia, defende a soberania nacional diante do que considera uma ameaça de interferência estrangeira nas decisões do Brasil. Ela alerta para o risco de exploração das riquezas minerais por empresas de outros países, sem que os interesses brasileiros sejam priorizados.
16: Alice Portugal critica a possibilidade de acordos que ampliem o controle internacional sobre recursos estratégicos do país. Ela afirma que a proteção do patrimônio nacional e dos direitos da população são fundamentais para que o Brasil preserve sua autonomia.
19: Segurança Pública.
13: Gilmar Machado, do PT de Minas Gerais, comemora o avanço da PEC da Segurança Pública no Senado. O deputado ressalta que a proposta fortalece o combate ao crime organizado ao ampliar a integração entre as forças policiais de todo o país.
0: Gilmar Machado destaca que o texto inclui o Sistema Único de Segurança Pública na Constituição, além de permitir a criação de polícias municipais. A proposta também estabelece mecanismos de financiamento para o setor com o objetivo de ampliar os recursos contra a criminalidade.
3: Votação.
13: O da Câmara aprova projeto que institui um programa de atenção integral no Sistema Único de Saúde às pessoas com epilepsia. O repórter Antônio Vital tem as informações.
5: A Câmara dos Deputados aprovou o projeto que cria um programa nacional de atenção integral às pessoas com epilepsia no Sistema Único de Saúde, o SUS. O objetivo do programa é combater o preconceito e proporcionar atendimento integral às pessoas com epilepsia, de modo a reduzir as manifestações clínicas da doença e a ocorrência de sequelas. O projeto apresentado pelo deputado Rui Carneiro, do Podemos, da Paraíba, foi modificado pela relatora, deputada Laura Carneiro, do PSD do Rio de Janeiro. O texto aprovado anteriormente pela Comissão de Saúde da Câmara garantia, entre outras coisas, atendimento multiprofissional e especializado, assistência farmacêutica, acesso ao tratamento indicado, inclusive cirúrgico, leitos para internação em enfermarias e UTI, além de acompanhamento especializado à gestante antes e depois do parto. O texto aprovado prevê acesso da pessoa com epilepsia aos serviços de atenção primária, especializada e hospitalar, bem como acesso aos medicamentos incorporados pelo SUS e ao

0: ao proteger os direitos das pessoas com epilepsia sem criar privilégios indevidos. Dessa forma, são mantidos os avanços do cuidado integral à saúde desse grupo de pessoas sem comprometer a igualdade e a justiça social.
1: O projeto que cria o Programa Nacional de Atenção Integral às Pessoas com Epilepsia no SUS agora será analisado pelo Senado. Da Rádio Câmara de Brasília, com informações de Daniele Lessa, Antônio Vital.
2: Últimas notícias. Os deputados iniciaram no final da tarde a análise do projeto do governo federal que aumenta o teto de receita do microempreendedor individual. O texto define um reajuste progressivo do teto da receita bruta anual para enquadramento como MEI para R$110 mil em 2027 e R$140 mil em 2028.
3: O projeto também permite que um microempreendedor contrate até 2 empregados que recebam exclusivamente um salário mínimo ou o piso salarial da categoria profissional. Hoje a legislação permite a contratação de apenas um empregado.
2: Termina agora o jornal Câmara dos Deputados, produzido pela Rádio Câmara, com trabalhos técnicos de Everson Urani e apresentação de Márcio Aquilissardi e José Carlos Andrade. Uma ótima noite para você.
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0: chegando pra ficar junto com você a partir de agora até as 10 da noite na dona do primeiro lugar.
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0: Se me chamou, tô por aqui, ó, junto com você até às 10 da noite. E aí, como é que você tá? Tudo tranquilo? Tudo beleza? Mil maravilhas por aqui, graças ao nosso bom Deus. Tudo dentro dos conformes. É, meu amor. E aí, você, como é que tá por aí? Tudo beleza? Bom, a partir de agora tem pra você o nosso Relax 89, líder absoluto em audiência em toda a Bahia. Até às 10, eu, Wellington Ferreira, tô aqui. Você pode participar pelo 739-8846-1549. Então, ó, não perde tempo, já corre aí no WhatsApp. Já manda aquele alô, inclusive, você já pode até salvar o nosso WhatsApp aí, tá? 739-8846-1549. Já manda aquele abraço, já manda aquele boa noite especial pra quem você quiser, tá bom? Vamos começar o nosso Relax, lembrando que às 22 horas tem pra você, né? Às 10 da noite, o pastor João Macedo trazendo pra você, né, o Palavra de Vida, programa bacana pra gente encerrar o dia. 739-8846-1549 é nosso WhatsApp, então não perde tempo, já corre, já manda aquele abraço. Ótima noite pra você nos quatro pontos dessa Bahia. Obrigado pela audiência, tá bom? Em toda a Bahia, essa é líder absoluta em audiência. Pra começar, tem Eros Ramazotti. Ótima noite, ótima quarta-feira, dia 14 de outubro de 2026. Ótima quarta-feira. Semana já tá terminando, meu amigo. Já estamos na meiuca da semana. Aumenta o volume do rádio. Vamos curtir o nosso Relax. Esse é diferenciado. Vamos curtir. Corre no WhatsApp. Chama aí.

0: Vestilo, fácil de entender. 8h26 pra você na sintonia. Uma ótima quarta-feira. Obrigado pela audiência e pelo carinho, tá bom? Até às 10 da noite. Eu, Wellington Ferreira, tô aqui junto contigo na melhor.
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0: 8h27 agora. Quim de Abelha.

0: Guns N' Roses, Don't Cry, aqui no nosso Relax 89, líder absoluto em audiência em toda a Bahia. 8h35, não sai daí, eu volto já, trazendo muito mais pra você aqui no Relax 89. Segura aí.
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